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2: E a gente chegando em mais uma edição do nosso maravilhoso programa Sertão Saudade. E aí, pra você, o meu cordial obrigado pelo carinho da sua audiência maravilhosa. A partir de agora, iniciando mais uma edição do programa Sertão Saudade, eu confesso pra você, eu já estava com saudade. É, rapaz, parece faz tempo, né, que a gente se comunicou, que a gente conversou aqui na sua sintonia maravilhosa. É um prazer enorme estar chegando nessa sintonia, nessa rádio maravilhosa. Aumente seu volume, o programa Sertão Saudade já está no ar.

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0: Olha o sucesso, Christian e Ralph, Nova York. Esse é o programa Sertão Saudade, aqui na sua sintonia. Já já, tô de volta.
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8: Muito bem, meus amigos, já estamos de volta. Esse é o programa Sertão Saudade. E também contando com a sua participação. Oi, oi, oi. Cadê o zap aqui, produção?
9: Oi, tudo bom?
8: Oi, tudo bem?
9: Sou Vanusa de Araújo, da cidade, às vezes, Brejo Interior, na roça.
8: Oi, Vanusa.
9: Aqui tá a rádio aí no aplicativo. Ah. Rádio Estúdio Brasil.
8: Ah, no Rádio Estúdio Brasil?
9: Passa.
8: 5 horas da tarde. Sim.
9: Assim, pelo celular.
8: Maravilha, olha aí.
9: É, passar a música aí de César Camargo Oceano, Flor Sem Vida. Quero oferecer para minha prima Ana Maria, Maria de Miro, Ivani da Xareia, Kátia, Carol, Milena, Dona Zanita, Yara, Natália, Nedina, Alaí, Lica, Rosália, Anitta, Biazelina.
8: Opa.
9: E para você.
8: Obrigado.
9: Obrigada, pessoal, ótimo trabalho.
8: Obrigado você, minha amiga. Um abração. Vanusa de Araújo de Oliveira dos Brejinhos, município da Bahia. Ô, Vanusa, tô sempre acompanhando aqui, tá bom? Suas mensagens. É que às vezes o pessoal pensa que mandando mensagem, eu não vou atender, mas eu tô sempre aqui ligado nas mensagens, é porque a correria é grande, né? A correria, meus amigos, é grande, mas estamos aqui seguindo firme. Quero mandar um abração para ela, mandou mensagem pra gente é a Sueli, de Viçosa Lagoas. Alô, Sueli, um abraço pra você aí, de Viçosa Lagoas, curtindo a melhor programação, curtindo o programa Sertão Saudade, com ele na comunicação, Wilson Meirelles. É uma satisfação, e ó, podem mandar mensagem, eu tô aqui ligado, tá bom?

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0: Chitãozinho e Chororó, brincar de ser feliz. A gente não tem que brincar, a gente tem que viver a vida. É ou não é? Já já eu volto.
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3: 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Muito bem, Brasil, já estamos de volta. Leandro e Leonardo, não aprendi a dizer adeus. Ah, canção maravilhosas é aqui, no meu, no seu, no nosso programa Sertão Saudade. Obrigado pelo carinho dessa audiência acompanhando a gente.

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0: E a gente sempre recordando com João Paulo e Daniel, Estou Apaixonado. Esse é o nosso programa Sertão Saudade. Não sai daí, já já eu tô de volta na melhor.
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6: Aô, Brasil! Já estamos de volta! Esse é o programa Sertão Saudade. E agora com João Paulo e Daniel. Eu me amarrei. Eu

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0: com essa, meus amigos, Brasil, vou me despedindo por aqui, deixando você muito bem acompanhado com o próximo campeão em audiência. Não saia da sintonia, porque vem aí mais um grande sucesso, mais um líder de audiência nessa sintonia, nessa rádio maravilhosa. Inclusive, um abraço para você que estava aí ligadinho com a gente, acompanhando os melhores, o melhor do sertanejo raiz. E até a próxima edição.
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6: Meus amigos queridos, estamos chegando mais uma vez com o nosso programa Mundo Sertanejo. Um abraço a todos vocês, muito obrigado pelo carinho, a todos que já estão ligados no nosso programa através de nossas rádios parceiras, afiliadas à nossa central de produção Rádio Estúdio Brasil. Muito obrigado a todos pelo carinho, viu? Vamos de música. Quem abre o programa é ela, Simone Mendes, Saudade Proibida.

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1: Muito bem, vamos em frente. Mundo Sertanejo está no ar. Um abraço a todos vocês, queridos amigos aí de Colinas. Colinas, Estadão do Maranhão, Rádio Cidade FM, exibindo nosso programa às 6 horas da manhã, coladinho com Gil Moraes. Ô, Gil Moraes, fala Gil, meu amigo, um abraço, viu? Maurício Nascimento, todos da equipe, meu querido amigo Adriano Publicidade, sua mamãe Dona Maria, senhor Deodato, ô João Luiz, um abraço a todos vocês de Colinas e toda a região ligados na nossa Cidade FM, 6 horas da manhã. Um abraço a todos. Ataíde Alexandre, cantam Laço Aberto. Cadê os rapazes?

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1: Vamos em frente, Mundo Sertanejo está no ar, meu querido amigo João Viana em Belo Horizonte, ouvindo o Mundo Sertanejo. Um abraço, muito obrigado, viu? Wilson Ferranz Rodrigues, Rádio Brasil Sertanejo FM, em Petrolina, 6 horas da manhã. Socorro Barros, beijo pra você, pra todos os nossos ouvintes. Rádio Educador FM, Montes Claros, Estadão de Minas Gerais, 10 horas da noite, nós estamos no ar. Rejane Rodrigues, beijo pra você, minha querida, obrigado. Aí, grande cantor Léo Souza, um abraço. Família Santos, senhor Paulo Sérgio, a sua esposa, toda a família, muito obrigado pelo carinho de todos vocês, viu? Vamos em frente, Mundo Sertanejo está no ar. Quem canta bonito agora, André Andrade, Deixa as Águas Rolar.

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3: Muito bem, Mundo Sertanejo está no ar, meu querido amigo Diogo Ted, Rádio Tâmara FM, Nova Esperança, Paraná. 17 horas, estamos no ar com audiência muito grande. Obrigado, meu querido amigo. Um abraço, Romualdo Lima, Rádio Alternativa FM, Sapucaia, no Estadão do Pará. Às 16 horas, estamos no ar aí com uma grande audiência. Muito obrigado a todos vocês, meus queridos amigos aí de Sapucaia, ligados na Alternativa FM. Muito obrigado pelo carinho de vocês, viu? Aí, vamos em frente, vamos em frente, vamos em frente. Mundo Sertanejo está no ar. Trio Parada Dura canta As Andorinhas.

0: Maravilha, maravilha, minha querida Mercedes Bombadilha, em Taguatinga Norte, Distrito Federal, ligado no mundo sertanejo. Um abraço a todos vocês, amigos do rádio em Brasília. Vamos em frente, vamos em frente, vamos até São Paulo, Itapetininga, São Paulo, Rádio Interativa FM. Valeu, César Vieira, obrigado pelo carinho de sempre. Tamo junto e misturado, 10 horas da manhã, mundo sertanejo é sucesso. Um abraço a todos vocês aí de Caçapava, Rádio Cultura Sertaneja. Valeu, Adilson do Vale, um abraço, meu irmão, obrigado pelo carinho, viu? Vamos em frente, vamos em frente. Luan Santana canta Dona.
1: Luan Santana e Léo Foguete.

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2: Mundo Sertanejo está no ar, minha querida Raimunda, município de Carolina, Maranhão, Fazenda Sete Irmãos. Um abraço a todos vocês aí. Muito obrigado pelo carinho. Oi, Edjama Magalhães, Rádio Terra FM, Feira da Mata, Bahia. Um abraço, muito obrigado pelo carinho de sempre, viu? Yandero Souza, Rádio Rio Neves FM, São Raimundo nas Mangabeiras, no Estadão do Maranhão. Em Bom Jesus da Selva, Rádio Liberdade FM, meu querido amigo Valber Diniz, um abraço, muito obrigado, viu? A Hit, Rádio Ritirana FM, meu amigo Toim, Barra do Corda, Maranhão, 4 horas da manhã. Ô, meu querido amigo, a todos vocês aí da Alternativa FM de Barra do Corda, né? O Prefeitinho Sem Gabinete, o Pedro Limeira, o Zé Ivan.

0: A todos vocês, muito obrigado pelo carinho, pelo grande apoio de sempre. Vamos em frente, Gino e Geno cantam. Ela chorou de amor.
1: Que coisa linda. Quer ver que legal, Rita? Alô, Gino.

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8: Estamos de volta ao Mundo Sertanejo, está no ar. Muito obrigado a todos vocês, amigos do Brasil inteiro, que fazem o nosso sucesso, diretores, programadores, locutores de todas as nossas rádios parceiras, afiliadas à nossa central de produção, Rádio Estúdio Brasil. Mandar um abraçaço aí para os nossos amigos de Jauru, Mato Grosso, Rádio Cidade FM, Alessandro Mota, a todos vocês da diretoria. Muito obrigado pelo carinho, pela grande parceria de sucesso, né? O Everson Covise, o Ivanildo Zorgo, o Rodrigo Castro, o Alessandro Mota, que é locutor e DJ aí na região. Muito obrigado, viu? A todos vocês aí de Jauru, Estadão do Mato Grosso. Ô, meu querido amigo Marcelo Tolentino, Super 95 FM, Coromandel, Minas Gerais, estamos no ar 5 horas da manhã. Audiência muito grande a todos vocês aí. Nosso abraço carinhoso, Diego Valadares e Pedro Paulo e Matheus Cantam juntos, taca pinga nela. Oh, é bom demais.

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1: Taca pinga nela, compadre, ela é baladeira. 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Novo sucesso aí do Diego Valadares, com a participação de Pedro Paulo e Matheus. É sucesso Brasil inteiro, graças a Deus. A todos vocês radialistas que já estão tocando esse meu novo sucesso aí, né? Taca pinga nela, lourinha da minha saia branca, eu quero fazer amor, tchau amor. E tanto sucesso aí da minha carreira, o cabra danado, com chicote de luxo, Diego Valadares. Um abraço a todos vocês, viu? Adiciona no Instagram, @ Diego Valadares Oficial. Diego Valadares Oficial no Instagram. Aí nós vamos estar sempre interagindo. Aí vocês vão assistir os vídeos, os clipes, viu? É bom demais! João Bosco e Vinícius cantam Chora Me Liga.

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1: Maravilha, maravilha, Mundo Sertanejo está no ar. Ô Cristiano Mendes, Cabra Danado, Rádio Torre FM, Francisco Badaró, Minas Gerais, um abraço a todos vocês aí de Mata Verde, toda essa região aí também, né? É, São João do Paraíso, 6 horas da manhã. Ô Amadeus Ferreira, obrigado, meu irmão, pelo carinho, por tudo aí, viu? Também vamos em frente até a Rádio Cultura FM, em Salinas, Nova Matrona, Novo Horizonte, a todos vocês dessa região, um abraço, nós estamos no ar 9 horas da manhã, com audiência muito grande, viu? Pedro Paulo e Matheus cantam Eu Vou Te Buscar.

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7: Vamos em frente, Mundo Sertanejo está no ar. Um abraço a todos vocês, meus amigos do Brasil inteiro, que estão sempre com a gente aqui, nos prestigiando, né? Mundo Sertanejo é alegria no seu rádio, é música. Um abraço a todos vocês, muito obrigado pelo carinho, viu? E vamos, Milionário e José Rico cantando Sonhei com Você.

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1: Maravilha, maravilha. Mundo Sertanejo é alegria no seu rádio. Vamos em frente. A Mauri Júnior canta Cartão Bloqueado.

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1: Muito bem, muito bem. Mundo Sertanejo está no ar. Muito obrigado pelo carinho de todo mundo que prestigiou nosso programa pelo Brasil inteiro, através de nossas rádios parceiras, afiliadas, exibindo nosso programa. Olha, vocês que ainda não estão em contato com o Diego Valadares, faça contato pelo Instagram Diego Valadares Oficial ou pelo WhatsApp 619-9973-0555. Olha, nos programas da semana que vem nós vamos estar recebendo aqui o cantor e compositor Juraci Pereira, lançando seu novo sucesso. Olha, música linda, romântica, que o Juraci Pereira está preparando para lançar aqui pro Brasil inteiro através do Mundo Sertanejo. Um abraço, Juraci Pereira, Cida Vieira e meus amigos do coração, viu? E vamos ficando por aqui. Márcia Ferreira canta, encerrando o programa de hoje, Chorando Se Foi. Tchau, Brasil!

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São 4:40, gente boa. 4:40, bom dia, pedra, bom dia, ouvintes, bom dia, vaqueirama valente. Tá começando mais um programa Amanhecer no Sertão pela 98.7 Pedra FM. Hoje é quanto?

Escorrinha, tu sabe, neguinha. Cadu, Escorrinha tá esperta tudo. Eu pensei que ela tava desorientada, mas não tá não, ela tá esperta. Aperta aqui só. Hoje é dia 14 de agosto, gente boa, sexta-feira. O frio comendo no centro, mas tá bom demais. Alô, aí o daí no sítio fundão, minha vaqueira. Bom dia, mulher. O frio lhe carrega, viu? O frio lhe carrega. Maria Nório, aquele abraço. E Zé Cachimbo tá aí, acordadinho. Um abraço pra Venturosa, pra Arco Verde, vocês Nimbuí, Tupanatinga, Águas Belas, Iati, Pesqueira. Você que tá curtindo em Caetés, Capoeira, Lagoinhas. Um abraço, um bom dia, uma boa sexta-feira para todos nós. Vamos pedir o Papai do Céu força, coragem e sabedoria para conduzir o programa até às 7:30 da manhã. Eu, macho velho de mãe da cheiro aqui na locução e lá no painel de comando, ela, a menina corrinha dos velhos aposentados da dinheiro e cheiro também, né? Aí o Daíl dela tá mandando um cheiro pra tu, viu? Um abraço, diz que logo logo vai aí só pra dar um cheiro em Zé Cachimbo. Ela não se cuida com o bodinho, não, com o bodinho ajeita ela, eu tô avisando. Meu amigo Luiz Carlos lá na fazenda Peixe Piaba já tá ligadinho, já pediu música bonita. A menina Hilda também pediu lá no sítio fundão já. Só falta Miriam. Miriam tá tomando banho, né, pra poder botar o negócio de fora aí na frente da casa, que hoje ela vai vender até umas horas. Enquanto Miriam não bota o negócio de fora, Corrinha vai botando as unhas, né, Corrinha? Rapaz, aperta o dedo aí, neguinha, e vamos trazendo já as primeiras. A Rocha, não tem a vergonha que você nunca teve, né? Não era hoje que você ia fazer vergonha, o velho.

dia, macho, velho. Agora os caras. Eu quero ver a toada no Via Chocolate. Pra oferecer a Zé Rolinha, Buiquim, Sidney, Bill, Sista Pedra Preta. Ai, meu irmão. E a toda Raqueirão.

Bom dia, macho velho, que velho, não sei como novo, gostaria de ouvir a música com barreirinho da canoa pra você, é meu amigo Marcelo, meu amigo Edinho, compadre Zé, Severino, Galego, Atom, Catanha, As Panelas, Neco do Vialeja, compadre Dadá, não sei se Pirão, Padre Gonçalo, é meu amigo Avaro, Cite, Lagoa da Pedra, todo tempo curtindo essa rádio maravilhosa, Pedra FM, tem um bom dia, macho velho.

0: 5h14, Sidney, lá na bica de baixo, tá ligadinho, tá curtindo o programa, né, macho? Um bom dia pra você, bom dia, vaca véia também, aí na bica de baixo, o chifrudo, o rei do chifre, o Isaquiel também tá por aí ligado, minha amiga Nena curtindo o programa e meu ouvinte com nada de aparecer. Um bom dia pra você também, viu, minha amiga, é a Nena aí do... da bica de baixo, Nenê do fundo, ligadinho, meu amigo Zé Rolinha, esse aí é moral, esse não perde o programa de jeito, qualidade. Um bom dia pra Venturosa, pra Zé da Selpe, Sandreane, Zé Buxinha também ligadinho, curtindo a 98, o meu amigo Zé Dinani e Priscila, bom dia para vocês, um bom dia para o amigo Maciel e Sérgio Vaqueiro lá no Gentil, que estão curtindo o programa, meu velho amigo Luiz Leite e Vânia, deve ser lá no Riacho do Negro, que estão ligadinho. Zé Dinani, esse aí também é gente boa, viu? Zé Dinani, Marra Priscila, não perde o programa de jeito, qualidade. Tom de Catom é um chifrudo véio, cheio de gaia. Só sendo para, bota ele pra trocar uma chifrada, mas aqui é o. É lá nas panelas o Tom de Catom. Agora tem o nosso amigo Tom. Tom, o nosso amigo Tony, né? É outro Tony que ele é nas predeiras. Oh, nas predeiras não, nas panelas. Isso aí é moral. Tem o meu amigo Soró, lá do sítio Azevém. Pedro Gouveia, lá da Pedra d'Água. Uriel, grande amigão, aí no sítio Fundão de Buíque, aquele abraço, futuro vereador. E do Dé de Venturosa. Alô, você do telefone, bom dia.
1: Bom dia, Machado.
0: Ô, Ivan, bom dia, e a música?
1: Eu gostaria de ouvir com o milionário José Rico, Fim de uma Estrada.
0: Pode oferecer.
1: Ofereço a você.
0: Sim, senhor, obrigado.
1: Valeu. E a todos que estiverem ouvindo na Pedra FM, toda a minha família. Só isso mesmo, Machado.
0: Falou, meu amigo Ivan, são 5h16, Luiz do Carvão, caba tem carvão do bom no grosso e no varejo. 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Até Tom Indicatão e mandou falar pra ele, fale pra Zé Trocado que eu tenho uma canga pra vender a ele ou trocar. Viu, Zé Trocado? 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O cabra lá das panelas. 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Mas ele disse que tem, é porque tem, né? 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Aí os camaradas ignorantes, só a praga, disse, serve, pegou, foi o vulco, rasgou, pronto. Ele foi-se embora perdendo. Não é muita ligeira demais, né? Só sendo do Mato Grosso mesmo, né, Corrinho? 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Da moto, é claro, né, Corrinha? Corrinha, Corrinha, tu se ajeita, Corrinha. Bodinho lá do fundão tá de olho em você, viu? Você fica ligadinho, você tá frescando muito com a Hilda. 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E o que o homem do campo precisar, encontra por aí também. Eletricista, encanador, marceneiro, predeiro. Predeiro quase não existe mais, não, né? Tem não, predeiro tá escasso. Você pra achar um predeiro é uma briga. E eu ainda vou dizer a você, eu não dou mais um... Oxe, daqui pro final do ano, por aí, para um dia de um predeiro, já não tá em cima de 500 conto. Porque não tem, acabou-se mesmo. Acabou-se os predeiros. Os novos não querem aprender que estão comendo na mãe aí, nesse dinheirinho que o governo manda. Isso é um voto forçado que chama escravo, né? Escravidão. O voto escravo é essa coisa aí que eles fizeram. Então acabou com o trabalhador na roça, acabou com tudo. Os predeiros bons já são de idade, a maioria já morreu, outros estão ficando velhos também, não trabalha mais, já aposentaram, e assim acaba velho. Daqui a pouco o caba vai ter que ele mesmo fazer sua casa de pau, que nem o índio, certo? Vou cavar um buraco no chão que nem o tatu e te bungar dentro. Ou eu tô errado, Corrinha? Rapaz, é um rojão suador, né, bicho? Você pega assim, eu gosto de brincar, mas eu não tenho nada contra quem recebe essa ajuda aí, que isso é um voto forçado, obrigado. Eu não sou contra isso, não. O que eu sou, fico fia da puta mesmo é você não achar um trabalhador, bicho. Quando você arruma um filho de Deus que queira ir trabalhar mais você meio-dia, porque não trabalha o dia. Fala que é das 6 às 2. O desgramado chega às 6:30, 7 horas. Rapaz, parece piada. Tem deles com 2 celulares, rapaz. É mais tempo no celular do que dentro do serviço. Quando termina ali o expediente dele, o que ele fez no dia que ele chama, que é um dia, o cara faz numa hora. 80 conto já é criança, 100 conto um dia de serviço. Tem filho da peste que aguente. Você não vê mais um roçado, não tem mais milho plantado, feijão, não existe mais nada, macaxeira. Hoje, se você quiser plantar alguma coisa, você tem que botar o trator para desmatar e depois você aplicar o mata-mato, o veneno mata-mato, porque não tem quem limpe, não tem quem plante e nem roça. É casa de polícia. Agora, por outro lado também, isso não é nem assunto para eu estar conversando, mas a gente pensa, tem o direito de falar, não é crime você falar. Com tanto desemprego, tanta gente sem querer trabalhar, daqui um dia não vai ter aposentadoria, não. Pode ter certeza. Porque a aposentadoria é pago com desconto de quem trabalha ali, né? Vai descontando, vai pagando as aposentadorias. E sem ninguém querer trabalhar, como é que vai pagar os aposentados mais tarde? Ou vocês que é novo vai aposentar que jeito? Tá um caso mais ou menos, rapaz, de sei lá, um caso de polícia, não tá uma situação crítica. Mas cada um é cada um, né? A gente também diz assim, rapaz, se eu fosse um deputado, eu fosse o presidente, eu fosse o prefeito, eu fazia isso, fazia aquilo. Quem tá ali não é besta, não. A gente diz assim, né? Mas quando o cara tá lá dentro, o camarada dá os pulos dele. não é que nem a gente pensa. E eu vou por aqui, que o que eu aprendi mesmo foi vender conversa, né? Então lá vai eu por aqui de novo, dizendo que o mercado São José, lá do Poço do Boi, é do amigo Silvano. 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Até isso parar de fazer, não foi? Tá vendo que é, como é que vai ficando o país? 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Alô, você do telefone, bom dia.
1: Bom dia, Machiavé.
0: Ô, meu amigo, bom dia.
1: Machiavé, eu gostaria de ver a música de Zé Canhoto Revertinho, A Primeira Comunhão.
0: Falou, meu amigão. Eu vou tocar aquela outra que você pediu ainda agora. Daqui a pouquinho eu trago essa também, viu, meu velho
1: tá
0: amigo?
1: Bom, obrigado.
0: Falou, tchau. São 5h32, o Mercado Ferreira fica na Rua do Coentro. 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Olha a hora, Corrinha, já são 5h33, Corrinha. Ô, Corrinha, tu faz um favor pro velho, enfia o dedo aí até o talo, vá, no computador, doida.
2: Bom dia, macho velho. Eu, macho velho, aqui assinei da bica de baixo, quero escutar aquela toadinha. Se um dia eu deixar de ser vaqueiro, vou chorar com saudade da boiada. Oferecer a nossa amiga Cícero da Pedra Preta, a Cidinha, a turma dele, nosso amigo Luiz Carlos, o gerente tá fazendo aqui buiquim, nosso amigo Casão lá na Rua Nova, Zé Rolinha, e a todos que estão ouvindo. Valeu, macho.

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0: dia, macho velho. Aqui é a Vânia, City Rastro Negro. Quero pedir uma música com Barreirito pra quando eu oferecer a minha esposa, ex, meus filhos, meu genro, minha nora, meus netos, Simone com seu esposo Chico e seus filhos, os itens São Domingo e sua esposa, e Nende, Daninha e família, Léo Leite e sua esposa, Damiãozinho, nas Guaribas, e todos aqueles que estiver ouvindo, um bom dia.
1: Meus amigos, se nesse momento algum de vocês me perguntasse onde estão os meus passos, eu não saberia dizer. Mas em nome de Deus, eu agradeço e peço que cada fã, cada amigo, cada irmão que dê um passo por mim, porque eu não sei onde estão os meus passos.

Bom dia, Macho Véi, bom dia. E é Zé Rolinha que tá falando, Macho Véi. Macho Véi, quero vir com o Paixão do Vaqueiro, amor falsificado, oferecer pra João de Barra Nova, Neco Realejo, nosso amigo Madruga, Marcelo na Fazenda Peixe Piaba, Luiz Carlos, Sidney, pra Buiquim, pra Cista Pedra Preta, pra Sidoca, pra todos que estiver ouvindo, Macho Véi, essa rádio maravilhosa.

Bom dia, Machu Vai Pesqueirinha na área. Gostaria de ouvir a música Zezé Di Camargo, Luciano, Caro Coroa, que ofereceu o pessoal aí da Fazenda Caldeirão, ao pessoal do Sítio Urubu, ao pessoal aí da Bica de Baixo, ao pessoal aí da Bica de Cima, ao pessoal aí do Alegre, ao pessoal que estava aqui no bairro Estranho com outros amigos, ao pessoal do Posto do Boi, pessoal da Lagoa Seca, Lagoa do Meio. E a vocês aí da rádio, Pedra FM, show de bola, cuida, macho véi. Ô macho véi, tu queima, queima, ou tu tem dois de cinco?

Bom dia, macho velho. Aqui é o Leite. Bota pra tocar a toada aí, o Trambique do Amor. Oferecer pra Luiz Leite no sítio de Astro Negro, sua esposa Vânia. Kikim Vaqueiro, Simone Leite. Oferecer pra Pedro Governo no sítio Pedra d'Água, pra Sérgio. Pra na Fazenda Caldeirão, pra Laio, pra Rosa. Pra Matheus. Pra Seudainho Venturosa, pra Aldério, pra Luquinhas. Pedro Governo no sítio Pedra d'Água, pra Sérgio. Pra Tura no Gentil. Pra Ailton, pra Lucas, pra William e pra todos que estão ouvindo, macho velho.

É, mais velho, bom dia, Marca. O mais velho, bota uma toalha de Ronaldinho e Roda Leão. Qualquer um deles aí. Alguma curtinha. Esse é a Sidney, na fazenda Zé Maria, Buiquim. É, a Luiz Carlos, na fazenda Peixe Piaba. Aqui na fazenda, sabe quem é o Abil, Riquelme, a toda a Raquelema tá escutando. Zé Rolinha, na bica de baixo, Vaca Velha e Alain, pediatra. Cuida!

Bom dia, Marcos Velho. Pediu a música de Milionário Zé Rico. Quem tem seu amor distante, alegre não pode ser. Já com ela oferecer aqui os amigos da Pedra d'Água, Mané Macaro, a todos. Ofereço a meus sobrinhos Zezé, Dadá, Lourenço, Arminha, Flávio, Edilza, a todos da Cid Piranha, da Lagoa do Curral. E ofereço para Damiãozinho Guariba e para o pessoal de Venturoso, os amigos e as amigas de Venturoso, Lila, Marta, o padre Cizinho, o padre Lula de Tereza, para todos que estiver ouvindo.

Bom dia, macho velho. Quero ouvir a música de Chitãozinho e Xororó. Ela ligou terminando tudo entre eu e ela.

0: que estão aí no outro lado. Você de Venturosa, bom dia, Venturosa. Um bom dia pra Zito, lá no São Domingo, amigo Zito. E Carcará, tão ligadinho aí em São Domingo, aquele abraço. Alô, você do telefone, bom dia.
1: Bom dia, Malavé.
0: Ô, Antônio de Caton, de Corrinha da Cheiro, bom dia.
1: Pode pedir aí uma música ou não pode? Você autoriza mais Corrinha ou não?
0: Como é?
1: Autoriza pedir uma música ou não, uma toada?
0: Se pode pedir?
1: Se posso pedir, se você concorda mais Corrinha.
0: Oxi. Pode ficar.
1: Bota aí a toada, mulher, o que é que tu tem?
0: O que é que a mulher tem? Você não sabe, você nessa cidade ainda não sabe o que é que ela tem.
1: Quero oferecer a Corrinha e a você.
0: Só a nós duas.
1: Não, aí depois a Zé Buxinha, a Chiano de Mesa, a Zé Coutinho, e Gerardo, por aí do Gentilho, a Zé Irã do Mundo Novo, a Neto Vialeiro, nós vamos fazer uma festa com ele qualquer hora, Roberto Beijo, e a Carmen de Tino, nosso parente, a todos os rios, meu amigo, aperta o dedo aí mais Corrinha, cuidado para não quebrar, que nós somos primos.
0: Corrinha tá dizendo que quem gosta de pau é cupim.
1: Não, ela é, não diga isso não, Corrinha é uma pessoa de ouro.
0: E Tonho de Noel? Tonho de Noel, você esqueceu dele, foi?
1: Ei, pra Tonho de Noel também, Tonho tem muito com boi tem.
0: O quê?
1: Fosse coragem.
0: Cê, pra mim era chifre.
1: Eita, macho velho. Aguenta tu mesmo, é Corrinha.
0: Falou, meu amigo Tonho, um abraço. É o Tonho de Caton, Tonho de Noel, ali das panelas. Também tem o meu amigo Roberto de Beijo, esse é lá do sítio Urubu, que do pé do programa. Eliane Vaz, terça-feira tava na Venturosa, beba de mijar rodando. Peitava nas bancas pra aqui, pisava naquelas coisas que o pessoal vende no chão. Era caso de polícia. Tem que ajeitar o casamento dessa menina com Roberto de Beijo ou com Babu. Meu amigo Babu é o menino de Benildo lá do Impoeira. Acho que eu ajeitar o casamento dessa menina com ele, viu? Pra ver se ela toma jeito. Ô Eliane, ô ninguém em vez de estar tomando essas canas, porque não tomou outro negócio. Não, vergonha não, Corrinha. Água, né? Corrinha, Corrinha, tu se ajeita. Um abraço para o meu velho amigo Tonho de Caton. Isso aí é uma farra, viu? Ele gosta da putaria. Claudinho de Quino, primo velho de Zaquiel. Bom dia, Zaquiel velho. Ontem ele tava tirando o couro de um bode lá na fazenda, dizendo que aquela fazenda foi herança da família de Claudio de Quino, que deixou pra ele. Era pra eles dar mesmo um pedaço de terra pra Zaquiel, que eles criaram Zaquiel. O tado Cláudio de Quino disse que sentou muito o Cláudio no como é o nome daquela praga? O Zaquiel. O Cláudio disse: ah, mas velho, Zaquiel véio, foi criado por a gente. Disse ele, eu botei muito ele no colo. Sentei muito ele no colo, botava mamadeira na boca dele, dava banho, catava pioi. Disse ele foi criado aqui mais a gente. Depois foi-se embora lá para a bica de baixo, ficou quase homem. Depois teve uns casos para lá, parece que com vaca véia, ou era com buiquinho, não sei com quem foi. Mas tá aí, né? A vida dessa praga desse Zaquiel agora, depois de que ficou velho, é levar chifre, beber cana e chorar. É uma situação triste desse menino. Mas fazer o quê, né? Chifre também faz parte da vida. 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Mas eu tava olhando bem direitinho, não é Zaqueu não, Zaqueu é mais feio. Mas é um bode que do tamanho de um garrote esse bode, viu? 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E depois do bingo, aí o couro vai comer. André Moraes, João Paulo do Arrocha e Anderson Vaqueiro fazendo a festa para você até bem cedo. Convide sua turma e vá marcar presença. Alô, você do telefone, bom dia.
1: Alô?
0: Alô, bom dia.
1: Alô?
0: Olha, com quem eu tô falando?
1: A música do Chão de Chuva.
0: Com quem eu tô falando? Alô? É, o negócio aí pra entupiu, né? Entupiu, corrinha, chupa aqui. Chega, corrinha, pra ver se desentope, doida. Assopra aí nesse bicho pra ver se desentope. Vamos ver quem é que tá lá no outro lado, né? Alô, você do telefone, bom dia.
2: Bom dia, baixo velho.
0: Ô, Neco das meninas da cheiro.
2: Oi, rapaz.
0: É o próprio. Pode ficar à vontade.
2: Tô com uma mulher com a Amor Batista aí. Oferecendo da noite.
0: Pode oferecer.
2: Eu ofereço aí a você, baixo velho, a Correio aí, a Romeu da Serra das Varas, né? A Bastião aí na Rua Nova, a Nivaldo lá na Rua da Tubelizal, Jair das Bicicletas, Gilvão na Casa de Sol aí de Santa Calvina, Silêncio Siqueira, aquela menina apaixonita, a Pedro Ramo, é aquele bichinho, né? Eita, pô, agora esqueci o nome. Então chama o Macedo aí no centro da cidade, viu? Então você vai pra Tony de Catonho. Esse que falou de hoje agora é Tony de quem? De Tony de Catonho, né?
0: É, Tony de Catonho lá das panelas.
2: É, isso mesmo, é. Ele vai pra ele também essa música, viu?
0: Ele disse que
2: falou ainda agora, eu escutei.
0: Ele disse que é primo seu.
2: Eu não tô sabendo não, mas mesmo assim...
0: Ele falou pra mim ter esse Fernando Venturosa. Ô, Marco, velho, tem visto meu primo Neco do Vialejo? Eu digo, sempre vejo. Disse, nós somos primos.
2: Mas repara mesmo.
0: Tá vendo tu?
2: Tá bom, né?
0: É lógico.
2: É, rapaz. A vida é essa mesmo.
0: Uhum.
2: Aí aqui, vai pra... Escuta a só aí um pouquinho. Vai pra... Lá do caminhão, viu?
0: Uhum.
2: João Barra Nova, Giovanni. Fazenda Peixe Piaba, na viúva aqui na Avenida. Uma mulher que mora aqui na Avenida, parece que o nome dela é Nilza, aquela que vem aí na Feira da Pedra. Ela é esposa de Val. Eu não conheço esse povo não, mas ela me pediu uma música, eu digo, eu vou passar. Eu vou mandar tocar pra nós ouvir. E ontem se vier aqui pra Fazenda Peixe Piaba, mas velho, vai pra Luiz Carlos, Marcelo, Benício, Mulher. E eu trouxe, vai pra Vaca Véia, Zé Rolinho, vai pra Nena Cachacinha, né? Que ele viu mexer com ela com a gota, oxe. Eita, vai pra Luiz Bio aí com a família aí, vai pra Rosinha, vai pra minha filha Larissa, vai pra Gabriele, Gabi, Thales. E eu trouxe, vai pra Zé Carrinho.
0: Alô? Alô? Caiu? Caiu a ligação do meu amigo Neco. Daqui a pouco tu liga de novo, doido. Caiu tua ligação. E tava tão boa a ligação dele, né? É o amigo Neco do Via Livre lá da Veneza. Daqui a pouco ele volta ligando de novo, com certeza, viu? Atenção, vaqueirama. Atenção, galera. Tá vindo aí mais uma festa no Sítio Simão, dia 30. É na Fazenda Simão do velho amigo Jorge, o bigode de Tamanduá, velho. Um abração aí pra meu amigo, pra meu velho amigo Dedé Vitorino, pra essa turma boa que tá ligadinho aí, tão curtindo, né, gente boa? Um abração pra cada um de vocês. Dia 30, gente boa, vai ter festa aí na Fazenda Simão. É o 18º desafio do Boi Curisquinho, viu? O 18º desafio do Boi Curisquinho aí na Fazenda Simão, dia 30 de agosto, a partir das 10 horas da manhã, vocês podem tomar chegada, que vai ter barraca com bebida e comida até umas horas aí pra vocês. Não leve bebida, nada, não leve comida não, que vai ter lá, viu? É, depois das 16h30, gente boa, vai ter forró com Laurenção, forrozão de Laurenção a partir das 16h30 da tarde, aí a cobra vai fumar. Também tem o 6º desafio da Novia Jiboia com Eduardo e Murilo, é quem vão botar pegado também aí no 6º desafio da Novia Jiboia. Ainda tem aqui o que mesmo? Esse é o Curisquinho, a 18ª corrida do Boi Curisquinho. Cadê? Deixa eu ver aqui na outra banda. Na outra banda tem a Novia Espoleta. A Novia Espoleta no seu 10º desafio aí com Murilo e como é que é? Jane, né? Já é Jane, acho que é Jane. E Murilo. Murilo tá nas 3 corridas, rapaz. O cabebão de gado que é um peste, viu? Vai ser dia 30. Você não pode ficar de fora, não, meu compadre. Se oriente, se prepare, convide aí seus amigos. Vá curtir essa festa e dançar aquele forrozão aí com Laurenção a partir das 16h30 da tarde, viu? Vai ter barraca com comida e bebida lá com força, muita mulher bonita dançando e vaqueiro botando pegado de serra abaixo e a menina corrinha disse, tem vaqueiro bonito? Eu digo, tem, né, meu filho? Por que não? Tem gente bonita e gente feia, é que nem na televisão, que nem no rádio. No rádio aquele bonito mesmo parece só ter nós duas, né? Mas é assim, tem corrinha, disse, eu tô dentro. Eu digo, dentro de quê? Disse, da festa lá. Pronto, se corrinha disse que vai, eu não vou teimar não. Ela disse, você me dá dinheiro pra ajeitar o cabelo? Eu digo, dou. Dei R$2 pra ela comprar um pacotinho de Xuxa, né? Xuxinha cama. Ela foi ontem lá em Peca, comprou, disse, pagou R$1,50. Vi 7 peças, aquelas corrinhas pra ela botar no cabelo. Mas cuidado que a vaqueira não é bicho sem vergonha também, viu? Corrinha, velho, pra entrar na chibata, entra ligeiro demais, eu tô avisando. Na chibata de tanger os cavalos, rapaz. Oxe. Um abraço, um bom dia pra vocês que estão aí no outro lado. Minha amiga Marina, lá no Horizonte Alegre, tá ligadinha, curtindo a 98. Ainda tem seu Valdir lá na Antônio Japiaçu, meu patrão velho, aquele abraço. Um bom dia pra você, dona de casa aí no Bacoré, Treveção. Tião Boiadeiro e Breno, Betão e Neide também não perdem o programa aqui na 98. 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Um bom dia para a família Nório lá do Fundão de Buíque, Maria Zé Cachimbo, que levou fumo a vida inteira. Parou faz pouco tempo, mas levou muito fumo. Não foi, Cachimbim, daqui para vender aí no Fundão. A Hilda também ligadinha, Coca. É, um abração pra Ayana, pra Dé, o João Vito e meu velho amigo Uriel aí no Fundão. Uriel também tá ligadinho. 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Pneu novo não, mas eu tô dizendo que este macho velho parece que é parente de Claudinho de Quino. Ele conserta pneu com câmara e sem, certo? Tá dado o recadinho. Olha a hora, gente boa. Seu Valdir tá lá com o rádio ligado, brabo, virado num potó. Mas Corrinha vai enfiar o dedo. Não vai, Corrinha? Corrinha. Corrinha disse: olha, macho velho, deixa de cornura, que quem gosta de pau é cupim, né? Eu não. Aí dentro.

6 horas e 14 minutos, 6:14, gente boa, bom dia pra vocês.

Bom dia, língua de trapo, linguarudo. Olha, tu para, que eu não tô pra casar não, viu? Roberto é casado, quantas eu vou dizer a tu? E mesmo que ele não fosse, eu não queria não. De gente que me tirou, só basta eu. Olha, tu faz raiva eu. Eita, macho velho, pra me fazer raiva. Essa língua de trapo tua. Passa a música aí de Murilo Huff, anestesiado. Pra oferecer arroz, meu amigo, na Fazenda Caldeirão. Pra oferecer a nega, a toco. A toda a galera do Sítio Panela, Sem Poeira e Urubu. Bora, cuide. Deixa eu te falar da vida dos outros, que eu nunca ri gostar de falar da vida dos outros.

0: dia, mas
1: vai querer andar as panelas, quero que você bota a música. Senta aqui no sofá e vamos começar para oferecer a Eliane Vaz, da Érica Vaz, Eudes Vaz, Thaís e Cauê, Ed Nelson, a minha prima Lenira Inventurosa e toda a família dela, Maria Neném de Neco e a família dele, Teté em São Francisco, Maria e Neide nas panelas, a turma, minhas amigas do Urubu, da Empoeira, todas minhas amigas e todos vocês aí da rádio. Bom dia pra vocês.
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Bom dia, macho velho, máquina. Aqui é Russo da Fazenda Caldeirão. Gostaria de ouvir uma música com Amado Batista. Sempre quando chego em casa, ele já me espera no portão. Para oferecer a Roberto de Beijar no Urubu, a Matheus aqui na Fazenda Caldeirão, a Benildos aí no Urubu, a Júnior aí no Urubu, a Léo Leite aí no Urubu, a João Paulo aí nas panelas, a Eliane Vaz aí nas panelas, a Cícero da Pedra Preta, a Jorge Vitorino aí na pedra, a Isaquela na bica, a Claudinho de Quino na fazenda Tira Couro, a Vovó Maroca no Poço do Boi, a Lourdes Paulino lá no Cumbre, a Bruguelo da Rescragem, minha irmã aí na pedra, a Nega de Toca aqui na fazenda Caldeirão, e a toda a galera que está escutando essa rádio. Valeu, macho velho, cuida!

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Bora, macho, é cheio de chifre. Que é Mateus, bota aí a musgar esse DT pra aí, Zezé de Camargo. Qualquer um aí, pra oferecer aqui a caceteira do Brega, a Andrezinho cheio de gaia, a Léo Leite, a Roberto de Beijo, a Gipão, a Pipoca, a Rosivaldo Dantas, a Josia, a Pesqueirinha e a todos que estão ouvindo. Cuida, chifrudo, velho.

0: Ô, macho velho, bota a toada aí na vaca da cara branca, se der tempo. Deixa, não dá liberdade a esses cabas não, bicho. Fica chamando tudo de chifrudo. Oxe, tu dá liberdade? Tu dá muita liberdade a esses cabas aí? Principalmente a Zaquiel, filho da peste.
1: Oh, oh, oh, vida de gado, oh, oh, em Serra Talhada, que cidade linda e mais linda ainda, uma vaca afamada, de ponta

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0: Eita, gente boa, são 7h29, galera. Amanhã tem o Clube do Vaqueiro a partir das 14h às 17h. É um dos programas mais badalados do raio, é o Clube do Vaqueiro. Vamos agradecer o Papai do Céu por esse dia, por essa semana também, que nós vamos encerrando hoje o Amanhecer no Sertão, agradecendo o Papai do Céu e a todos vocês que acompanham o programa. Não desligue seu rádio, continue na melhor, continue aí na 98.7, que eu, macho velho, mãe da cheiro, e a menina Corrinha, braba comigo. Disse, olha, macho velho, deixa eu dizer uma coisa tua. Diga logo, diga. Ela disse, quem gosta de pau é cupim, né? Eu não. Aí dentro, Corrinha. Ah, é segunda-feira, nós se encontra, né, Corrita? Um cheiro de prato, viu, nega? Fui, tchau.
1: Vai te embora, carniça.
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Perdeu seu emprego por causa do vício. A pessoa que você ama se afastou. 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Mal vizinho. Seu comércio está indo.

0: e vir em busca de quem sabe e tem o poder de afastar de seus caminhos qualquer tipo de feitiço, bruxaria, macumba que está atrapalhando a sua felicidade. Seja qual for o problema, não deixe para amanhã o que está te atrapalhando hoje. 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
2: Amigos e amigas, ouvinte, estamos aqui hoje mais uma vez. A todos vocês que nos escuta através do aplicativo da rádio, em qualquer região, em qualquer cidade, muito obrigado pela altíssima audiência de a cada um de vocês que fica nos aguardando todos os dias, o mesmo horário, para que possa todo dia participar deste maravilhoso programa, Sua Vida e Seu Destino. Um programa diferente de todos, porque é um programa da verdade, um programa espiritual e aconselhativo, um programa espírita, que vemos a cada dia que passa, ajudando, estendendo as mãos para aqueles que realmente precisa de uma mão amiga.
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4: Bom dia, amigos ouvintes, e nesse momento estou aqui na minha casa de oração, um cidadão de bem que também estava à procura de uma mão amiga, onde estava passando por vários problemas difíceis na vida, e não tem pessoa melhor para falar o seu problema que ele mesmo. Bom dia, tudo bom com o senhor hoje?
5: Bom dia, é porque eu não estava mais conseguindo ficar com minha esposa, e aí ela dormia na cama e eu na rede, e aí estava num estado de calamidade, e aí eu encontrei esse cidadão, que agora eu sou um homem, que ele fez um remédio para mim, e eu sou homem para a mulher todos os momentos.
4: O senhor, quando veio à minha casa de oração, o senhor não estava conseguindo mais ter sexo com a sua esposa, era isso?
5: É, não tinha sexo mais não, ela não me queria mais não.
4: E o senhor estava desesperado por a situação agravando a cada dia que passava?
5: É, porque ela já estava dizendo que ia procurar outro, que eu não era mais homem para ela.
4: Aí depois que o senhor me procurou, hoje voltou normal?
5: Voltou, tá tudo ok. Toda hora que ela me procurar, eu tô sendo um homem para ela.
4: Graças a Deus, Deus é maravilhoso. E isso que isso é de um trabalho realizado e garantido.
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2: A você, meu amigo, a você, minha amiga, que me escuta nesse exato momento, a você que vem passando por dificuldades na tua vida, a você que cada dia que passa dá 2 passos para frente, 3, 4, 5 passos para trás, vem sentindo aquela dificuldade na sua vida, tentando todos os dias de 1001 maneiras. E quanto mais tenta, mais dificuldades vem acontecendo, aparecendo na tua vida. E você muitas vezes, pelo desespero, sem saber o que está acontecendo, começa a entrar em depressão, começa a desfazer do que tem. E quando menos espera, já está no fundo do poço, na lama, na miséria. Não sabe muitas vezes nem qual foi o motivo, o porquê do teu sofrimento. Mas tanto sofrimento na tua vida, de repentemente, tem alguma coisa de misteriosa te atrapalhando. Alguém que não quer ver a tua alegria, alguém que não quer ver a tua felicidade, alguém que não quer ver a tua paz, alguém que não quer ver o teu sucesso. De tudo nesse mundo tem e existe, pessoas para fazer o bem quase que não tem. Agora, para fazer o mal, quase que não falta. Em cada lugar que você passa, você encontra pessoas por aí, prometendo fundos imundos, te enganando, fazendo você perder a fé, fazendo você perder a fé de encontrar uma transformação na tua vida. Já tem batido muitas portas erradas, na casa de Pedro, de João, de Pai José. E até hoje os teus problemas não foram resolvidos. Não te desespere. Procura-se um homem da verdade, que tenha um compromisso com Deus, que o compromisso com a cada um de vocês, que venha na minha casa de oração, apenas com R$50, meus caros amigos e amigas, vocês poderão ficar sabendo de tudo que está se passando na sua vida. Você pode me procurar, que ao você me procurar, você vai ter uma consulta espiritual com o maior vidente espiritualista, o senhor Mestre Renato de Ogum, o homem da verdade, o homem que a cada dia que passa vem demonstrando o seu dom, vem demonstrando a sua capacidade. de poder crescer a cada dia que passa por o tamanho da responsabilidade, do compromisso e o objetivo, de poder ter realizado muitos sonhos na vida de muitas e muitas pessoas que vivia sofrendo, que vivia se lamentando, pessoas que vivia sofrendo dentro em casa com depressões, pessoas que vivia com casamento destruído, pessoas que vivia com comércio indo à falência, pessoas que estavam vendo que a sua propriedade estava indo tudo de algo abaixo, aquelas pessoas que tentavam encontrar portas, oportunidade e não conseguia, pessoas que vivia dominado pelo vício, pela droga, pelo alcoolismo, pela prostituição. Mas essas pessoas, depois que vieram na minha casa, hoje, graças a Deus, um pai de família, uma mãe de família, hoje está contente, está feliz por ter procurado uma pessoa que realmente soube lidar com a situação e soube resolver o problema. Como a cada dia que passa, venho resolvendo os meus trabalhos, porque trabalho com dom divino, esse dom maravilhoso que Deus me deu, esse dom que eu tenho o objetivo de poder, todos os dias, estender uma mão amiga, à sua disposição. Não confunda o trabalho do homem da verdade, do homem sincero, com certo tipo de pessoas que andam por aí prometendo fundos e mundos. Prometer é muito fácil. Eu quero ver você realizar, assim como eu realizando e venho demonstrando a cada dia que passa aqui na cidade. São pessoas de toda a região, pessoas das zonas urbanas, pessoas de cidades vizinhas, pessoas da localidade, pessoas da cidade, pelo reconhecimento de um trabalho aprovado e garantido. Dedicando sempre o meu trabalho aos clientes que me procuram, às pessoas que me procuram, porque as pessoas que me procuram, quando vêm, vêm com problema, e quando saem, saem com os problemas resolvidos, selecionado por uma pessoa que tem um conhecimento divino, que tem um dom profundo de poder te ajudar, de poder desvendar qualquer mistério que estiver acontecendo na tua vida, qualquer tipo de maldição, de macumbaria, de bruxaria, de feitiçaria, de correntes malignas. Estamos aqui para quebrar todo tipo de infernidade. Porque estamos aqui porque nós queremos ver o teu sucesso, a tua prosperidade, a tua união, a tua riqueza, de alegria, de felicidade, de paz, de mudanças na tua vida. Então, para isso, meu amigo, basta você dar o primeiro passo na sua vida e procurar uma pessoa que tem os conhecimentos profundos, que tem um dom divino, que nasceu com esse dom e preparado, determinado a poder estender umas mãos, uma mão amiga à sua disposição. Ao você me procurar, não é obrigado você me falar nem sequer uma palavra do seu problema. Ao você chegar na minha casa de oração, eu vou pôr as minhas mãos em cima do teu subconsciente e poder te revelar, te esclarecer tudo o que está passando na tua vida. Porque a cada dia que passa, são pessoas e pessoas à minha procura. Porque o homem da verdade é aquele que faz e demonstra o que faz e que tem a responsabilidade de estar todos os dias ali presente para lhe atender, ali presente para resolver os teus problemas.
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7: Bom dia! Bom dia com alegria, amor, saúde, felicidade e paz dentro do seu coração.
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9: Não deixe para amanhã o que você pode fazer hoje, porque o amanhã poderá ser tarde demais. Amigos, amigas, muitas vezes as dificuldades que vêm passando na tua vida, as barreiras, as paredes, os espinhos, pode ser de pessoas que não querem ver a tua prosperidade, pode ser de pessoas que não querem ver a tua alegria, que não querem ver você conseguir nada na vida. O inimigo, ele é traiçoeiro. Quando você conta os teus planos para alguém, é difícil os teus planos dar certo. Porque quando Deus te deu um plano para ti, ele deu para ti, não para você compartilhar ele com ninguém. Por isso que muitas vezes, muitas pessoas não conseguem alcançar, não conseguem ser feliz, porque antes de o plano dar certo, antes de tudo dar certo, já fica comemorando, falando com pessoas. Muitas vezes você tem ali uma quantidade de dinheiro mesmo, muitas vezes para comprar um terreno, e de repente começa a tirar 200, 300, 400. Quando pensar que não, daquele dinheiro que você tinha para comprar o terreno, no piscar de olhos, sumiu, evaporou. E você fica se perguntando como foi que isso aconteceu. Porque você falou seus projetos, você falou seus planos para uma pessoa que não merecia, você confiou numa pessoa que não valia a pena, pessoas que não querem ver o teu crescimento e torce para tudo dar errado. E muitas vezes você começa a sentir as dificuldades, as amarrações, você tenta de todas as formas, quanto mais tenta, mais dificuldade você encontra. Bate para um lado, bate para o outro, bate para cima, bate para baixo. E cada dia que passa, a dificuldade, a infernidade, a inveja, o olho gordo, a maldição, te perseguindo, te maltratando, te destruindo. E quando menos você espera, você já está no fundo do poço. Porque muitas vezes você nem acredita que pode acontecer com você, Mas muitas vezes você já pode estar passando por esse problema. Batendo nas portas, procurando soluções, procurando emprego, não consegue. As portas no desemprego para ti se fecharam de todas as formas. Você não consegue pegar dinheiro. Você não consegue realizar os seus sonhos. Você não consegue pagar as tuas contas. E o desespero a cada dia que faça, falando mais alto, porque você não encontra saída. Começa a desfazer o que tem. E vai desfazendo, desfazendo, quando pensar que não tem mais nada. Tudo o que tinha se acabou no piscar de olhos. E muitas vezes, de tudo que vem acontecendo na tua vida, pode ser pessoas que podem ter preparado essa cilada, pessoas que querem ver a tua dificuldade, pessoas que têm inveja da pessoa que você é, e pode ter mandado fazer trabalhos para destruir o teu casamento, para destruir os teus sonhos, a tua alegria, a tua paz. A macumba, quando ela não mata, ela maltrata. Ela deixa a pessoa louca, alucinada, muitas vezes sem você saber até mesmo o que fazer da sua vida. Começa a bater o nervosismo, começa a bater o medo, o desespero, e dali vai entrando em depressão, começa a se trancar dentro de um quarto, não quer conversar com ninguém, não tem vontade de sair, não tem vontade de fazer nada, fica preso no mundo dentro de casa, como se a sua casa fosse uma cadeia, uma prisão, o seu quarto, sem disposição para nada, só com energias negativas. E se você não se levantar, não deu o primeiro passo na tua vida, como você poderá ser alguém na tua vida?
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9: Meu caros amigos e amigas, a todos vocês, espero que nesse momento vocês preparem o seu copo com água, porque agora nós vamos um momento de concentração espiritual, que nesse momento você prepara aí o seu copo com água, que nós vamos um momento de oração, vamos um momento de paz, vamos um momento de transformação na sua vida. Se você é essa pessoa que não tem fé, faça apenas o experimento. Coloque esse copo com água do lado do seu aparelho de som. Quando eu terminar de fazer essa oração, eu vou te indicar como você deverá utilizar um pouco desta água na sua casa, na sua vida. Ô meu bom Pai Todo-Poderoso, eu entro na sua presença todos os dias, todas as horas. Abençoa, Senhor, essas pessoas que oram comigo, nas áreas físicas, conjugal, sentimental, familiar e espiritual. Se o inimigo tiver, Senhor, planejando destruir os sonhos, os planos dessa pessoa que é tão importante para ti e tão importante para mim, que será desfeito qualquer tipo de olho gordo, de perseguições, de maldição acima da vida, da casa, do espaço, do trabalho de cada um dessas pessoas que nos escutam, que participam nesse exato momento. Chagas abertas, o coração sagrado de todo amor e bondade. Que o sangue do Senhor Jesus Cristo no meu corpo se derrame, para que hoje e sempre eu ando bem vestido, eu ando bem calçado, eu ando bem armado, com as armas de São Jorge, para que meus inimigos, vivos, vizinhos ou inimigos, tendo pés não me alcance, tendo mãos não me toque, e tendo olhos não me enxergue, e nem com pensamento algum poderá fazer o mal contra a minha pessoa. E aquele que tentar fazer o mal contra a minha pessoa ficará debaixo do meu pé esquerdo, assim como ficou o dragão debaixo das patas do cavalo guerreiro de São Jorge. Amém, Jesus. Amigos e amigas, a todos vocês que acabou de participar desse momento de paz, de fé e de oração, pegue o teu copo com água. Pegou o teu copo com água? Desta água, você lave a chave da sua casa, a chave do seu transporte. Se tem alguma enfermidade por dentro do teu corpo, você tome 3 goles desta água. Se tem alguma ferida afetada por fora do teu corpo, dor de cabeça, lave aquela região afetada com um pouco desta água. O restante desta água você joga nos 4 cantos da sua casa ou no teu estabelecimento comerciais, que será para afastar inveja, olho grande e qualquer tipo de demanda espiritual na sua vida. Por aqui nós finalizamos o programa de hoje. Prometemos voltar amanhã com mais uma programação normal, se o nosso bom Pai nos permitir. Fique todos com Deus e um beijão nas crianças, que são a esperança de hoje e o futuro de amanhã.
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2: Ô, minha gente amiga e querida do Brasil, já estamos aqui confortavelmente reunidos nesse estúdio maravilhoso da Rádio Estúdio Brasil para levar até vocês o programa do Amado Batista, Franklin Russo, Charles Help, Edelson Moura. Esta é a nossa equipe de trabalho. Vamos lá, meninos e meninas, senhoras e senhores, começando mais um espetáculo. Oh, coisa boa! Eu amo essa mulher. É a primeira de hoje.

0: 51.
1: Edelson Moura.
2: Eu vou aqui continuando na apresentação do programa. Cadê as pessoas para falarem comigo? Eu gosto de ouvir a voz do povo.
3: Bom dia.
2: Bom dia.
3: Edelson Moura.
2: É ele.
3: Um nome muito bonito.
2: Opa, obrigado.
3: Que o Senhor Jesus venha abençoar o seu dia.
2: Amém.
3: Com saúde, paz e felicidade.
2: Amém.
3: Eu sou Maria do Ditoso. Moro em Paraibano, Maranhão. Gostaria de ouvir a música.
2: Sim.
3: A música.
2: Diga.
3: De Amado Batista. Folha Seca.
2: Certo.
3: E ofereço para todos que gostam.
2: Muito bem.
3: Da música.
2: Falou, Maria. Falou.
3: Eu sempre acompanho o seu programa. Das 6 horas, quando eu chego. Sete horas, quando eu chego em casa.
2: Sei.
3: Já ligo meu rádio.
2: Que bacana.
3: E fico até.
2: Até o final.
3: Termina seu programa, começo outro programa da FM.
2: Sei.
3: Começa o programa de Amado Batista.
2: Sim.
3: Certo que eu só tranco ele à noite.
2: Sei como é que é.
3: Amo todos os programas seu.
2: Que bom.
3: Aproveito tudo.
2: Obrigado,
3: muito
2: meu
3: bom,
2: amigo.
3: Muito
2: obrigado.
3: Bom.
2: Que legal.
3: Parabéns.
2: Obrigado,
3: que
2: um grande abraço.
3: Que o Senhor Jesus lhe abençoe.
2: Amém. Você também. Que Deus abençoe muito você.
3: Bom dia,
2: você.
3: É Deus.
2: Ah, é outra mensagem dela aqui, depois eu atendo. Vamos primeiro atender essa que ela pediu, Folha Seca. Franklin Russo vai tocar agora pra você.

É, Charlizelp, lamento dizer que não tem como tirar essa vacina que você quer tirar, as vacinas que você tomou. Tomou, ficou. Tomou, ficou, né? Infelizmente. É, Charlizelp, lamento dizer que não tem como tirar essa vacina que você quer tirar, as vacinas que você tomou. Tomou, ficou.

mas a humanidade está assim. Agora, cá para nós, o covarde que fez isso, ou os covardes que fizeram isso, eles deveriam ser presos com prisão perpétua. Eles deveriam apodrecer na cadeia, porque é uma perversidade com a humanidade que não tem fronteira, não tem tamanho. Que coisa absurda o mundo que nós estamos vivendo. É um absurdo, minha gente. É inaceitável uma coisa dessa. Amado Batista vai cantar agora mais uma. O relógio atrasou.

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segure o bom humor. Às vezes você não recebe bom tratamento, o ambiente fica agitado, alguém se excede dos nervos ou surge uma notícia desagradável. Mas releve, não permita que as suas emoções se abalem, os pensamentos se embaralhem e cometam-se desatinos. Não seja um veículo que perde os freios na descida. Com bom humor, você vê as coisas voltarem ao normal e agradece a si mesmo por não haver se alterado. O seu bom humor é a sua proteção. Já dizia o véio deitado. E vamos nós. Amado canta agora. Estrada Velha.

0: Apresentação do programa, Amado Batista.
1: Oi. Deus.
0: Oi, amiga.
1: Meu ídolo.
0: Como
1: meu
0: vai?
1: Tudo. Que eu tô com o rádio ligado aí.
0: Sim.
1: E vi você falar que quase chega em Taiobeiras. Ô, meu filho de Deus, foi uma alegria tão imensa.
0: Sim.
1: Meu filho, o dia que você chegar aqui, Sirlei do Baixo Santos Cruzeiro, você manda falar. Que é modelo te receber com abraço e beijo. E a água da benção, porque a maior alegria de eu te conhecer pessoalmente.
0: Que maravilha.
1: E eu vi você pela chamada de vídeo.
0: Sim.
1: E eu não tiro seu rosto.
0: Que legal.
1: Do meu coração e da minha mente. E você, que todo dia você me ensina, todo dia você é uma pessoa incrível.
0: Obrigado.
1: E você chegar aqui em Taiobeiras, meu filho do céu, é a maior riqueza do mundo.
0: Que legal.
1: De te receber na minha cidade.
0: Que bom.
1: Há tanto tempo que eu espero isso de te ver. Eu fui na casa da minha filha, fiquei que lá não tem rádio.
0: Sim.
1: Foi a maior tristeza de eu não te ver sua voz e não te ver suas músicas, que sempre eu acompanho.
0: Sim.
1: Há 65 anos.
0: Que maravilha.
1: Meu filho, manda falar pra mim quando você chega aqui, porque é a bênção que eu espero há 65 anos de te ver. E se eu te ver pessoalmente, meu filho, olha, olha, ouve esse áudio aí e manda resposta pra mim. Que Jesus te abençoe, te proteja, e Jesus vai te guiar e mostrar o caminho de Taiobeiras pra nós te abraçar,
0: Glória.
1: Mim te abraçar.
0: Obrigado.
1: E agradecer a Deus, já tô agradecendo a Deus por tudo isso. Meu filho do céu, foi a notícia mais linda, mais boa, mais esperada, e quer ver a hora que Deus me realizar, eu te ver.
0: Minha amiga, você pode saber, quando eu for aí, vou mandar um áudio pra você. Me espere que eu tô chegando. Me espere na caminhonetona preta, bonitona, cheia de coisa, de presente que eu vou levar. Vou levar sabão, vou levar sabonete, vou levar rapadura, vou levar, o que mais? Papel higiênico, vou levar bombril, vou levar tanta coisa. Você vai ver, me espere, viu? Um abraço grande pra você e vai esta música linda do Amado Batista, Princesa.

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Muito bom dia, cidade, bom dia, Pedra, começando o nosso programa Destaques. Hoje, sexta-feira, 14 de agosto de 2026, muito bom dia, 8 horas 36 minutos, 8h36. Tá chegando o programa, Destaques na sua, na nossa Rádio Pedra FM. A mais ouvida líder em audiência. Um bom dia especial você na Rua Nova. Belezal, um bom dia minha mãe Valdereis, meu mano Ila. Minha esposa Verinha tá curtindo, já tá com a mão na massa, produzindo empadas recheadas para vocês, né? 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Também mandar um bom dia, meu pequeno Miguel. Minha grandona Emily, tá curtindo? Aumenta o som do rádio. Mandar um bom dia especial, você na Laje da Raposa, tá curtindo? Paulo Ferraz, Lucinha, seu Dida Marceneiro, Gago Vaqueiro, toda a família. Também nosso, o amigo Gaúcho tá curtindo. Bom dia, bom dia. Mandar um abraço, um aperto de mão, meu amigo Jorge, grande torcedor do Corinthians, lá na Rua Nova. Brincadeira, viu, Jorge? Também nosso amigo Jorge Vitorino, lá no sítio Simão, tá curtindo. Bom dia, Vânia. Também Dedé Vitorino tá curtindo o programa, lá no sítio Simão. Bom dia, cidade. Um abraço, nossa amiga Érica, lá no bairro Lanchonete Mororó. O nosso amigo Raul e família.

8 horas e 45 minutos.

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Muito bem, na melhor da cidade, 9 horas, 9 minutos. E olha só, pessoal, essa viagem para Garanhuns, para a terra da Mãe Rainha, Santuário Mãe Rainha, você procura nossa amiga Riva, tá certo? Na igreja, dá seu nome, domingo, viu? O dinheiro que é arrecadado será também revestido para doação da igreja, para reforma do piso da igreja, tá bom? Nove horas, nove minutos, 9:09. Quero mandar um abraço especial ao nosso amigo Gildo, lá na Biga de Cima, tá curtindo o programa. Alô, Gildo! Bom dia, Gildo e sua família. Também um abraço ao nosso amigo Alexandre, pedreiro, marceneiro, carpinteiro, eletricista, tudo mais. Tá curtindo. Alô, Xandre, aquele abraço. Esse é o seu programa Destaques, hoje sexta-feira, 14 de agosto de 2026. Vamos agora chegar, tocar aqui uma música aqui pra vocês, uma música que eu fiz essa produção, né? Pra você refletir nessa sexta-feira maravilhosa. Jesus, meu refúgio.

0: Muito bem pra você, Batista Lima, Como Eu Te Amo, na melhor da cidade. Mandar essa música especialmente minha esposa Verinha, tá curtindo em casa, no trabalho. E olha só, pessoal, deixa eu só dizer aqui a vocês que hoje na Very Cakes, né, tem produção especial. 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Então, corre logo pé da tua, meu amigo. Pede que vai acabar rapidinho. Muito bem, na melhor da cidade, vamos ouvir aqui uma mensagem do meu amigo Xande. Fala aí, Xande.
1: Bom dia, meu ferão. Manda essa aí pra mim. Oferece pra mim a galera aqui da do Lacte.
0: Na hora, nosso amigo Xande Alexandre manda música pra toda a turma lá na do Lacte.

0: Valeu, Xande. Toda a turma aí na Dulacte. Depois traga um queijinho aí pra nós, viu? Um queijo e iogurte. Bom dia, Xande. Bom dia, toda a turma.
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0: 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Hoje muito mais música pra você, a Rainha Galícia.

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Muito bem, na melhor da cidade, para você, 9h35, Mala Sem Alça, na sua Pedra FM, o melhor, com certeza, seu programa aqui, né? Toda sexta-feira, para você curtir música de qualidade, música boa, é aqui no programa Destaques. E você quer ser um apoio cultural aqui, só vai falar comigo, ajudar, contribuir e sua marca aparece, tá bom? Bem, gente, vou ficando por aqui até domingo que vem, né? Estarei de volta aqui com você, mas amanhã fazer um convite especial para você amanhã curtir com a gente a festa dos 141 anos da Câmara Municipal de Vereadores da Pedra, tá certo? Show em praça pública, ali na Praça Coronel José Diniz, com o Jadson Araújo, Ícaro Andrade e Luiz Júnior. Uma festa totalmente gratuita para você curtir e também festejar com a gente os 141 anos da Câmara Municipal da Pedra, tá bom? Um grande abraço, muito obrigado pela sua audiência. O seu carinho fica na paz do Senhor, tá bom? E é aquele negócio. Vamos viver a vida sempre, sempre, sempre e tudo dará certo. Grande abraço!

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0: Ô, compadre, comadre, estamos chegando aqui no Clube do Caipirão, defendendo as tradições culturais de nossa terra com grandes sucessos do nosso cancioneiro. Muita música, alegria pra você, que é o melhor ouvinte do mundo. Vamos que vamos!
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0: A sonoplastia do meu irmão companheiro Zé Luquinha, assessoria e produção da Dona Juju. Juntos nós vamos reviver um passado tão vivo e presente na história e na memória de cada um de nós amantes da música sertaneja. Com a proteção de Deus, estamos chegando!

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1: Opa, que maravilha, como é bom estar contigo em mais uma manhã sertaneja aqui no Clube do Caipirão, abrindo o baú da música sertaneja. A Juju foi ajeitar um cafezinho pra nós, já tem um cafezão cabeceira, o Luquinha tá ali separando mais umas modas, daqui a pouquinho tem humor caipira, ainda hoje tem histórias e canções da música sertaneja e o sucesso por aqui não para.
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1: Coração apaixonado, nome da moda, vamos ouvir com Silveira e Barrinha.

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1: Um ótimo domingo pra você, bom dia!

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1: Uma excelente manhã pra você. Bom dia.
2: Bom dia pra vocês tudo.
1: E vamos tomar aquele cafezão cremoso, sustançoso, à moda dos tropeiros, no sistema do Caipira. Um golinho só, Juju. Aí, ó, cafezinho é sempre bem-vindo, hein? Essa aqui é muito pedida na programação.

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1: É o nosso Clube do Caipirão, abrindo o baú da música sertaneja. Muita moda boa tem pra gente ouvir aqui na programação. Lembrando que o nosso programa é cultural e tem o apoio de alguns parceiros que acreditam no nosso projeto e procuram, de uma forma ou de outra, estar contribuindo para que mantenhamos vivo a cultura caipira e a moda sertaneja aqui através do rádio, tá joia?
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1: Nosso Clube do Caipirão está no ar desde 2008, defendendo a viola, a cultura, as tradições de nossa terra, sempre mantendo firme o melhor do nosso cancioneiro rural e da música tradicional, trazendo desde as raridades, as pioneiras da nossa canção, até mesmo as músicas mais novas, mas sempre dentro do estilão, do sertanejo raiz, tradicional e romântico. 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
1: Já já tem mais moda.
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1: E agora vamos com o Momento Saúde com Edelson Moura.
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13: É o Clube do Caipirão defendendo a viola caipira, as tradições de nossa terra. Bom dia pra você que tá chegando agora, você que já vem com a gente, seja muito bem-vindo. Tem muita moda boa pra gente ouvir.
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13: Abrindo o baú, vamos ouvir do Irmã Celeste cantando.

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2: E vamos preservar o nosso meio ambiente, dicas e orientações com nosso amigo Wilson Sartori.
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2: Valeu, Wilson Sartori, pelas dicas. É isso aí, vamos cuidar do meio em que vivemos, vamos cuidar do nosso meio ambiente.
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2: Aqui é muita moda e pouca prosa. Toca mais uma, Luquinha.

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6: Já estamos de volta com o Clube do Caipirão, maior programa sertanejo raiz do rádio.
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6: Vamos ouvir Campanha e Cuiabano, de 1961, Meu Passarinho.

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2: Agora para o que você está fazendo, chegue mais próximo do rádio, aumenta o volume. Vamos ouvir Os Bastião no humor caipira do Clube do Caipirão.
3: Bastião, aqui meu filho, eu falo com o seu negócio, com o padineco não vigia minha não, bobo.
4: O que que tá arrumando?
3: Ah, nós tava sentado ali, aí passou um rapaz, não vou nem falar quem que é.
4: Ah, tá.
3: Aí falou assim, olha, Bastião, olha. Eu falei, quem que foi, meu filho? Olha o tamanho da cabeça daquele rapaz tá passando.
4: É, nem
3: eu falei,
4: nem...
3: que é isso, rapaz? Ele, olha lá. A cabeça dele é tão grande que os piores faz três idiomas.
0: Acabou, Bastião. 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
2: Aí, Os Bastião, aqui no Humor Caipira do nosso Clube do Caipirão. Siga no Insta, @osbastiãosg. Amanhã tem mais causa pra você.
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2: O Luquinha sinalizou, já tem moda no jeito, vamos recordar.

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2: Firme na toada nessa bonita jornada da música sertaneja. Viu, compadre, comadre, você que tá acompanhando o nosso programa aí, ó. Você tá no trânsito, tá no trabalho, tá de boa. Faz um videozinho filmando o rádio, filmando aí o trabalho, ouvindo o Clube do Caipirão, na rádio que você tá ouvindo, a sua região, tá bom? Aí marca lá no Instagram, @ Clube do Caipirão, tá joia? Ah, Caipirão, não tem Instagram, não sei mexer com isso. Então manda aqui no WhatsApp pra gente postar, beleza? Código de área 18996431387. 996431387. Faz um videozinho onde você tá ouvindo o Clube do Caipirão, a hora que é, e manda pra gente, tá bom? Pra gente repostar aí e divulgar cada vez mais a nossa moda sertaneja.
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2: Um super domingão. Bom dia.

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1: Agora vamos com o Minuto Caminhoneiro, dicas e orientações aos amigos da estrada.
2: Há mais de 100 anos, as suspensões independentes são usadas nos carros. Garantem um nível de conforto e segurança muito maior. Entre os veículos pesados, os eixos rígidos ainda dominam, mas não será por muito tempo. A mudança já começou e está avançando rápido. Nos ônibus europeus, as suspensões dianteiras independentes são oferecidas pela Iveco, MAN, Mercedes-Benz, Scania e Volvo. Por lá, até o estradeiro FH pode ser comprado com esse opcional. A tecnologia também está presente nos novos caminhões militares. Aqui no Brasil, as suspensões independentes estão equipando alguns implementos incríveis, como as carretas de dois andares da Labor. A fábrica paulista aproveitou a ausência dos eixos centrais para ampliar a capacidade de carga em até 50%, além de melhorar a estabilidade. Os modelos contam com uma porta traseira do tipo plataforma móvel e são feitos em várias versões: baú, sider, frigorífico, carga mista ou especial. E num futuro próximo, é certo que veremos muitos caminhões elétricos com suspensões independentes, até utilizando um motor por roda. O modelo P7 da empresa israelense RI é um exemplo. Usa vários módulos que agrupam tudo: suspensão, freio, direção, motor e semi-eixo. Quer saber mais sobre o mundo dos pesados? Aqui todo dia tem novidade para você.
1: São as dicas para os amigos da estrada. Você que tá na boleia do bruto, obrigado pela carona. Lembrando que o Clube do Caipirão é o limite aí do seu rádio.
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1: E agora vamos com o Momento Saúde com Edelson Moura.
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7: Ó, nós outra vez aqui defendendo a viola caipira, as tradições de nossa terra aqui no Clube do Caipirão é só modão.
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7: Agora no jeito beijinho doce com brasão e brasãozinho.

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2: Deixando você logo cedo muito bem informado, vamos com as notícias do agronegócio. E o atual conflito no Oriente Médio tem impactado diretamente os mercados interno e externo de derivados de petróleo, o que, segundo os pesquisadores do CEPEA, Centro de Estudos Avançados em Economia Aplicada, pode elevar os custos de produção da cafeicultura brasileira nos próximos meses. Embora os fertilizantes liderem o aumento dos custos nos tratos culturais, a maior preocupação do setor hoje é a avaliação do diesel, né? Sobretudo com a proximidade da colheita da safra 2026-2027. Informações do agro é aqui no Clube do Caipirão.
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2: Aqui a moda não para, é uma na sequência da outra. Toca mais uma, companheiro.

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2: Uma pausa para o break, eu vou ali e já volto.
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4: Como é bom estar contigo em mais um amanhecer do nosso interior, aqui no Clube do Caipirão, abrindo o baú da música sertaneja.
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4: Agora vamos ouvir Zé Caboclo e Caboclinho, uma dupla muito querida, grandes amigos nossos. São dois jovens de 19 anos que estão aí em defesa da viola caipira, da nossa música sertaneja raiz de verdade, hein? Um mora em Piracicaba, o outro em Araraquara. E juntos estão aí levantando a bandeira da nossa canção, com vários novos sucessos aí gravados, sempre mantendo firme aí a tradição caipira. E nós vamos ouvir uma regravação deles, Saudade de Araraquara, com Zé Caboclo e Caboclinho.

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2: Um ótimo domingo para você, bom dia!

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2: E agora vamos com as histórias e canções da música sertaneja. Hoje conhecendo um pouco da história da música Vá Pro Inferno com Seu Amor. Essa música é de composição do Meirinho. Ele tinha uma namorada no interior de São Paulo, na região de Votuporanga, e era Maria, né? Chamava Maria. E ele gostava dela, tá? Mas não queria nada sério, ele era muito namorador, mas ficava cuidando de longe, sempre. E a Maria, como é que tá? E dizem que essa foi uma verdadeira paixão na vida dele. E essa música foi gravada em 1993 pela dupla Chitãozinho e Chororó. Depois, gravada com Milionários Zé Rico e tantos outros. É um clássico da nossa música brasileira, da música sertaneja. E nós vamos ouvir Vá Pro Inferno com Seu Amor, de 1993, com Chitãozinho e Chororó.

0: Aí, ó, nas histórias e canções da música sertaneja, a composição do Meirinho, da dupla Roberto e Meirinho, gravada de 1993, hein, com Chitãozinho e Chororó, Vá Pro Inferno com o Seu Amor.
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8: Agora, música nova com Roberto e Meirinho. É Pai Pum.

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1: Uma ótima manhã pra você, bom dia.
2: Bom dia pra vocês tudo.
1: E vamos tomar aquele cafezão gostoso. Eita, cafezinho bom, hein? Vamos dar uma talagada no café porque tem muita moda boa pra gente ouvir.

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1: Meu muito boa tarde Pedra, boa tarde gente, boa tarde cidade. É isso aí, Van Carvalho, aqui na 98.7. Para trazer, claro, mais um programa Mistura de Ritmo aqui na 98.7. Quero primeiramente agradecer a Deus por mais uma oportunidade de estarmos aqui trazendo mais um programa para esse povo maravilhoso que está aí do outro lado do rádio, prontinho para ouvir a nossa programação. Já estou por aqui, eu e Raquel, prontinho para lhe atender, tocar sua música e, claro, atender todos os pedidos musical. Ficamos felizes e você também fica muito feliz. Hoje, 14 de agosto de 2026, graças a Deus, estamos trazendo mais um programa aqui na 98. Muito obrigado a cada um de vocês que estão aí do outro lado do rádio, prontinho já para pedir sua música, para ouvir aqui o programa. E claro, Raquel aqui já está liberando os telefones já estão liberados, né? Você liga tanto para o telefone da rádio quanto para o telefone de Van Carvalho. O telefone da rádio você liga, participa ao vivo, é o 91-48-4215. Você liga e participa ao vivo conosco. Ou você manda sua mensagem aí através do WhatsApp, que é o 92-10-12-30. Tenho certeza que hoje será um programa mais um programa, claro, maravilhoso, né? Aonde tocamos, claro, só as melhores músicas, só aquelas músicas que marcaram época, aquelas músicas do momento. Então pode pedir, peça sua música, que claro, a gente vai atender. Meu bom dia a cada um de vocês, bom dia a todo mundo, bom dia Raquel, né Raquel? Bom dia Raquel.
2: Boa tarde, ouvintes da Rádio Pedra FM, tudo bem com vocês? É isso aí, a gente vai começar a sexta com o pé direito. E hoje eu tenho aqui comigo Maria Luísa. Maria Luísa está com a gente hoje na rádio e ela veio me ajudar e aprender. Vai, Luda, boa tarde.
3: Boa tarde.
2: Ouvintes.
3: Ouvintes.
2: É, Luísa está me ajudando aqui hoje, pessoal. Então o programa vai ser daquele jeito. Que seja um final de semana abençoado para todos, para a gente também, principalmente, e para minha família e para todos os ouvintes da rádio. Fiquem ligadinhos, que é até às 3 horas da tarde.
1: É isso aí, minha gente. Depois do alô de Raquel, né, estamos prontos para lhe atender, claro. Maria Luísa também, minha netinha, claro, está aqui na rádio também. É, aperreou o avô até que o avô trouxe ela para a rádio. Ela queria, porque queria conhecer aqui a Rádio Pedra FM, os estúdios, né? Achou bacana, viu o ar-condicionado, né? Tá aqui muito feliz, sorridente. É isso aí, Raquel também tá por aqui. Estou um pouco triste, viu, gente? Estou um pouco triste. Felizmente, eu já tenho que me acostumando, né? Raquel, claro, está fazendo os últimos programas aqui comigo. É uma tristeza, rapaz. Quando está bem, bem empolgada, né? Mas é assim mesmo, é a vida. Raquel está indo para São Paulo, olha só. Vai para São Paulo e, claro, vai deixar o Van Carvalho por aqui se virar, né? Mas é assim mesmo. Que Deus abençoe ela, que dê tudo certo lá na Grande São Paulo, né? Que Deus abra os caminhos dela, que, claro, dê tudo certo. Mas muito triste, viu? Pode ter certeza. Estávamos muito bem entrosados, já estávamos muito bem aqui acostumados, né? Mas é assim mesmo. Deus proverá. Vamos cuidar, né? Vamos para frente. Vamos aqui fazer esse programa maravilhoso, atendendo aí ao nosso povo maravilhoso. O telefone já está tocando, Raquel. Caiu, não foi? Caiu, o telefone já está tocando. É isso aí, pode ligar para o número da rádio, que é o 91 48 4215. A ligação caiu, mas pode ligar de novo que a gente tenta atender, beleza? 12 horas e 5 minutinhos, me chamo Fã Carvalho, estou pronto para lhe atender. Raquel está por ali também, tudo pronto Raquel, tudo ok? Vamos aí começar o programa muito bem, né? Mas deixa eu aqui mandar uma alusão primeiro para esse povo maravilhoso, pessoal lá do Horizonte Alegre que está ligado, curtindo a gente, muito obrigado. Obrigado você aí da Veneza, obrigado a você também aí da Bica de Cima, Bica de Baixo, e claro, a gente vai atender o telefone. Alô, vamos ver se dessa vez dá certo. Alô, boa tarde. Boa tarde.
4: Boa tarde, Fã.
1: É Neco?
4: É eu mesmo.
1: Ô, potência máxima, diga aí, meu baixinho.
4: Tudo bom com vocês aí?
1: Melhor agora, rapaz. Como é que você tá?
4: Rapaz, eu quero trabalhar, não é eu que amagoei o quarto, eu tô aqui em casa agora.
1: Peraí, Neco, como é, Neco?
4: Eu tava pintando um mato lá embaixo, aí eu magoei aqui um lado, aí eu tô em casa agora.
1: A ligação tá péssima, viu, Raquel? Aumenta só um pouquinho aí. Peraí, Neco, aumenta só um pouquinho, Raquel. Pronto, Neco, vamos lá, ver se eu consigo entender agora.
4: Não, porque eu tava trabalhando lá embaixo com uma pesada, aí deu um jeito que eu passo, aí eu vim embora.
1: Pronto, agora sim. Agora entendi, é. Mas você tá bem?
4: Não, mas é um pouquinho, se eu vou tomar um remédio, eu poderia trabalhar de novo, né?
1: Nunca mais eu tinha lhe visto, rapaz.
4: Ah, pois.
1: Você sumiu, não anda mais.
4: Rapaz, eu não pude mais não, pô.
1: O importante é que você tá bem, graças a Deus.
4: É, tô sim, graças a Deus, tô.
1: Muito bem, Neco, fique à vontade, peça aí a sua música, ofereça aí pra esse povão que você já tem em mente aí, fique à vontade. Qual é a música de hoje?
4: Toca aí com o Amaro Batista.
1: Certo.
4: Princesa.
1: Certo.
4: Beijo aí a você, viu?
1: Certo.
4: A Raquel.
1: Isso. Pode falar. Alô, Neco.
4: É Luísa.
1: Luísa tá aqui também, Luísa, minha neta.
4: Pronto, vai pra ela, se quiser escutar, ela deve dormir ali, viu?
1: Olha, Luísa, apareceu pra tu, Luísa.
4: É.
1: Muito
4: e
1: bem, Neco.
4: E Maria Paula, viu?
2: Boa tarde, Neco.
4: Oi, boa tarde.
2: Tudo bem, Neco?
4: Tudo bem, minha filha.
2: Tá tudo bem, tá melhor, graças a Deus.
4: Eu me magoei hoje, mas vou tomar um remédio agora de tarde pra ver que amanhã eu posso trabalhar.
2: Pronto, já anotei aqui seu pedido, viu?
4: Beleza.
2: Luísa tá aqui agradecendo pela música.
4: Obrigado, criancinha de papai. Eita.
2: Obrigado.
4: Olha, tá toda a família da Vara aqui, né?
2: Pode oferecer, viu, Neco?
4: Olha, eu ofereço aqui também com a Cristina, Larissa, Fiel, Paulinho, Felipe, Nova. Altito também, né? Vários dias aí no fogueirão. E eu tô só pra cá no cabaceiro, aquele cabaceiro. Santa Lúcia, Tivício, Júnior, Tainara, e Tainara lá do Alto e a outra de Alagoinha. É pra todos, viu, Fran?
1: Certo, Neco. Muito bem, Neco. Muito bem.
4: Aí hoje você não tem pra brincar, não, né?
1: Oi?
4: Você não tem pra brincar hoje, não, né?
1: Se vai dar pra passar por aí?
4: Sim.
1: É, só não dá pra gente ficar aí, né, Neco? Porque... De passar, a gente pode até passar, mas eu não tenho como ficar aí, porque eu tenho compromisso do leite, né?
4: É, rapaz, eu vou amanhã. Mas amanhã eu vou lá fazer.
1: Aí, oi?
4: Amanhã eu vou lá fazer essa vacina, amanhã.
1: Agora, se você quiser, amanhã nós damos uma passadinha aí, demora mais.
4: Você não tem
1: como. Nós deixa pra amanhã, né?
4: Amanhã eu vou lá pra nego.
1: Vai lá pra nega, é?
4: Vou lá dar uma bocadinha lá na minha roça.
1: Mas eu vou pra lá também.
4: Tu vai?
1: Nós vamos todo mundo pra lá e pronto.
4: Apois tá bom,
1: Neco. Obrigado aí pela participação, viu?
4: Ô, Raquel, alô.
2: Oi, Neco.
4: Raquel não vai não amanhã pra bancar, não, né?
2: Se eu vou o quê?
4: Pra bancar a casa de medo?
2: Não, amanhã eu vou viajar, Neco.
4: Lá não.
2: Eu vou pra Caruaru.
4: Aqui tá pra São Paulo. Fica aqui dentro.
2: São Paulo é, eu vou pra São Paulo.
4: Você também?
2: Mas não é agora não, é mês que vem só.
4: Acabou com o cacau.
2: Mas vai ter muitos programas ainda daqui pra lá, pra aproveitar.
4: Mas rapaz, vai estar Maria Paula, né?
2: A gente tá vendo ainda, viu? Vai ficar uma pessoa também no programa. Não vai acabar, não. Vai ficar uma pessoa também. Viu? A gente passa aí, dá uma passadinha rapidinho no final do
4: programa. Eu vou levar o filho pra amanhã pra lá, pra levar de casa pra meu filho aí.
2: Tá certo.
4: Eu vou gravar uma casa aqui em casa da roça, né? Tá. Aí eu deixo a menina aqui em casa, chega, foi e vou.
2: Pronto.
4: É. Eita, menina.
1: Após, tá bom, Neco. Neco, obrigado aí pela participação, viu? Você pode ligar de novo, pedir sua música e oferecer aí pra alguém se você esqueceu. Valeu?
4: Esqueceu a linha de sábado da onde? Daqui da Veneza.
1: Oi?
4: Esqueci da turma da Veneza, mas eu já liguei pra Vicente, tá seguindo já.
1: Já.
4: Já tá bom, pode tocar o programa pra frente, pode tocar.
1: Pronto, tá certo, Neco. Após, tá bom, viu?
4: Bota o programa pra frente aí.
1: Pronto, valeu, Neco. Obrigado, viu?
4: Então, boa tarde pra todos aí.
1: Uma ótima tarde pra você também aí, Neco, né? Diretamente lá da Veneza, já tá ligando, já garantiu a sua música, nosso amigão Neco do Vialejo. Deixa eu agradecer aqui também a meus ouvintes que escutam a gente aí pelos aplicativos, né? Pessoal que estão aí em outra cidade, ouvindo a nossa rádio, muito obrigado. A turma boa lá em São Paulo, né? Janaína, seu esposo Senna, Alice, Diego, Júnior, meu amigo Meire, Ivonaldo, meu amigo Everaldo, alô Francisco, Francinaldo, já estão todo mundo lá com rádio ligado, né? Pessoal hoje escuta pelo aplicativo. Minha amiga Iracema lá em Salgueiro também está curtindo a rádio. Meu amigo Ivan também em Salgueiro. Lá na Bahia nós temos meu amigo Luciano. A turma maravilhosa que não perde por nada a nossa programação. Pessoal que estão curtindo pelos aplicativos. Deixa eu aqui mandar um alusão para minha amiga Dodô, aí no Alto da Boa Vista, né? E também seu esposo Tom. Seu esposo Tom. É, acabou nada a nossa programação. Pessoal que estão curtindo pelos aplicativos. Deixa eu aqui mandar uma alusão para minha amiga Dodô, aí no Alto da Boa Vista, né?

0: curtindo aqui a programação. Muito obrigado, meu amigo Tom, Dona Dodô, Daniele, também seus filhos, né? Também seu esposo, todo mundo aí que está curtindo aqui a programação, muito obrigado. Mandar uma alusão também para minha amiga Helena, né? Minha ouvinte Helena, lá no Horizonte Alegre, viu? Helena, Luísa está aqui na rádio, viu? Luísa, sua amiguinha, está aqui na rádio, né? Um abraço aí para Helena, também uma alusão aí para sua avó Cristina, seu pai Rian, seu avô Vera, todos aí do Horizonte Alegre que estão curtindo a nossa rádio. Minha amiga Lenira Paz também, tá ligado? Meu amigo Zuza da Rua Nova, alô Zuza, um abraço aí para essa turma maravilhosa aí da Rua Nova, também Fátima, Gessina, Dona Giselda, né? Verão, Vinícius, todo mundo aí que tá curtindo. Também uma alusão aqui para Carlito Pedreiro, alusão aí para Carlito Pedreiro também, tá ligado? Também Galego, Alain, todo mundo que tá curtindo a nossa rádio, muito obrigado aí, gente, pelo carinho da audiência de vocês. Vocês que estão aí no trabalho, mas tá curtindo a nossa programação. Telefone tocando, ó, o telefone no ar, Raquel. Alô, boa tarde.
1: Boa tarde.
0: Com quem eu falo?
1: Com a Andriele, da Bica de Baixo.
0: Com quem?
1: Com a Andriele, da Bica de Baixo.
0: Adriele, da Bica de Baixo. Boa tarde, amiga, tudo bem?
1: Tudo bem, graças a Deus.
0: Fiquem à vontade. Pode pedir sua música, oferecer aí para quem você quiser.
1: Vou oferecer a minha mãe, a meu pai e a vocês aí da rádio.
0: Certo, muito.
1: E a Neco.
0: Qual é a música?
1: A música de Calypso.
0: De quem, Raquel?
1: Calypso.
0: Calipa?
1: Calypso.
0: Calypso?
1: Sim.
0: Certo, muito bem, amiga.
1: E pra Neco, que Neco não fala o nome de nós.
0: Pra Neco do Vialejo.
1: É.
0: A Neco tá lá ligado, não perde um programa por nada. A Neco tá ouvindo, viu?
1: É.
0: Muito bem, então vou oferecer mais pra alguém, amigo. Pode ficar à vontade, viu?
1: Pra DI, pra Malote.
0: Certo.
1: Pois tá bom, só isso.
0: Muito obrigado, então.
1: Nada.
0: Obrigado aí a nossa amiga. Notou não o nome dela, não? Agora são 12 horas e 15 minutos, 12 horas e 15 minutinho. Aqui, vamos começar o programa aí. Vamos aí tocar uma música. Já falamos demais, né? E a gente, claro, vai ouvir agora uma música.

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1: 98,7 Pedra FM é o Mistura de Ritmo com Fã Carvalho. É isso aí, começando o programa aí muito bem, já atendendo os pedidos musicais que vai chegando para nós, também as ligações, agradecendo aí a você aí que tá do outro lado do rádio. Fiquem à vontade, peça sua música. Claro, a gente vai até as 3 horas da tarde tocando aqui muita música boa para você ouvir. Peça a sua, garanta sua música e a gente vai lhe atender com maior carinho, viu? É isso aí, é Fã Carvalho e Raquel na 98.7. Vamos aí, Raquel, atender os primeiros pedidos musical chegando para nós através das ligações e também do WhatsApp, né? 12:21.
2: De Fã Carvalho, gostaria de ouvir uma música de Nando Moreno, qualquer uma de Nando Moreno, para com ela oferecer a minha mãe Cristina, a todos meus irmãos, a meu filho Adenildo, minha filha Janaína, minha neta Alice, meus genro Arsenildo, a Bena e a Genice, a você e a Raquel. E uma boa tarde.

Boa tarde, meu amigo Fã Carvalho. Quero ouvir com Vicente Nelly. Só Deus cala minha voz. Agradecer Sidney, Cabuiquim, Passista Pedra Preta, Passidoca, Aneco do Vialejo, a Madruga, João do Barra Nova, Marcelo na Fazenda Peixe Piaba e Luiz Carlos. Falou, macho. Obrigado e um bom programa, viu?

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1: Agora são 12 horas e 34 minutos. 12 horas e 34. Aí o som de Valdeir Misael, Olho de Vidro, que foi a pedido aí do nosso amigo He-Man. Um abraço aí pra toda a turma aí. He-Man também não perde o nosso programa por nada, né? É isso aí. Ainda o som de Eduardo Costa, Tem Tudo a Ver, a pedido da nossa amiga Lenira Paz, lá no Horizonte Alegre, que também não perde por nada, né? Tivemos ainda o som de Vicente Neri, Só Deus Cala Minha Voz. Essa foi para o nosso amigo Zé Rolinha. Zé Rolinha também está trabalhando, está na luta, está aí no mato, mas o rádio está lá no pé, viu? Está lá ligado, curtindo aqui o Mistura de Ritmo. Tivemos ainda o som de Nando Moreno, Ilusão, que foi a pedido aí de Jós, aí no sítio Buqueirão, viu? E lá no comecinho do programa, o som de Leandro e Leonardo, Um Sonhador. É isso aí, minha gente. Agora são 12 horas e 35 minutinhos. É o programa Mistura de Ritmo, que está apenas começando. Tocando aí essas maravilhosas músicas. Claro, o pessoal vão pedindo e a gente vai tocando. Deixa eu aqui mandar uma alusão para a turma da Pedreira. Pessoal aí que estão com rádio ligado, também curtindo o Mistura de Ritmo. Alô, Paulinho. Também Ronaldo, meu amigo Magneto. Alô, Gildo. A turma aí da Bica de Cima. Muito obrigado a cada um de vocês. Mandar aqui um alusão também para toda a turma aí do Estilingue. Pessoal aí, esses atiradores de elite. Pessoal aí que faz parte da turma do Estilingue, né? Alô, Paulinho. Alô, Edinho. Também Damião, meu amigo Francisco Belo. Também meu amigo Caco, Edinaldo, Noli. Toda a turma aí que faz parte da turma do Estilingue. Também mandar aqui uma alusão muito especial para o nosso amigão Jailson, lá em Pão de Açúcar. Jailson é um dos nossos colaboradores também, viu? Lá em Pão de Açúcar, mas está juntinho, ajudando a manter aqui esse programa maravilhoso, né? Toda a turma aí do Estilingue, um abraço e boa sorte para cada um de vocês, né? Os atiradores de elite aí, que estão aí pelo mundo afora, aí, cidade em cidade. É isso aí. Agora são 12 horas e 37 minutos. Mandar aqui um alô também para minha amiga Luzanira, lá em Poço do Boi, né? Tá lá curtindo também. Lá em Poço do Boi. Também mandar um alô aqui para o meu amigo Anselmo Macedo. Anselmo Macedo aí no centro da cidade. Anselmo Macedo que também está se recuperando aí de uma cirurgia, né? Mas já está bem melhor. Meu amigo Tom, lá do Alto da Boa Vista, né? Dona Dodô. Tom aí também que fez uma cirurgia, mas está se recuperando muito bem. Está lá com o rádio ligado. Minha amiga Sirlene Siqueira, né? Que Deus abençoe seu maravilhoso programa. O programa dela foi ontem. Eu ouvi o abençoado programa da nossa amiga Sirlene Siqueira aí. Programa muito bom, né? Nota mil mesmo, né? Que alegria, né? Essa locutora aí maravilhosa. E que Deus continue abençoando. Manda um alôzão também para meu amigo Dedinho Eletricista, né? Muito bem. Mandar aqui um alô também para essa turma aí maravilhosa aí no sítio Buqueirão. Minha mãe Cristina. Alô, Roberto. Manda um alôzão também para Genice Josa, Matheus Ilma. Um alôzão aí também para Paulinho, Raniel, Ronaldo. Alô, Lúcia. Minha irmãzinha Lúcia lá na Veneza. Minha filha Larissa, meu filho Alan e também minha filha Lara. Mandar um alusão especial também para minha esposa Patrícia, tá aí no Buqueirão, também aí Maitê, né? Júlia, estão aí curtindo a nossa programação. Um alusão para Zé Ramos, Sueli, Bacurau, né? Alô Jaildo, alô Neide, toda a turma que tá com rádio ligado. Zé Fim aí no sítio Buqueirão, também tá curtindo o programa Mistura de Ritmo. 12 horas e 39 minutos. Vamos dar uma alusão também para Julião, Cadê, né? Estão num bar aí tomando uma e curtindo o programa. Alô, Rael, Celino. Ô, turma maravilhosa. 12 horas e 39 minutos. Raquel, vamos de sucesso. Vamos atender aí o povo, né? as músicas chegando pra nós e a gente vai jogando no ar. Mandar uma alusão pra Francisco Belo e Dona Angel lá no Sítio Gia.

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0: clássico, o DNA do Márcio.
1: Essa mulher localizada original. Ai, meu filho.
2: Boa tarde, fã. É o velho Jus, aqui da Rua Nova. Um Carvalho, queria ouvir com Adelino Nascimento, Ruas do Mundo. Oferecer a você, a Raquel, a Giselda, Verão, Denise, a Leite Pedeira, Seguim, Geraldo Nataia, Mauri, a Lau, Josa da Rua Nova, Chicão, doutor Lela Belo, dona Gel, Zé Rito Montes Claro, Armando Brasil, Cid Demai Carliano na Bica de Baixo, Abil, Sidney, Tony de Desi, especialmente para Edilene, mora no centro. Essa música vai especialmente para Edilene, aí no centro, viu? Com Adelino Nascimento, Ruas do Mundo. Uma boa tarde, um bom programa para você. Deus que abençoe.
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2: uma boa tarde, um bom programa para você e todos os ouvintes. Ruas do Mundo, com Adelino Nascimento.

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1: Adalino Nascimento, Ruas do Mundo. Essa foi a pedida aí do nosso amigo Zuza, aí da Rua Nova, né? Zuza pediu e ouviu. Tivemos o som de Zé Vaqueiro, DNA do Mato, que foi a pedido da nossa queridíssima Helena, aí no Horizonte Alegre, né? E ainda tivemos o som de Manim Vaqueiro, Forró e Desmantelo, também pra Helena, né? Ela pediu duas, não foi, Raquel? Que coisa boa, rapaz. Hoje ela escutou duas músicas, viu? Com certeza tá lá muito feliz da vida, né, Helena? Ouviu aí duas músicas. Valeu, Helena, muito obrigado. Um cheiro, minha linda. Tivemos ainda o som de Calypso, Pra Te Esquecer. Foi a pedido de Adriele na Bica de Cima, né, Raquel? Muito bem. Tivemos ainda o som de Amado Batista, Folha Seca, que foi a pedido aí do nosso amigo Neco do Vialejo. Mandar aqui uma alusão para o nosso amigo Vaca Véia, né? Aí na Veneza, uma alusão aí para Vaca Véia. Também para Cício da Pedra Preta. Alô, Cício! Também tá ligado, curtindo a nossa rádio. Uma alusão também para Samuel, né? Samuel Tanael. Essa turma aí maravilhosa. Claro, Samuel oferecendo as músicas do programa para todos os ouvintes, né? Também para Mitanda. Mitanda também tá ligada, curtindo a nossa programação. Uma alusão também aí para Davi, lá no Horizonte Alegre. Também Lego, né? Estão tomando uma, mas está ouvindo a nossa rádio. Que coisa boa, viu? Então, Samuel aí oferecendo as músicas do programa, especialmente aí também para Mitanda, né? Meu amigo Vaca Vela, na Veneza. Meu amigo Neco do Vialejo, Cibito, Lúcia, Zé Rolinha. Toda a turma aí que está curtindo a nossa programação, muito obrigado a cada um de vocês. Um alusão também aqui para meu amigo Lion. É o moto taxista Lion, viu, gente? Precisou de moto. Nosso amigo Lion tá prontinho aí para lhe atender. Também uma alusão aqui para nosso amigo Mundo, lá da Rua Nova. Alô, Mundo! Muito bem, minha gente. Agora são 12, aliás, uma hora em ponto, né? Uma da tarde em ponto. Vamos lá, Raquel. Vamos atender mais pedido musical chegando para nós. Procurando aqui um papel, mas não achei. Vamos atender aí o povo que está chegando música para nós. E a gente, claro, vai atender aí esse povo maravilhoso, né? Vamos lá, Raquel.
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Boa tarde, Fã Carvalho. Programa Mistura de Ritmo, Rádio Pé da FM, que é Paulinho do Buqueirão. Gostaria de ouvir aí qualquer música aí de Chico Rei Paraná, pode ser qualquer uma. A com ela oferecer a todos meus amigos, né? Meus familiares, todos familiares, né? Sem deixar ninguém de fora. Vou falar o nome aqui, é o Atica Grande. E dizer que seu programa é nota mil, né? E tô de volta, né? Há um bocado de tempo sem curtir que vai ter dado problema, mas eu comprei outro e estamos aí pra assistir o programa Nota 10 da Rádio Pé da FM. Ofereço essa música aí a todos os amigos, né? Ao time do Bahia, à turma da Tetec e a todos, né? Em geral.

0: Bom dia, Fon Carvalho. Quer pedir a música Eduardo Costa, música velha. Oferecendo a Irenilda Fernanda, a José, a Bena, a Raquel e a você.
1: Sejam bem-vindos ao nosso show. Obrigado por tudo, obrigado pela presença de cada um de vocês. E seja o que Deus quiser, viu, gente? Vamos lá!

Boa tarde, fã. Boa tarde, Raquel. Boa tarde, ouvintes da Rádio Pés FM. Aqui quem fala é o Anselmo Macedo. Eita, fã, quero ouvir uma música com Nando Cordel. Só é feliz quem tem amor. Ofereço a você.

0: Jaildo,
1: boa tarde, fã.
0: Turma.
1: Ué, queria que tu tocasse uma música aí. Quanto sofre um nordestino? Aí, tô tomando um aqui na rua torta, mas leigo.
0: O Jaildo.
1: Boa tarde, fã. Ué, queria que tu tocasse uma música aí. Quanto sofre um nordestino? Aí, tô tomando um aqui na rua torta, mas leigo.

0: Bom dia, Fran. É Carlito Predeiro. É Carlito. Como é que tá, Fran? Tudo bem? Fran, eu fiz o exame de Marciano, caminhoneiro. Foi essa pedra, Dudu, Almar e o Augusto, que tá gravando aqui mais nós. A Joelma, a Cazuza e principalmente a você. E a Alan, um abração. Fica com Deus. Bom trabalho aí. Boa sexta-feira. Valeu, Fran.
1: Boa tarde, Fran. Olha, queria que tu tocasse uma música aí. Quanto sofre um nordestino? Aí, tô tomando um aqui na rua torta, mais leigo.

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1: Agora são 1 da tarde, mais 32 minutinhos. Raquel, vai atender o telefone. 1h32. Alô, boa tarde.
2: Boa tarde, Fan.
1: Boa tarde, minha amiga. Lourdes Paulindo.
2: É.
1: Ô, rapaz, coisa boa. Tudo bem?
2: Tudo bem com vocês?
1: Tô bem, graças a Deus, rapaz. Muito bem, minha amiga Lourdes Paulindo. Tá de volta, ligando pra gente, pedindo a sua música.
2: Muita rádio mais distante, um pouco.
1: Só baixa aí um pouquinho do volume do rádio que a gente escuta perfeitamente. Alô, Lourdes?
2: Sim.
1: Pronto, vamos ver agora se dá pra gente ouvir. Tudo bem, meu amigo? Ô, amiga, fica à vontade, pode pedir sua música.
2: Tudo bem com você?
1: Oi?
2: E com você, tá tudo bem?
1: Sim, eu estou bem.
2: Com você, tá tudo bem?
1: Tá tudo bem, graças a Deus, amor. Tá tudo ótimo, viu?
2: Graças a Deus.
1: Pronto, Lourdes, pode ficar à vontade, pode pedir sua música.
2: Sim.
1: Pode pedir.
2: Aleluia, aleluia. O Ricardo Braga.
1: Cê pode oferecer, viu?
2: Tá certo. Ofereço pra você.
1: Certo.
2: E todos os seus controlistas.
1: Uhum.
2: E a todos meus irmãos. Caio Bezerra, Neto Realejo, Davi Ponte Claro, Heraldo Galindo, João da Renova, Helene Siqueira, Lúcio da Rua Nova, da Dora e Família, João Piceiro, Zezinha da Bica de Cima, Carlos Alberto, Freire Siqueira, Genésio Ferreira, Giovanni da Veneza, Tata Véa, Giselda, Vinícius, Verão, e para todos os ouvintes, e todos que fazem a rádio, e desejo tudo de bom para todos, e um final de semana de feliz, bem tranquilo para todos.
1: Muito bem, minha amiga. Minha amiga Lourdes Paulinho, do lado Cumbi, né? Isso aí, minha amiga?
2: É, sim.
1: Muito obrigado, minha amiga, pela participação, viu, Lourdes? Tudo de bom.
2: Eu que agradeço pela...
1: Que coisa boa, né? Pronto, já anotamos aqui a sua música. Daqui a pouquinho a gente toca, tá, amiga?
2: Tá bom, obrigado, já.
1: Valeu. Eu a quem agradeço. Muito obrigado, Lourdes Paulindo, lá do sítio Cumbi. Aí tivemos o som de Francis Lopes, Lamento de um Nordestino. Foi a pedido aí do nosso amigo Davi no Horizonte Alegre, tá lá curtindo também a 98. E ainda o som de João Mineiro e Marciano, Caminhão é Assim. Foi a pedido aí do nosso amigo Carlito Pedreiro. Muito obrigado, Carlito, pela audiência do Rádio Ligado. Tivemos o som de Nando Cordel, só é feliz quem tem amor. Foi a pedido aí do nosso amigo Anselmo Macedo, que também está ouvindo a rádio, viu? Tivemos ainda o som de Eduardo Costa, Me Apaixonei. Foi a pedido de Bisa, no sítio Buqueirão. E ainda o som de Chico Rei Paraná, Tá Com Raiva de Mim. Foi a pedido aí de Paulinho, também no sítio Buqueirão. Tivemos ainda o som de Padre Alessandro, O Vento. É, o nome da música é O Vento, muito bem. Foi a pedido aí da nossa amiga Dodô, no Alto da Boa Vista. Uma alusão aqui para meu amigo Francisco Belo, né? Daqui a pouco a gente vai tocar a música dele, que ele pediu. Também minha amiga Mitanda, tá lá aperreada, cadê minha música, fã? É, a gente toca daqui a pouquinho. Paciência, paciência que nós chega lá, vamos atender todo mundo, com certeza. Uma alusão aí para Damião também, pediu a sua música. Claro, daqui a pouco a gente toca com certeza, viu? Agora são 12 horas, 1 da tarde, mais 37 minutos, 1h37. Raquel, vamos tocar música, né? Vamos tocar música aí para o nosso povão aí. Alô, Vaca Véia, daqui a pouco nós toca de Vaca Véia também, né? É isso aí, vamos tocando, atendendo todo mundo. Vamos lá, Raquel.

Fala, Juan Carvalho. Boa tarde. É o Francisco Belo da Chácara Sul de Velho. Só que eu não estou em casa. Estou aqui na Fazenda São Francisco, que propriedade do Danda, né? Escutei Paulinho pedindo aí Chico Rei Paraná, oferecendo para os amigos. Então, quero pedir também com Teodoro Sampaio, participação de Jaine. Me desculpe, amor. Oferecer para Dona Gel, que está em casa, com certeza curtindo o programa. E como o Paulinho falou, não oferecer para todos os amigos, porque se for falar nome, o áudio fica grande e a gente acaba esquecendo de alguém e essas pessoas ficam às vezes enciumadas, né? Cobrando, né? Então, é para todos que estão ouvindo o Mistura de Ritmo, né? Teodoro Sampaio, com participação de Jaine. Me desculpe, amor. Tô ligado no programa, Juan Carvalho. Toca minha música aí. Fui!

tarde, Juan. Sou eu, Mitanda, toca para mim. Marília Mendonça, Tairone Cigano. Eu ofereço para você, para todos que estão ouvindo. Ofereço para Raquel. Obrigada.

vocês.

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1: Mistura de ritmo com Fan Carvalho, é isso aí. Aí o som de Marcelo Teodoro, Não Dá Pra Disfarçar. Foi a pedido aí do nosso amigo Vaca Véia na Veneza, né? Vaca Véia tá lá ligado, curtindo também a nossa programação. E ainda tivemos o som de Teodoro e Sampaio e Jaine, Me Desculpe Amor. Foi a pedido aí do nosso amigo Francisco Belo, lá na comunidade Gia, né? Tá trabalhando, mas também tá com rádio ligado. Tivemos ainda o som de Tairone e Marília Mendonça, Cê Tá Preparada. Foi a pedido aí da nossa amiga Mitanda, né? Um alô aí pra Mitanda também, tá curtindo a nossa rádio. É a nossa ouvinte fiel essa, viu? Não perde por nada. Tivemos ainda o som de Cristiano Neves, Carta no Quintal. Foi a pedido do nosso também ouvinte aí, Jorge Vinturino. Essa hora tá lá na Serra, mas o rádio tá lá ligado, curtindo também o nosso programa Mistura de Ritmo. Agora são 1 da tarde, mais 57 minutinhos. 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Deixa eu aqui mandar um alô também para o nosso amigo Genesi Ferreiro. 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Abraço aí para o nosso amigo Ronaldo. Muito bem. Mandar um alôzão também aqui para o nosso amigo JP, né? JP aí da Veneza. Nosso amigão JP lá da Veneza. Um alô também aqui para Larissa, lá da Rua Torta, que também tá ligado, curtindo aqui a nossa rádio, viu? É isso aí. Um alôzão aqui para toda a turma do Estilinga, Edinaldo, Noli, Paulinho, Damião, né? Muito bem. Mitanda, tá ligado, ouvindo. Roberto, minha amiga Sirlene Siqueira, né? Pessoa maravilhosa, no qual tem um programa aqui que eu amo demais. Não perco por nada também o programa aqui da nossa amiga Sirlene Siqueira. Que Deus continue abençoando essa pessoa tão maravilhosa que ela é. Um abraço aí para ela, para toda a sua família, seu esposo Lourival, né? Sua irmã Marisa, Cleide, aliás, todos os seus familiares. Que Deus continue abençoando essa amada pessoa que é, né? Tem um programa aqui na rádio também brilhante, né? Que Deus continue abençoando ela cada vez mais, né? Muito bem, um alusão aqui para nossa ouvinte também, Tainá Moda, lá do Alto da Boa Vista, né? Alô, Tainá. Alô, Dedinho Eletricista, a Jorge Vitorino, minha amiga Dodô, lá no Alto da Boa Vista, e meu amigo Tom, né? Que coisa boa. Um alusão aí para Josa, no Sítio Buqueirão, Roberto, toda a turma que tá curtindo o nosso programa. Agora são 14h, mais um minutinho, 14h01. Raquel, vamos tocar mais música, né? Para os nossos ouvintes, mas antes, vamos atender o telefone, tá tocando. Vamos ver quem tá no ar. Alô, boa tarde. Alô? Caiu, Raquel? Pronto, a ligação caiu, mas a pessoa com certeza vai voltar a ligar, né? 14h, mais um minutinho. Alô, boa tarde. Vê se agora segura. Alô, boa tarde, com quem eu falo?
2: Fala com o Neco do Vialejo.
1: Ah, Neco do Vialejo. Diga agora, Neco, o que foi que houve?
2: Rapaz, que não houve nada não, era eu ligando e parando, né? Eu tô pedindo a primeira música aqui da Avenida, pro pessoal da Avenida, né?
1: Vai pedir mais uma música? Pode pedir.
2: Vou sim.
1: Aqui quem manda é você, rapaz. Pode ficar à vontade.
2: Olha, eu quero que toque uma música aí. Eu me lembro da música, nem sei se eu não esqueci, rapaz. Oh, meu Deus do céu.
1: Esqueceu o nome da música?
2: Esqueci, não, peço.
1: Eu não acredito não, Neco.
2: Eita,
1: ô, Neco, será que não é amor demais não, Neco?
2: Acho que não.
1: Ô, Neco, eu acho que você tá amando muito, viu?
2: Tá nada.
1: Rapaz, e diz que você tá tomando uma danada, agora apaixonado. Comprou uma caixa de som bem grandona agora, um microfone.
2: Ei, eu tô tomando, remédio pra melhorar, pô, pra trabalhar.
1: Hã?
2: Eu tô tomando remédio pra melhorar, pra trabalhar, pô.
1: Você tomou remédio?
2: Já foi.
1: Então tá bom, então vê se você se lembra da música aí. Tenha calma, não precisa pressa não, paciência. Aqui quem manda é você, rapaz.
2: Toca uma música de Amaro Batista de novo.
1: Certo.
2: Com Amaro Batista
1: e Eduardo Costa.
2: Como assim, que pode ser?
1: Amaro Batista e Eduardo Costa, né?
2: E Eduardo Costa, é.
1: Pronto.
2: Beleza, aí eu preso aqui, isso.
1: Vê se você lembra do povo agora pra não esquecer de ninguém, né?
2: Eu ofereço aqui a João Barra Nova, viu?
1: Isso.
2: A Vilazo. Ao Maduro, que tá aqui ao meu lado, que vai descendo pra casa agora.
1: Cadê Vilazo?
2: Vilazo tá aqui dentro de casa.
1: Tá bom, então pode oferecer, vá.
2: E o Antônio, se vai com uma mulher que mora ali embaixo, que o nome dela é Nilza, aquela da banca, aí da Feira da Pedra, que o esposo dela se chama Val. Eu não conheci ele não, mas ela pediu que eu apresentasse uma música pra ele. Ela disse, tá bom, quando eu ligar eu mando pra você tudinho.
1: Uhum.
2: E eu tô, se for, vai pra... E eu tô, se for, vai pra aquele Zé Rolinho, da Caveia, né? Vai pra Nena Cachacinha, vai pra Luiz Bio com a esposa Rosinha, Fabielle, Gabi, minha filha Larissa, Zé Carrinho com aí da Bica de Baixo. E eu sou o Zé Fabielle, que ela falou que eu canto a ela. Eu digo direto o nome daquela relaxadinha, eu digo direto.
1: Oi?
2: E eu trouxe e vai pra todos da região aí da Bica de Baixo, pô.
1: Pronto. Pra todos que tá ouvindo a rádio, né, Neco?
2: É, pra todos que estão ouvindo.
1: Pronto.
2: E amanhã, se quiser, eu tô na fazenda Cabaceiro, lá embaixo. É.
1: Ah, pois tá bom demais. Você tá em casa, Neco?
2: Tô aqui na beira da pista.
1: Pronto, quando a gente for, nós passa aí, viu?
2: Hoje ainda, amanhã?
1: Hoje, amanhã e domingo ainda também.
2: É, agora já não vou trabalhar não.
1: Nós vamos passar 3 dias seguidos aí.
2: Beleza.
1: Viu?
2: Ah.
1: Aí nós chega já por aí, tá bom?
2: Tá, beleza.
1: Ah, pois tá, beleza. Pois obrigado, Neco. Valeu aí.
2: Tu vai tomar um pouquinho melhor que eu, não?
1: Hã?
2: Dá tempo de tomar um pouquinho de meropéu, no carregado?
1: O quê?
2: Você vai tomar uma dose aqui na vinda?
1: Se nós vamos tomar?
2: Sim.
1: Mas aí é a parada obrigatória, né? Que nós temos que passar aí pra abastecer, rapazinho.
2: Ah, porque eu vou achar...
1: Tá entendendo? Não é igual aqueles carros. Aqueles carros só andam quando a gente abastece, né?
2: Eu vou achar 2 bichos d'água pra você comer com o meropéu.
1: Pronto, aí tá certo. Aí, agora eu gostei.
2: Pois é.
1: Pronto, depois nós chega já aí. É Raquel que tá aperreando aqui, queria passar aí. Eu digo, tá bom, então nós vai.
2: É, já é 2h05, viu?
1: Tá certo, depois tá bom, Neco.
2: Boa tarde.
1: Valeu, obrigado, viu?
2: Boa tarde, rapaz.
1: Muito bem, Neco do Vialejo aí, ligando mais uma vez para o nosso programa, né? Mandar aqui uma alusão para Cibito, né? Júnior, toda a turma aí. Alô, Lúcia, Nego, toda a turma aí que tá lá na Veneza. Um alusão para Iracema, lá em Salgueiro, né? Ainda tá ligado, curtindo. Também seu irmão Ivan, toda a turma aí lá em Salgueiro, né? Alô, boa tarde.
2: Boa tarde, alô, é Zé Buchinha Venturosa.
1: Zé Buchinha de Venturosa.
2: Isso.
1: Boa tarde, amigo. Tudo bem?
2: Eu queria que você ensinasse uma música aí para o João Nato, um dos melhores, para oferecer daquele aí, na
1: vista. Certo.
2: Na vista, troca, maroca, a luz do bombe, canal, Ronaldo, a pessoa da sua vida, e a você que falou comigo.
1: Ô, meu amigo, como é o nome da música?
2: Oi?
1: Como é o nome da música?
2: Se você escolher, eu acho.
1: É com quem?
2: Nonato.
1: Os Nonato, né?
2: É.
1: Pronto, meu amigo. Obrigado, viu? Obrigado pela participação. Fico feliz, viu, cara? Obrigadão, viu?
2: Manda seu número pra mim salvar aqui, se mandar pra mim no zap.
1: Oi?
2: Manda seu número pra mim pra estar no zap.
1: Meu número?
2: Seu número pra eu estar no zap.
1: Pronto, eu vou mandar meu número. Eu tenho que mandar meu número, né?
2: Tá bom, você manda aí, eu boto aqui no zap.
1: Ô, amigão, pera aí, mas você tem que notar aí, porque você tá ligando pra um telefone da rádio aqui. Aí você nota o meu aí.
2: Pois tá bom, beleza.
1: Viu? Ou então você liga aqui pra o meu.
2: Meu nome?
1: É 92.
2: 91.
1: Não, 92.
2: 91 é 24.
1: O meu é 92, viu?
2: É 6174.
1: Certo, mas tem como você notar o meu aí?
2: Daqui a pouco eu boto.
1: Ô Raquel, nota o nome dele aí. Pronto, então a gente nota o seu e daqui a pouco eu entro em contato com você, tá bom, amigão?
2: Beleza, beleza.
1: Como é o nome do amigo aí?
2: É Zé Buchinha Metrosa.
1: Zé Buchinha.
2: Zé Buchinha Metrosa, me procura ou manda eu deixar alguma coisa pra você pra ajudar no programa lá em... Tio Raul lá, sabe, né?
1: Ô amigão, viaja, ô amigão, é...
2: Eu sempre viajo, aí qualquer coisa aí você manda seu nome lá, aí eu...
1: Peraí, ô amigão, diga aí seu número.
2: 991-24-61-74,
1: né?
2: Isso.
1: Zé Buchinha.
2: Isso, aqui me droga.
1: Pronto, valeu, amigo. Pois, obrigado. Obrigado pela participação. Daqui a pouco eu entro em contato com você,
2: valeu,
1: viu?
2: Valeu.
1: Valeu, pronto. Agora são 14h. Mais 8 minutinhos, 14h08. Vamos atender aí mais. Não tocar mais música, Raquel? Não tocar mais música aí para o nosso povo aí pedindo. E claro, a gente vai atender porque o tempo tá indo embora. Vamos lá?

Fala, Fã Carvalho. Passando aqui para pedir uma música ao seu amigo aí, Francisco Silva, Eu Te Seguro. E aproveitando a oportunidade para convidar toda a galera aí, os ouvintes, né? Aí em novembro vai ter um torneio de baladeira lá no sítio Boqueirão, no Horizonte Alegre. E convido toda a galera aí para estar presente. E a paredinha pressão vai estar marcando presença lá, viu? Um abraço, meu amigo.

Aí eu de novo, Juan. Juan, se der tempo, meu amigo, você roda pra mim. O Roberto Miller, Vida de Cão Sem Dono. Vou oferecer a vaca velha, a Genu. A Cristina, Zé Carrinho, Andriele, Neco do Vialejo, a Celice, a Vando, Iranildo, Manel Diabé, que prazer, sua esposa, Zé Diabé e Vada e família, Adair, Zelma, Cício Ramos, Dona Lia, a Damião e Neide, a Vânia e Paulo Paulino, a Preto, a Paulinho, a Erivaldo, tia Judite, tia Tereza, Cida Demai Carliano, Carliano com sua esposa, e a todos que estiver ouvindo, maravilhoso programa. Se der fuga, se não der, meu amigo, toca pra mim, com Roberto Miller, Vida de Cão Sem Dono. Oferecer a todos os ouvintes da PLFM.

Boa tarde, Flávio. Queria pedir uma música. Mada Batista. Oferecer a você, a minha família, da Bic e da Pedra Preta.

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3: Mistura de Ritmo com Fã Carvalho. É isso aí. Tivemos o som de Amado Batista Pra Que Fugir de Mim. Foi a pedido de Maria Alice lá em Pedra Preta, né? Muito bem, Maria Alice pediu Amado Batista Pra Que Fugir de Mim. Tivemos ainda o som de Zezé de Camargo e Luciano, Irmão da Lua. Foi para Larissa, lá no Horizonte Alegre, lá na Rua Torta. Um abraço aí para toda a turma aí da Rua Torta, né? Que tem uma belíssima audiência também aí na Rua Torta. Alô, Mitanda! Tivemos ainda o som de Roberto Miller, Vida de Cão Sem Dono. Foi a pedido do nosso amigo Zuza aí na Rua Nova. E ainda tivemos o som de Francildo Silva, Eu Te Seguro. Foi a pedido aí de Damião da Galo Céu. Muito bem, nosso amigo Damião lá da Galo Céu em Arco Verde também está ouvindo a nossa rádio. E ainda o som de Ricardo Braga, Aleluia, Aleluia, a pedido aí da nossa amigona aí, Lourdes Paulindo, lá do sítio Cumbi. Um abração aí pra Zé Rolinha. Alô, Zé Rolinha. Meu amigo Cício da Pedra Preta. Alô, Vaca Véia. Meu amigo Neco do Vialejo, né? Neco do Vialejo aí na BR, na Veneza aí. Tá lá com seu rádio ligado, curtindo a nossa programação. Um alusão também muito especial pra minha amiga Luzanira, lá em Poço do Boi. Minha amigona Luzanira também está curtindo a nossa rádio. E também Rose. Alô, Rose, lá na Fazenda Caldeirão. Quem está ligado também curtindo a gente é a minha amiga Negona, né, Negona? Negona também está ligado, ouvindo aqui a programação. Muito bem. Um abração aí para Luzanira, né, lá do Poço do Boi. Minha amiga Luzanira, que tem um bar também lá na beira do campo, viu, gente? Você que quer assistir aí o jogo do Poço do Boi e tomar uma, vai lá pro bar da nossa amiga Luzanira, viu? Galinha com xerém, todo tipo de tira-gosto. É só ligar pra nossa amiga aí e encomendar, viu? Liga aí pra Luzanira e ela faz daquele jeito. Um abraço aí pra toda a turma aí em Poço do Boi. Agora são 14h mais 30 minutos, 14h30. Vamos lá, Raquel. Vê se dá mais tempo pra gente tocar alguma coisa, né? Tá chegando pedido pra nós ainda. Vamos lá.
4: Boa tarde, Fã Carvalho! Eu gostaria de ouvir Nalva Aguiar, Dia de Formatura. Eu quero oferecer a minha irmã Cleide, que é apaixonita, a minha professora, eterna professora Celso, que está aqui almoçando comigo, a Patrícia Carmosa, você, a menina aí, a controlista, que é verdadeiramente 10, Roberto, sua mãezinha, Dona Cristina, Lúcia, enfim, todos que estão escutando, porque agora estou sentando para almoçar, mas quero curtir

Boa tarde, fã. Tudo bem? Deus abençoe essa vida maravilhosa sua, viu? É, eu queria uma música aí com o Zezo. É, senta aqui nesse sofá para oferecer a meu esposo, José Nilton, a Damari, a Emília, a Emily, a Sofia, a minha filha Kátia, e a todos vocês aí da rádio, a você, a comadre Patrícia, e a todo o povo Predense, todos meus amigos. Que Deus abençoe aí.

Boa tarde, fã, meu amigo. Ô, fã, toca aí uma música de Milionário Zé Rico. Vou oferecer a minha família aqui na Pedra Preta. Lá na Fazenda Caldeirão, a João Pifeira e a todos da minha família, a Rose, a Cildo e família da Nazaré, Rominho lá no Recanto, a Eto Macalo lá na Fazenda Araçá, a Zé Rolinha, a você e a todos que estão ouvindo o programa, meu amigo. E essa menina que falou foi minha neta, que mandou esse áudio. Antes de eu, foi minha neta. Foi Maria Alice.

Boa tarde, Fran Carvalho. E aí, beleza pura? Ô, Fran, coloca pra mim aí. Coloca aí Zé Neto e Cristiano. Sexta com S. Só pra curtir, viu? Valeu, meu amigo. Boa tarde pra todo mundo aí. Valeu, falou.

Boa tarde, Fran Carvalho, máquina. Aqui é Russo da Fazenda Caldeirão. Gostaria de ouvir a música Forró, o Espinhaço do Véio Quebrou, para oferecer a Roberto de Beijo no Urubu, a Léo Leite no Urubu, a Júnior no Urubu, a Benício no Urubu, a Helena Vaz lá nas panelas, a João Paulo lá nas panelas, a Budela da Reciclagem, minha irmã aí na pedra, a Jorge Vitorino aí na pedra, a Cícero da Pedra Preta, a Isaquiel lá na bica, a Claudinho de Quino na Fazenda Tira Couro, a Vovó Maroca no Posto Boi, a Lourdes Paulino lá no Cumbre, a Matheus aqui na Fazenda Caldeirão, a Francinalda aqui na Fazenda Caldeirão, e a toda a galera que está escutando essa rádio. Valeu, Fran Carvalho.

0: Ô, Fran, eu quero aquela música assim, Espelho Quebrado. Eu queria esse abertão lá no Travessão. Meu amigo, meu grande amor da minha vida.
1: Latas colecionáveis, Ana Castela
2: e Pedro Sampaio.

0: Aí tocamos as últimas músicas do programa, chegando ao final, né? Tocamos aí essas últimas músicas, tocamos aí Edelson Moura, Espelho Quebrado, que foi aí a pedido de Negona, né? Pediu aí Edelson Moura, Espelho Quebrado. Também tivemos o som de Anderson e Véi da Pisadinha, o Espinhaço do Véi. Foi a pedido aí do nosso amigo Rose, na Fazenda Caldeirão, né? Tivemos ainda o som de Luísa e Maurílio, S de Saudade, a pedido do nosso amigo Rossélio aí do Caldo de Cana, né? Também tivemos os Nonatos, Um Nós por Dois Eus, que foi a pedido do nosso amigo Zé Buchinha, lá em Venturosa. Também tivemos o som de Milionários José Rico, Estrada da Vida, foi a pedido aí do nosso amigo Cício da Pedra Preta, e também para o nosso amigo Cadi, lá no Horizonte Alegre. Tivemos ainda o som de Zezo, Decida, que foi aí a pedido da nossa amiga Luzanira, lá em Poço do Boi, né? E ainda tivemos Nalva Aguiar, Dia de Formatura, que foi a pedido da nossa amiga Sirlene Siqueira. Eita, Sirlene Siqueira, que só pede música linda, viu? Muito bem, é isso aí, minha gente. Agora são 3 horas e 1 minutinho, chegando aqui ao final de mais um programa Mistura de Ritmo, agradecendo a Deus, né? E também, claro, aos nossos ouvintes, né? Misael, não deu para tocar a música do meu amigo de novo, viu? Felizmente o nosso tempo acabou. Fiz de tudo aqui, mas não deu tempo, viu? Obrigado aí, gente, pela participação de vocês. Você que ligou, você que pediu sua música, muito obrigado. E na próxima sexta-feira estaremos de volta. Tchau.
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2: E a gente chegando em mais uma edição do nosso maravilhoso programa Sertão Saudade. E aí, pra você, o meu cordial obrigado pelo carinho da sua audiência maravilhosa. A partir de agora, iniciando mais uma edição do programa Sertão Saudade, eu confesso pra você, eu já estava com saudade. É, rapaz, parece faz tempo, né, que a gente se comunicou, que a gente conversou aqui na sua sintonia maravilhosa. É um prazer enorme estar chegando nessa sintonia, nessa rádio maravilhosa. Aumente seu volume, o programa Sertão Saudade já está no ar.

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0: Alegria, mais uma sexta-feira. Queremos louvar e bendizer a Deus por mais uma sexta-feira. A você, meu irmão, minha irmã, tá aí do outro lado. Estava esperando começar o programa. Agindo Deus, quem impedirá? É com alegria que nós, mais uma sexta-feira, estamos juntos, meu irmão, minha irmã. E nessa graça, nessa bondade de Deus, queremos convidar você para estar conosco, permanecer ligadinho, né, para nós fazer aí seu pedido de oração, sua música. Nós estamos juntos, então eu quero dizer a você, meu irmão, minha irmã, muito obrigado por você dar a oportunidade. Nós entramos na sua casa, chegamos até a sua casa, levando essa presença, essa graça de Deus para a sua vida. Então, esse é o programa da Comunidade Católica Cristo Ressuscitado. Com alegria que nós acolhemos cada um de vocês, você das zonas rurais, vamos dar aqui os alunos das zonas rurais, você dos bairros da cidade, você do centro, você do comércio, você está na luta aí, no trabalho. Deus abençoe a você, que alegria estarmos juntos, a você que reza conosco, já espera toda sexta-feira esse programa. Então é com alegria que nós acolhemos a você nessa tarde de sexta-feira. Malange, paz e bem, mais uma sexta-feira.
1: Paz e bem, boa tarde, Edivan. Boa tarde, Silvanete. Boa tarde a você que está nos ouvindo. Deus abençoe cada um de vocês.
0: É verdade, então sejam bem-vindos, bem-vindas aí, ó, já tá ligadinho no rádio, no programa. Então, ó, avisa o irmão, a irmã aí, ó, irmão, começou o programa da comunidade, tá certo? Liga lá, sintoniza na rádio, Comunidade da Pedra FM 98.7, para nós estarmos juntos, né? Colocando aí daqui a pouco as intenções, aquilo que você necessita realmente nessa tarde, se colocar na presença de Deus, isso é impossível, as suas dificuldades, as suas lutas, então que você possa colocar diante de Deus, pelas suas mãos segmentadas, pelo poder das suas chagas, a sua vida. Muitas vezes nós queremos o impossível, né? Muitas vezes queremos algo muito mais, mas o importante é nós entendermos que aquilo que eu quero, aquilo que eu estou desejando, é realmente vontade de Deus, vai me fazer bem, né? Vai me levar a algo mais, além. Então pensa nisso, reflete sobre isso, é super importante você pensar muitas vezes, o que eu quero, muitas vezes não é o que Deus quer para mim. Muitas vezes não são os planos de Deus para a minha vida. E muitas vezes eu quero aquilo, né? Bater aquela meta, aquela situação. E muitas vezes não é aquilo que Deus quer para mim. Mas por que, Divã, muitas vezes não é aquilo? Porque muitas vezes Deus na frente vai me livrar de algo. Vai me proteger de algo. Então, reflita sobre isso nessa sexta-feira, para nós estarmos juntos no programa Agindo Deus, quem impedirá? É com alegria que nós acolhemos você, meu irmão. Eu quero mandar um alô para você, que mora em Santo Antônio, São Pedro, São Francisco, Tenebe. Meu irmão, sejam bem-vindos, bem-vindos a estar conosco nessa sexta-feira. É uma alegria poder entrar na sua casa, trazer essa alegria, essa presença desse Deus maravilhoso, que tem o poder de transformar a sua vida, a minha vida. Mas basta nós crermos, acreditarmos. É preciso, como ontem nós abrir as portas, né? Abrir o coração, tirar o coração de pedra e deixar que o coração de carne comece a surgir dentro de você. Porque eu lembro bem da liturgia de ontem, o Senhor falava para nós em Ezequiel: quem tiver ouvido, ouça, né? O que o Espírito Santo fala à igreja. Então, muitos daqueles que têm olhos, mas não conseguem ver a graça de Deus, não conseguem ver a presença de Deus nas pequenas coisas. Né? Muitas vezes nós queremos o milagre, né, para a nossa vida, para alguma situação, para algum momento que nós estamos passando, mas muitas vezes é algo tão pequeno Deus faz, que faz o mesmo efeito de um milagre na nossa vida. Então, reflita sobre isso. O que eu quero, muitas vezes, não é o querer de Deus. E o que Deus quer para mim, muitas vezes, não é o seu querer, mas é o de Deus. Então, meu irmão, nessa sexta-feira nós queremos louvar e bendizer a Deus. Quero mandar aula para você, meu irmão, do Azevém. O Azevém faz parte de Venturosa, uma parte faz parte da Cidade da Pedra. Obrigado a você estar ligado conosco, em sítios aí ao redor do Azevém. Então, a você do Alegre, do Santo Alegre, meu irmão, minha irmã, paz e bem. Deus te abençoe. A Leoniris, a Cristina, né, toda a família, a Vera, então todos vocês. Que alegria nós estarmos juntos nessa sexta-feira. Já vai preparando aí o teu texto para nós rezarmos daqui a pouco. Então, já, Silvanete, prepara aí um louvor para nós começarmos já essa alegria e bendizemos a Deus nessa sexta-feira. Também mandar um alô, meu irmão, minha irmã, para o pessoal da Lagoa do Meio, para Manezinho, né? É o ouvinte do programa, Manezinho, para sua esposa, não sei, para Valmir, para suas outras suas filhas. Então, alegria, é um prazer, né? Nós estarmos juntos nessa sexta-feira. Para Sebastião, então todos vocês aí da Lagoa do Meio, Deus abençoe, que bom estarmos juntos nessa sexta-feira. Também você da Bica de Baixo, Bica de Cima, você da Veneza, Deus abençoe todos vocês, que alegria, queremos louvar e bendizer a Deus nessa sexta-feira.

0: Vai. É, boa tarde, né? Mais uma vez. Estou aqui para agradecer a você, né, que tem nos ajudado, né, que tem nos ajudado com aquela roupa em bom uso, né, para o bazar, que ajuda bastante a comunidade Cristo Ressuscitado. Mas continua nos ajudando, viu? Muito obrigado. Deus e a Virgem Maria abençoe e interceda por você. Mas continua nos ajudando. 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
0: 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É, você também aí do comércio que tem a latinha, quando tiver. Quando você vê que já pode nos devolver, né? Você leva ou lá em Vera, né? Em Cício Paraíba, ou na loja de artigos religiosos, tá bom? Deus abençoe cada um de vocês. Também já vou mandando um alô aqui para João Pifeiro, Cleide, Sirlene, Cleide, Mário, Paula. Você aí que está nos ouvindo, viu? A gente não esquece de nenhum de vocês, não. É para você, é para vocês. Tá bom?
1: Fala aí, já que o Marlene está continuando em alô, eu quero mandar um alô pessoal aí da Cajazeira, Barra Verde. Seu Didi, paz e bem pro Senhor, Deus abençoe o Senhor. Pessoal aí de Cidio Guanubi, São Domingo, pessoal aí próximo aí do Cidio Guanubi, você está nos ouvindo. Deus abençoe cada um de vocês, vocês estão sempre conosco aí nas nossas atividades, nas nossas festas, nos nossos eventos. Então, um cheiro no coração, Deus abençoe todos vocês. Também você do Agrestim, você de Mororó, você aí Riacho do Pau. Deus abençoe todos vocês, que bom nós estarmos juntos nessa sexta-feira. Você do Posto do Voo, do Posto das Ovelhas. Então, sejam bem-vindos, bem-vindos estar conosco nessa sexta-feira. Também a você, meu irmão, minha irmã, que mora aí no Parque de Vaquejada, né? Você que mora aí no Belezinha. Você que mora rua, Beira 1, Beira 2, Deus abençoe a você, tá certo? Nessa sexta-feira, seja uma sexta-feira abençoada, meu irmão, meu irmão. Deixa Deus sonhar em ti, deixa Deus preparar o teu caminho, o teu coração. Também a você, meu irmão, que mora aí na Rua Nova, conhecido como Rua Nova, mas no bairro José Campelo Salviano, né? Você que mora lá no Belezal, na parte de cima aí da Rua Nova, lá no Belezal, Deus abençoe todos vocês, a Nalva, a Gel, então a todos vocês que nos escutam aí o programa, Deus abençoe, estamos ligadinhos aí, que estão ligadinhos no programa, agindo Deus quem impedirá. Então coloca teu coração, coloca tua alma na presença de Deus nessa sexta-feira, para que Deus possa, né? Final de semana chegou, sexta-feira, final de semana, para que nós possamos estarmos presentes na graça de Deus, caminhar na presença de Deus aí o final de semana chegando. Então, meu irmão, minha irmã, seja bem-vindo, seja bem-vinda. Você do centro da cidade, você do bairro São José, tá certo? É o pessoal da academia da cidade, Deus abençoe todos vocês. É uma alegria nós estarmos juntos nessa sexta-feira. Mandar um alô também para Vinícius, Cristiano, Carlos, Michel, estão lá, todos estão lá na luta. Então é você, meu irmão, minha irmã, que alegria. Deus abençoe você, meu irmão, nessa sexta-feira. O teu impossível. Também foi difícil a semana, né? Ontem teve a Santa Missa, teve uma adoração, você não pôde ir. Talvez por um motivo ou outro você não pôde ir. Mas tá ligadinho, tá ouvindo o programa? Deus abençoe. Prepara teu coração, prepara tua alma. Deixa Deus mover a tua vida, tá bom? A você que tá na luta aí, você que é predeiro, servente, você carpinteiro, você que tá ligadinho conosco, tá aí, tá na luta, tá no trabalho, mas está a sintonia da Rádio Comunitária Pedra FM. Então, seja bem-vindo, bem-vinda a estar conosco nessa sexta-feira.

0: É como diz a canção, né? Frei Gilson, traz um caminho difícil demais. Então isso é para todos nós, meu irmão, para mim, para você, para todo aquele que está vivo, né? Teremos caminhos difíceis, mas com a certeza que nós não estamos só, o Senhor está conosco, né? Glória a Deus que o Senhor está conosco, né? Nos dando força, nos orientando, nos impulsionando, nos levantando cada vez mais. Cada queda, né? Cada dificuldade, Deus vai nos levanta hoje. A gente cai de novo e Deus nos levanta de novo. Porque aquele que vive a vida de santidade é desse jeito, né? O santo não é aquele que cai, o santo é aquele que se levanta a cada queda. Certo? Então, esse é uma vida de santidade. Aquele que não fica lá na queda, mas que vai caindo, levantando, buscando essa vida no Senhor. Irmão, que alegria! Mais uma sexta-feira, bendito seja Deus, meu irmão, minha irmã. Como diz a canção, terás de caminhos difíceis demais, mas se alegra no Senhor, porque o Senhor é contigo. Tá bom? Quero mandar um alô aqui para Margarida, tá ouvindo o programa. Margarida, paz e bem. Deus te abençoe. Um cheiro no coração. Para Eduarda, para Alexandre. Alexandre, me viu quarta-feira, né? Para Alexandre, para sua esposa, para seus filhos. Então, Deus abençoe essa família. Que a graça do Senhor possa chegar na sua casa e na vida de vocês. Deus abençoe. Obrigado de coração por estar juntos nessa sexta-feira. Está lá na lida, né? No curral, está aí na luta com os animais. Deus abençoe, né, tudo que pertence a você, tudo que é seu, pela graça e bondade de Deus. Marlange, mais uma sexta-feira, chegamos aí o programa Agindo Deus, que impedirá, um Deus que tem o poder de mover a nossa vida, mover a nossa história. Meu irmão, Deus tem o poder de mover a sua história. Transformar a sua história. Né? Talvez a gente ache que, não tem jeito, né? Não tem jeito, minha vida não tem jeito pela situação, ou meu filho não tem jeito, meu pai não tem jeito, ou minha mãe não tem jeito. Às vezes sua mãe é viciada no álcool, na bebida, em alguma situação, seu pai do mesmo jeito. Às vezes você pai, você mãe, mas um filho muitas vezes é aquele que caminha, né, como a ovelha perdida. Mas só uma coisa, não desiste de orar por ele ou por ela. Não desiste, porque a oração tem um poder extraordinário. A oração tem um poder de mover tudo, meu irmão, minha irmã. Crê nisso. A oração tem o poder de mover montanhas. A tua montanha hoje, a tua dificuldade hoje, talvez amanhã, meu irmão, ela não seja mais uma dificuldade para você. Talvez a dificuldade de amanhã para você não seja a dificuldade do outro dia. Então vive o hoje, pede a graça para hoje, para você suportar hoje, porque hoje você está precisando dessa graça de Deus. Então, meu irmão, mais uma canção, estaremos aí caminhando, daqui a pouquinho estaremos meditando o texto, tá certo? Então você pode ligar para a rádio. Qual é o número da rádio, Silvaneta? Passa aí para nós, você que está nos ouvindo, quiser ligar, né? Pedir sua intenção de oração, a intenção do seu texto, a intenção da sua música, seu louvor. Então, liga para nós.
1: Amém. 991-484215. 991-484215. E já aproveitando a oportunidade, espero que Pamela e Franciela estejam escutando, que eu falei para elas. Deus abençoe.
0: Então tá aí, né, para você estar nos ouvindo. Então fica aí essa canção, que você possa mergulhar na presença de Deus e deixar que esse Deus possa cuidar de você, cuidar de nós, cuidar da sua vida, cuidar das suas dificuldades, meu irmão. Desistir jamais, tá certo? Desistir jamais. Lutar sempre, meu irmão, lutar sempre, tá certo? Lutar todos os dias, todas as horas. Né? Muito difícil, dificuldades nós vamos ter, você vai ter. O Senhor diz para nós que nesse mundo nós teremos aflições, né? Então, mais uma certeza, mesmo nós estamos em aflições, mas o Senhor é contigo, tá certo? O Senhor está conosco todos os dias da nossa vida, nos orientando, nos dando a direção certa, como nós devemos viver, como queremos viver, tá bom? Deus abençoe você, que é um prazer poder entrar na sua casa, da oportunidade de nós entrarmos na sua casa nessa tarde de sexta-feira.

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Levanta as mãos para o céu e vamos juntos. 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

0: Isso aí. Boa tarde, Betânia. Agora vai aí a sua música linda, maravilhosa, né? Cheiro de rosas pra você, minha irmã. E todos que estão nos ouvindo, tá bom?
1: Seu esposo.
0: Seu esposo, sua família, aqueles que pedem oração a você, tá bom? Todos de sua família. Sua irmã. Deus abençoe, tá bom?

Então você, meu irmão, cheiro de rosa, linda canção, né? Linda canção mesmo. Então, que essa graça, né? Essa presença maravilhosa de Nossa Senhora, né? Cheiro de rosa. Representa a presença, como costumamos dizer, a nossa comunidade de manhã, né? A presença de Nossa Senhora na nossa vida. Como é importante, meu irmão, minha irmã. Você que é católico, não tem como ser católico e não ser devoto, não ter uma veneração por Nossa Senhora. Não tem como. É aquela que medianeira, né? Entre nós e Nosso Senhor Jesus Cristo. Entre nós e Nosso Senhor Jesus Cristo. Tá bom? Então, cheiro de rosas. Nesse lugar foi a canção. Betânia pediu, né? Lá na Lagoa do Meio, essa canção. Meu irmão, bendito seja Deus por você estar aí do outro lado nessa sexta-feira. Bendito seja Deus pela sua vida, bendito seja Deus pelas suas dificuldades, pelas suas lutas, pelas suas batalhas, todos os dias. Bendito seja Deus. Mas crê numa coisa, um Deus que nos fortalece, que nos dá força, que faz você vencer muito mais além. Nessa sexta-feira nós possamos colocar o nosso coração, a nossa vida na presença desse Deus. Quantas dificuldades você enfrentou? Quantas dificuldades você tem enfrentado? Quantas pessoas que já acordam, né? A sexta-feira ou o dia, mal-humorada. Não fala nem com Deus, não agradece nem pelo dom da vida, nem por estar enxergando, falando. Meu irmão, acordar, anoitecer, fala com teu Senhor, agradeça a Ele, tá bom? Para que as muralhas já possam ir caindo durante o dia. Ei, quantas muralhas você tem? Mas creia num Deus que pode ter o poder e a força de derrubar as muralhas da tua vida. Um Deus que tem a força e a graça de saciar o teu coração, te dar vida nova, transformar, fazer nova todas as coisas na tua vida. Então creia nesse Deus que tem o poder de transformar, tem o poder de restaurar a tua vida. Faça com o Santo Agostinho, né? Uma das frases de Santo Agostinho que me encanta: buscava longe, né, o Senhor. Buscava longe aquilo que estava tão perto, né? Buscava longe dos nos prazeres, nas vidas mundanas, para se preencher. Mas um Deus estava tão próximo dele, ele buscava tão longe. Então a você, meu irmão, minha irmã, busca o Senhor. É lindo demais, é maravilhoso servir a Deus. É maravilhoso caminhar com Ele. Não é porque a gente caminha, nós temos dificuldade. Temos sim, mas nós olhamos mais além. Sabemos que em alguém tem um Deus maravilhoso olhando por nós, nos dando força para nós vencermos a situação. Dando força para você vencer a situação. Hoje, nessa sexta-feira, qual é a tua situação? Como é que está a tua vida? Está dificuldade? Está naquele momento, sabe, que só Jesus na misericórdia, louvado seja Deus. Está naquele momento que de lágrimas, naquele momento de dor, naquele momento de desprezo, de solidão, de abandono. Ei, creia uma coisa: um Deus que é capaz de transformar nova todas as coisas na sua vida. Creia nesse Deus que tem o poder de transformar e fazer nova todas as coisas. Um Deus que faz surgir o novo todos os dias, a cada amanhecer. Todos os dias o Senhor faz um novo na sua vida, na minha vida, na vida daqueles que creem. Mesmo aqueles que não creiam, mas o Senhor continua fazendo, né, algo novo. Mesmo que você não acredite, mas isso não impede que o Senhor não faça um novo na sua vida, porque Ele vai fazer do mesmo jeito. Você crendo ou não, Deus vai fazer, vai permanecer sendo Deus na sua vida. Só que tem uma questão: quando eu creio, eu vou conseguir ver aquilo que Deus está fazendo. Eu vou conseguir ver aquele que Deus está transformando na minha vida, na minha casa, no meu dia a dia. Mas aquele que não crê, Deus vai transformar, mas ele não vai enxergar, não vai estar com o coração aberto para entender e para acolher que ali é uma ação de Deus, que ele está sendo uma manifestação da graça, da bondade e misericórdia de Deus na vida dele. Mas aquele que crê vai estar aberto para acolher e para entender que ali está tendo alguém cuidando e amparando dele na sua vida. Então vamos ouvir só mais uma canção. Daqui a pouco estaremos voltando com o texto das mãos ensanguentadas de Jesus.

0: Meu irmão, minha irmã, acho que você estava aí mergulhando, né, nessa canção, linda canção do Espírito Santo, né? Eu navegarei, né? Eu mergulharei nessa graça do Espírito Santo. Em Atos, capítulo 1, versículo 8, o Senhor diz assim para nós, o Senhor deixa essa palavra para nós. O Espírito Santo, ele vem para nos dar força, para te dar força, para te levantar. Lembra de uma coisa, nessa sexta-feira, eu não sei como você se encontra. E não quero saber não, porque Deus sabe. O importante é que Deus saiba como você se encontra. Mas a terceira pessoa da Santíssima Trindade, que se chama Espírito Santo, que está pronto para lhe ajudar, para tirar você do fundo do poço, para tirar você da situação difícil, da fornalha mesmo, das trevas, da escuridão. O Espírito Santo, a palavra diz que o Espírito Santo vem nos dar força para tirar você da sarjeta, para tirar você da imundice, para tirar você da vida de pecado, para tirar você da sua cegueira espiritual, que você não consegue ver Deus, a presença de Deus movendo na sua vida. Essa terceira pessoa da Santíssima Trindade chama-se a pessoa do Espírito Santo. Então, esse Espírito Santo, meu irmão, minha irmã, tem a força, entenda, tem a força de fazer nova todas as coisas na sua vida, de transformar você. Mas só tem uma coisa, meu irmão, ele só age na sua vida, na minha vida, se eu deixar que ele transforme a minha vida, se eu permitir que ele transforme a minha vida. Eu tenho que permitir, eu tenho que pedir, eu tenho que suplicar para que ele possa entrar na minha vida e fazer nova todas as coisas. Se eu lhe perguntasse, ah, quem quer ter uma vida nova? Com certeza você ia ir de casa e dar um grito, eu. Mas para ter essa vida nova no Espírito, como diz a, como a gente vem comentando, nós estamos falando aqui, eu tenho que deixar, eu tenho que permitir que ele faça isso. Então não é, é uma seriedade do coração. Seu coração precisa estar sincero com aquilo que você está pedindo, com aquilo que você quer. Então só digo uma coisa a você: o Espírito do Senhor pode transformar a sua vida, basta você deixar que ele faça isso. Eu sou testemunha disso, meu irmão, minha irmã. Estou dizendo que eu sou o homem mais perfeito, mas ele sabe o quanto ele tem trabalhado na minha vida, e eu louvo a ele por isso, ao Espírito Santo, como ele tem feito novas todas as coisas na minha vida. Então, meu irmão, minha irmã, pede, suplica, você não está sozinho. O Senhor disse, eu vou ao Pai para que o Paráclito venha até vós, fique convosco até o fim. Então nós temos alguém, fora o nosso anjo da guarda, fora o seu anjo da guarda, alguém que está pronto para lhe ajudar, para levantar você, para erguer você nessa sexta-feira. Esse é o programa Agindo Deus,
1: 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É isso aí. Eu creio que você já está com seu texto nas mãos, já fez a sua intenção. Vamos dar início ao Santo Texto. E é isso aí, completando o que Edivan falou, né? Enquanto ele estava falando, eu ouvi como se alguém falasse assim. Se você estiver ouvindo, você vai saber que foi você. Como se você falava assim, dessa maneira. Jesus é tão bom. Veja só. Jesus é tão bom, e por que ele não me mata? Minha irmã, Jesus não mata ninguém não. Jesus é amor, Jesus é vida. Ele está aqui para te dar amor, te erguer, te levantar. Se você se sente caída, pede a ele com fé, em vez de palavras negativas, porque Deus não tira vida de ninguém. Deus traz vida, Deus traz alegria, amor. Se você está ouvindo, pega teu texto. Se você nunca rezou, reza com a gente o texto das mãos ensanguentadas de Jesus. Vamos dar início. Pelo sinal da Santa Cruz, livre-nos Deus, nosso Senhor, dos nossos inimigos, em nome do Pai, do Filho e do Espírito Santo. Amém. Jesus, pelo poder do teu sangue redentor, salvai-nos. Creio em Deus Pai, Todo-Poderoso, Criador do céu e da terra, e em Jesus Cristo, seu único Filho, nosso Senhor, que foi concebido pelo poder do Espírito Santo, nasceu da Virgem Maria, padeceu sob Pôncio Pilatos, foi crucificado, morto e sepultado, desceu à mansão dos mortos, ressuscitou ao terceiro dia, subiu aos céus, está sentado à direita de Deus Pai Todo-Poderoso, de onde há de vir julgar os vivos e os mortos. Creio no Espírito Santo, na Santa Igreja Católica, na comunhão dos santos, na remissão dos pecados, na ressurreição da carne, na vida eterna. Amém. Ave Maria, cheia de graça, o Senhor é convosco. Bendita sois vós entre as mulheres, bendito é o fruto do vosso ventre, Jesus. Santa Maria, Mãe de Deus, rogai por nós, os pecadores, agora e na hora de nossa morte. Amém. Ave Maria, cheia de graça, o Senhor é convosco. Bendita sois vós entre as mulheres, bendito é o fruto do vosso ventre, Jesus.
0: Santa Maria, Mãe de Deus, rogai por nós, pecadores, agora e na hora de nossa morte. Amém.
1: Ave Maria, cheia de graça, o Senhor é convosco. Bendita sois vós entre as mulheres, bendito é o fruto do vosso ventre, Jesus.
0: Santa Maria, Mãe de Deus, rogai por nós, pecadores, agora e na hora de nossa morte. Amém.
1: Pai nosso que estais nos céus, santificado seja o vosso nome. Venha a nós o vosso reino. Seja feito a vossa vontade, assim na terra como no céu.
0: Pão nosso de cada dia dai hoje. Perdoai as nossas ofensas, assim como nós perdoamos a quem tem nos ofendido. E não deixeis cair em tentação, mas livrai-nos do mal. Amém.
1: Glória ao Pai, ao Filho e ao Espírito Santo. Como
0: era no princípio, agora e sempre. Amém.
1: Nesse primeiro mistério, eu quero colocar você e toda a sua família, e que Jesus tire esses pensamentos da tua cabeça, e que você hoje seja uma nova criatura, revestida com o amor de Jesus. E também nesse momento eu peço também a intercessão da Virgem Maria sobre você, sobre a tua vida. Nós vos adoramos, Senhor Jesus Cristo, e vos bendizemos,
0: porque pela vossa Santa Cruz remistes o mundo.
1: Mãos ensanguentadas de Jesus, mãos feridas lá na cruz,
0: vem tocar em mim, vem, Senhor Jesus.
1: Mãos ensanguentadas de Jesus, mãos feridas lá na cruz,
0: vem tocar em mim, vem, Senhor Jesus.
1: Mãos ensanguentadas de Jesus, mãos feridas lá na cruz, vem tocar em mim, vem
0: Senhor Jesus.
1: Mãos ensanguentadas de Jesus, mãos feridas lá na cruz,
0: vem tocar em mim, vem, Senhor Jesus.
1: Mãos ensanguentadas de Jesus, mãos feridas lá na cruz,
0: vem tocar em mim, vem, Senhor Jesus.
1: Mãos ensanguentadas de Jesus, mãos feridas lá na cruz,
0: vem tocar em mim, vem, Senhor Jesus.
1: Mãos ensanguentadas de Jesus, mãos feridas lá na cruz,
0: vem tocar em mim, vem, Senhor Jesus.
1: Mãos ensanguentadas de Jesus, mãos feridas lá na cruz,
0: vem tocar em mim, vem, Senhor Jesus.
1: Mãos ensanguentadas de Jesus, mãos feridas lá na cruz,
0: vem tocar em mim, vem, Senhor Jesus.
1: Mãos ensanguentadas de Jesus, mãos feridas lá na cruz,
0: vem tocar em mim, vem, Senhor Jesus.
1: Glória ao Pai, ao Filho e ao Espírito Santo,
0: como era no princípio, agora e sempre.
1: Amém.
0: Meu irmão, minha irmã, enquanto Marlanche ia orando esse primeiro mistério, o Espírito Santo estava no meu coração. E eu quero oferecer esse segundo mistério pelas suas batalhas, pelas suas lutas. Quantas pessoas nessa sexta-feira, Marlanche, estão passando por uma batalha, por um momento difícil, por uma briga, né, interior, por uma situação que talvez você ache assim insuportável. Talvez uma situação que você possa dizer assim, não tem como reverter. Ei, o último diagnóstico quem dá é Jesus sobre a nossa vida, sobre a situação da nossa vida. Não há nada impossível para que Deus não possa reverter. Não há nada. Então, nesse segundo mistério, por você, meu irmão, minha irmã, que enfrenta um momento difícil nessa semana, nessa sexta-feira, pela sua batalha, pela sua luta, pelas suas confusões mentais, por toda a confusão mental que você tem enfrentado, todas as batalhas que você tem lidado com elas na sua vida. Ei, acredita, confia no Senhor. Desperta no teu coração a confiança em Deus, para que Ele possa quebrar tudo isso, para que Ele possa dar uma direção nova para a sua vida. Entenda, o Senhor está falando para você uma direção nova para a sua vida, lhe dá uma vida nova. Não há nada, escute, não há nada, literalmente nada, que o Senhor Jesus Cristo Nazareno não possa reverter, não possa fazer na sua vida. Sua vida não está perdida, suas lutas não têm sido em vão, suas lágrimas, eu vou muito mais além, suas lágrimas não têm sido em vão, o seu choro, a sua tristeza não tem sido em vão. Escute, o Senhor está acolhendo tudo isso, está acolhendo, mas no tempo certo, no tempo oportuno, vai dar frutos. Creia nisso, vai dar frutos. Calma, paciência, confia no Senhor. A pressa é o inimigo da perfeição, a pressa é o inimigo dos projetos de Deus. Então paciência, suporta com confiança, suporta na fé. Ei, ninguém vai roubar a sua fé, meu irmão, minha irmã. Nem o próprio encardido pode roubar isso de você. Pede, ah, eu não tenho fé, Divan. Meu irmão, minha irmã, pede ao Senhor. Senhor, dá-me o dom da fé. Dá-me o dom da confiança. Então, peça. Que nós possamos pedir nesse segundo mistério, meu irmão. Por você. Por essa intenção. Se você se enquadra, se encaixa, na verdade, né, tudo isso que foi colocado é você, é para você que eu quero rezar esse segundo mistério. É pelas suas dores, pelas suas lágrimas, pelas suas lutas, porque quando Deus quer, Deus faz e Deus pode fazer. Então que esse mistério, que as mãos levantadas de Jesus, as suas chagas, possa tocar em você e na sua vida. Nós os adoramos, Senhor Jesus Cristo, e vos bendizemos, porque pela vossa santa cruz
1: remistes o mundo.
0: Precioso sangue de Jesus, salvai-nos. Mãos ensanguentadas de Jesus, mãos feridas na cruz,
1: vem tocar em mim, vem, Senhor Jesus.
0: Mãos ensanguentadas de Jesus, mãos feridas na cruz,
1: vem tocar em mim, vem, Senhor Jesus.
0: Mãos ensanguentadas de Jesus, mãos feridas na cruz,
1: vem tocar em mim, vem, Senhor Jesus.
0: Mãos ensanguentadas de Jesus, mãos feridas na cruz,
1: vem tocar em mim, vem, Senhor Jesus.
0: Mãos ensanguentadas de Jesus, mãos feridas na cruz,
1: vem tocar em mim, vem, Senhor Jesus.
0: Mãos ensanguentadas de Jesus, mãos feridas na cruz,
1: vem tocar em mim, vem, Senhor Jesus.
0: Mãos ensanguentadas de Jesus, mãos feridas na cruz,
1: vem tocar em mim, vem, Senhor Jesus.
0: Mãos ensanguentadas de Jesus, mãos feridas na cruz,
1: vem tocar em mim, vem, Senhor Jesus.
0: Mãos ensanguentadas de Jesus, mãos feridas na cruz,
1: vem tocar em mim, vem, Senhor Jesus.
0: Mãos ensanguentadas de Jesus, mãos feridas na cruz,
1: vem tocar em mim, vem, Senhor Jesus.
0: Glória ao Pai, ao Filho e ao Espírito Santo.
1: Como era no princípio, agora e sempre. Amém.
0: Amém. Esse terceiro mistério, nós queremos colocar, Silvonete, Adriana, né? Eu não sei, é na Rua do Campo? Rua da Palha, né? Colocar as intenções. Adriana, minha irmã, aquilo que está no seu coração, aquilo que traz e que vem ao seu coração nessa tarde, apresenta a Jesus. Apresenta aquilo que traz gozo, que traz paz, mas também traz aquilo que te inquieta, traz aquilo que tira sua paz, aquilo que incomoda você, ou que tem incomodado você. Coloca nesse terceiro mistério. Também tem mais uma senhora, como é o nome dela, Simonete? Que...
2: tem.
0: Abre aí, se lembra aí.
2: Tem também as meninas que pediram oração, muito mesmo. Coloco a jovem Franciele, que ela também está muito agoniada esses dias. Coloco também toda a família de Pâmela em sua vida. E coloco também a saúde de Maria Serrana.
0: Como é o nome da mulher que Margarida pediu? Esqueceu, né? Mas louvado seja Deus. Vamos, vamos deixar.
2: O Espírito Santo me lembrou, Vivi.
0: Vivi, muito bem, né? Irmã Margarida ligou pedindo para nós colocarmos Dona Vivi, né? Como Margarida passou para mim, está na UTI. Então, que possamos também pedir que nosso Senhor Jesus Cristo possa ir lá, usar os médicos, né? Para que dê um diagnóstico preciso para ela, para o medicamento certo, para que Deus possa agir através dos médicos, né? Que ela possa, se for vontade querida de Deus, que o Senhor recupere as suas forças, que o Senhor lhe dê ânimo, que o Senhor lhe dê vigor, para que ela possa sair dessa situação. Então, não só por ela, mas por toda a família, porque sempre quando tem alguém doente na família, né, envolve toda a família, né? Então, Dona Vivi, então possamos rezar por ela esse terceiro mistério.
2: Nós adoramos, Senhor Jesus Cristo, e vos bendizemos,
0: porque pela vossa Santa Cruz remisses o mundo.
2: Mãos ensanguentadas, Jesus, mãos feridas lá na cruz.
0: Vem tocar em mim, vem, Senhor Jesus.
2: Mãos ensanguentadas, Jesus, mãos feridas lá na cruz.
0: Vem tocar em mim, vem, Senhor Jesus.
2: Mãos ensanguentadas, Jesus, mãos feridas lá na cruz.
0: Vem tocar em mim, vem, Senhor Jesus.
2: Mãos ensanguentadas, Jesus, mãos feridas lá na cruz.
0: Vem tocar em mim, vem, Senhor Jesus.
2: Mãos ensanguentadas, Jesus, mãos feridas lá na cruz.
0: Vem tocar em mim, vem, Senhor Jesus.
2: Mãos ensanguentadas, Jesus, mãos feridas lá na cruz.
0: Vem tocar em mim, vem, Senhor Jesus.
2: Mãos ensanguentadas, Jesus, mãos feridas lá na cruz.
0: Vem tocar em mim, vem, Senhor Jesus.
2: Mãos ensanguentadas, Jesus, mãos feridas lá na cruz.
0: Vem tocar em mim, vem, Senhor Jesus.
2: Mãos ensanguentadas, Jesus, mãos feridas lá na cruz.
0: Vem tocar em mim, vem, Senhor Jesus.
2: Mãos ensanguentadas, Jesus, mãos feridas lá na cruz.
0: Vem tocar em mim, vem, Senhor Jesus.
2: Mãos ensanguentadas, Jesus, mãos feridas lá na cruz.
0: Vem tocar em mim, vem, Senhor Jesus.
2: Mãos ensanguentadas, Jesus, mãos feridas lá na cruz.
0: Vem tocar em mim, vem, Senhor Jesus.
2: Glória ao Pai, ao Filho e ao Espírito Santo.
0: Como era no princípio, agora e sempre.
2: Amém.
0: Amém, meu irmão, minha irmã. Que alegria, né? Saber que você está do outro lado suplicando junto conosco. Saber que você está aí do outro lado confiante que o Deus do impossível pode fazer o impossível na sua vida. Costumo dizer que muitas vezes o seu impossível, meu irmão, não é para o irmão, mas é para você. Então, meu irmão, o seu impossível, apresenta a ele o teu impossível. Aquilo que é difícil você suportar, aquilo que é difícil você aguentar. Ei, mas olha, olha para as mãos feridas de Jesus na cruz, suas mãos, seus pés chagados, seu coração transpassado pela lança. Mas tudo isso para você, meu irmão, minha irmã, olhar e lembrar e dizer que foi por você. Toda dor, todo sofrimento, toda agonia que o Senhor, o nosso Deus, sofreu, foi por você. Foi por amor a você, para te salvar, para nos dar a vida nova, para transformar o nosso coração, abrindo as portas para a eternidade, para mim e para você. Então, que nesse quarto mistério possamos colocar diante de Deus essas intenções da sua vida.
1: Nós vos adoramos, Senhor Jesus Cristo, e vos bendizemos, porque pela vossa Santa Cruz remistes o mundo. Preciosíssimo sangue de Jesus, salvai-nos. Mãos ensanguentadas de Jesus, mãos feridas lá na cruz. Nós vos adoramos, Senhor Jesus Cristo, e vos bendizemos, porque pela vossa Santa Cruz remistes o mundo. Preciosíssimo sangue de Jesus, salvai-nos.

0: Vem, Senhor Jesus.
1: Mãos ensanguentadas de Jesus, mãos feridas lá na cruz.
0: Vem tocar em mim, vem, Senhor Jesus.
1: Mãos ensanguentadas de Jesus, mãos feridas lá na cruz.
0: Vem tocar em mim, vem, Senhor Jesus.
1: Mãos ensanguentadas de Jesus, mãos feridas lá na cruz.
0: Vem tocar em mim, vem, Senhor Jesus.
1: Mãos ensanguentadas de Jesus, mãos feridas lá na cruz.
0: Vem tocar em mim, vem, Senhor Jesus.
1: Mãos ensanguentadas de Jesus, mãos feridas lá na cruz.
0: Vem tocar em mim, vem, Senhor Jesus.
1: Mãos ensanguentadas de Jesus, mãos feridas lá na cruz.
0: Vem tocar em mim, vem, Senhor Jesus.
1: Glória ao Pai, ao Filho e ao Espírito Santo, como era no princípio, agora e sempre. Amém. Amém.
0: Meu irmão, nesse quinto mistério, queria que você clamasse mesmo na sua vida o sangue de Jesus. Que você clamasse mesmo o poder do sangue de Jesus na sua vida. O sangue tem poder de nos lavar, de nos purificar, de restaurar nossas forças. Muitas vezes pensamos que estamos sozinhos. Muitas vezes imaginamos que caminhamos sozinhos. Quantas vezes você já imaginou que estava sozinho? Ou vou mais além, pode até estar pensando que está andando sozinho, sozinha. Pode até estar imaginando que está na luta sozinho, sozinha. Que está vendendo na batalha sozinho, sozinha. Não, mas o Senhor que cuida de você. Um Senhor que ampara você. Um Senhor que estende as mãos para te levantar. Talvez você esteja caído, desanimado. Mas quando Deus quer, Deus pode e Deus faz. Quando Ele quer transformar e você deixa, Ele transforma. Ele restaura. Talvez nessa, talvez não. Você, irmão, meu irmão, irmã, esteja precisando, está precisando dessa transformação. Pede que o sangue de Jesus, que suas chagas sejam derramadas sobre você, a graça das chagas de Jesus e a graça do poder do sangue de Jesus sobre sua vida nessa sexta-feira. Naquilo que hoje, nessa sexta-feira, eu te faço uma pergunta, meu irmão. O que você mais precisa hoje, agora, nesse momento do texto? O que você mais precisa? O que está deixando você inquieto, inquieta? O que está tirando o teu sono, o teu sossego, tua paz? O que, meu irmão, minha irmã? Você sabe. O que tem tirado a tua paz e teu sossego? Apresenta a Ele, diz para Ele: ó, Senhor, essa situação que tirado a minha paz interior, minha paz espiritual, minha paz física, humana. Diz a Ele, apresenta a Ele, porque o Deus que eu creio, o Deus que eu sirvo, o Deus que eu adoro, é um Deus que pode fazer tudo, de prodígios a milagres, a transformação a uma vida nova. Basta você querer, meu irmão e minha irmã. Então, nesse quinto mistério, abraça a verdade do Senhor para a tua vida. Que a tua alma não pereça. Ei, que a sua alma não pereça. Mas o que é isso, Ivan? Que sua alma não morra. Que sua alma não vá para o inferno. Para que sua alma possa ir para o céu. Se encontrar com o amado. Se encontrar com a maior graça e glória. Que é você estar na presença de Jesus. Então, meu irmão, que você lute, lute, não desista. E peça que o poder do sangue e das mãos cimentadas de Jesus retire você da sarjeta, da imundice, da insegurança. Quantas pessoas inseguras, medo do futuro. Então, nessa sexta-feira, apresenta ao Senhor teu futuro, consagra ao Senhor

0: Diga: Senhor, eu consagro o meu futuro. Com o poder do teu sangue, com o poder das tuas chagas, eu consagro e peço a graça da força do teu sangue, das tuas chagas, sobre o meu futuro, na minha vida, a minha ansiedade. Quantas pessoas têm sofrido com isso, com a ansiedade? Então, por você, meu irmão, minha irmã, nessa sexta-feira, que você possa dizer ao Senhor: Senhor, cura, salva-me e liberta-me. Nós vos adoramos, Senhor Jesus Cristo, e vos bendizemos,
1: porque pela vossa santa cruz remistes o mundo.
0: Precioso sangue de Jesus,
1: salvai-nos.
0: Mãos ensanguentadas de Jesus, mãos feridas na cruz,
1: vem tocar em mim, vem, Senhor Jesus.
0: Mãos ensanguentadas de Jesus, mãos feridas na cruz,
1: vem tocar em mim, vem, Senhor Jesus.
0: Mãos ensanguentadas de Jesus, mãos feridas na cruz,
1: vem tocar em mim, vem, Senhor Jesus.
0: Mãos ensanguentadas de Jesus, mãos feridas na cruz,
1: vem tocar em mim, vem, Senhor Jesus.
0: Mãos ensanguentadas de Jesus, mãos feridas na cruz,
1: vem tocar em mim, vem, Senhor Jesus.
0: Mãos ensanguentadas de Jesus, mãos feridas na cruz,
1: vem tocar em mim, vem, Senhor Jesus.
0: Mãos ensanguentadas de Jesus, mãos feridas na cruz,
1: vem tocar em mim, vem, Senhor Jesus.
0: Mãos ensanguentadas de Jesus, mãos feridas na cruz,
1: vem tocar em mim, vem, Senhor Jesus.
0: Mãos ensanguentadas de Jesus, mãos feridas na cruz,
1: vem tocar em mim, vem, Senhor Jesus.
0: Mãos ensanguentadas de Jesus, mãos feridas na cruz,
1: vem tocar em mim, vem, Senhor Jesus.
0: Glória ao Pai, ao Filho e ao Espírito Santo.
1: Como era no princípio, agora e sempre. Amém. Amém.
0: Bendito seja Deus, meu irmão, minha irmã, nessa sexta-feira.
1: Para todos sempre. É isso aí, meus irmãos. Tome posse da palavra, né? Todas as palavras que é de Ivan, que nós citamos aqui, é do próprio Deus. E você não pode ficar assim, falando essas palavras. Tem um pequenininho trecho aqui da Bíblia que eu gostaria que você ouvisse. Diz assim, em Salmos, eu não ia nem, mas veio aqui, eu vou falar, tá bom? Em Salmos 6, versículo 5, que diz assim: Voltai, Senhor, livrai minha alma, salvai-me pela vossa bondade. Tá vendo? Quando você fala palavras proféticas, né? Invocando a Santíssima Trindade, nosso Pai, Ele está aqui para te ouvir, Ele está para te atender. Em vez de você murmurar com palavras que vai deixar Deus triste, o coração de Jesus sangra, né? De tanta tristeza. Porque Ele é amor, Ele é vida, Ele é paz. Quando a gente falamos palavras assim, desagrada o coração de Jesus, Ele fica triste. Não que Ele vá abandonar você, não, nunca, jamais Ele vai fazer isso. Mas você precisa ter firmeza, você precisa confiar no amor de Deus, no poder de Deus, na graça dEle. Então, fica firme, ergue a tua cabeça e confia no Senhor. Sai do comodismo, vai para a igreja. Não sei de qual igreja você é, não sei se você estiver ouvindo. Então, vai em busca, vai em frente, mas para de falar palavras negativas, palavras que destrói, palavras que te deixa pior. Mais do que você já está desanimado, você vai ficar pior. E Jesus fica triste, viu? Chega a sangrar o coração. As mãos dele sanguentadas, ele sofreu muito por você, por mim, por todos nós. Então, para de murmurar, para de pedir a morte. Pede paz, saúde, pede que ele te dê sabedoria, discernimento, que ele vai te dar. Ele vai te erguer. E aonde você quer que você esteja, erga a cabeça, fica firme. Seja luz, seja paz. Às vezes você se sente fraca, mas você chega até alguém, dá um conselho. E você? E o teu coração? Tá bom? Deus te abençoe, abençoe todos vocês que estão nos ouvindo. Amém?
0: Amém. Então fica aí, meu irmão. Chegamos mais no final de sexta-feira, mais um final de um programa, Agindo Deus, Quem Impedirá. Esse é o programa da Comunidade Católica Cristo Ressuscitado. Então, meu irmão, com alegria, com prazer, obrigado por você dar a oportunidade de nós entrarmos na sua casa. Mas eu queria que você finalizasse esse programa com o coração aberto, ouvindo essa canção, pedindo ao Senhor que Ele venha saciar a sede de sua alma, que Ele venha saciar o seu coração, que Ele venha saciar aquilo que está dentro de você, sede, que tem sede, sede de esperança, sede de amor, sede de encontro com o amado. Deixa a tua alma se encontrar com o amado. Meu irmão, eu posso dizer a você com toda a sinceridade do meu coração,
1: glória,
0: você que está longe, meu irmão, você não sabe o que está perdendo. Só quem está na presença é que sabe o que estou falando. Só quem está na presença do Senhor é que sabe o quanto vale a pena. Então você que está longe, você que está distante, você que está mais distante ainda, volta, vem para a presença do teu Senhor, do teu amado. Ele está à tua espera. Então, um cheiro no coração, um abraço na alma. Obrigado a você que está nos ouvindo, todos os filhos da obra. Deus abençoe você que é nosso benfeitor, você que tem nos ajudado. Cheiro no coração, Deus abençoe todos vocês. Quero deixar essa canção para você refletir.
1: Cheiro,
0: nessa,
1: mãe.
0: Nessa
1: Maria
0: sexta-feira.
1: Maria Lourdes. Um cheiro, mãe. Deus abençoe. Dê a cura do seu joelho, Maria Lourdes. Cheiro. Amém. E aproveitando, Jussi, não esqueci de você, não, viu? Deus abençoe você.

grande fruto, a confiança dessas duas grandes mulheres, então escolhidas por Deus, gerou um fruto, o Instituto Hesed. Há 3 anos atrás, quando um espírito de morte, que nos levava do medo ao desespero, pairava sobre toda a humanidade, um povo decidiu confiar em Deus. E o fruto dessa confiança foi Exército de São Miguel. Então, hoje, nós estamos aqui

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2: E a gente chegando em mais uma edição do nosso maravilhoso programa Sertão Saudade. E aí, pra você, o meu cordial obrigado pelo carinho da sua audiência maravilhosa. A partir de agora, iniciando mais uma edição do programa Sertão Saudade, eu confesso pra você, eu já estava com saudade. É, rapaz, parece faz tempo, né, que a gente se comunicou, que a gente conversou aqui na sua sintonia maravilhosa. É um prazer enorme estar chegando nessa sintonia, nessa rádio maravilhosa. Aumente seu volume, o programa Sertão Saudade já está no ar.

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0: Olha o sucesso, Christian e Ralph, Nova York. Esse é o programa Sertão Saudade, aqui na sua sintonia. Já já, tô de volta.
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7: Voltamos a apresentar Sertão Saudade. Muito bem, meus amigos, já estamos de volta. Esse é o programa Sertão Saudade, também contando com a sua participação. Oi, oi, oi. Cadê o zap aqui, produção?
8: Oi, tudo bom?
7: Oi, tudo bem?
8: Eu sou Vanusa de Araújo, da cidade do Brejo Interior, na Roça.
7: Oi, Vanusa.
8: Aqui tá a rádio aí no aplicativo, Rádio Estúdio Brasil.
7: Ah, no Rádio Estúdio Brasil?
8: Passa.
7: 5 horas da tarde. Sim.
8: Assim, pelo celular.
7: Maravilha, olha aí.
8: É, passar a música aí de César Camargo Oceano, Flores Sem Vida. Quero oferecer para minha prima Ana Maria, Maria de Miro, Ivani da Xareia, Kátia, Carol, Milena, Dona Zenita, Yara, Natália, Nedina, Alaí, Lica, Rosália, Anitta, Biazelina.
7: Opa.
8: E para você.
7: Obrigada,
8: pessoal, ótimo trabalho.
7: Obrigado você, minha amiga. Um abração. Vanusa de Araújo de Oliveira dos Brejinhos, município da Bahia. Ô, Vanusa, tô sempre acompanhando aqui, tá bom? Suas mensagens. É que às vezes o pessoal pensa que mandando mensagem, eu não vou atender, mas eu tô sempre aqui ligado nas mensagens, é porque a correria é grande, né? A correria, meus amigos, é grande, mas estamos aqui seguindo firme. Quero mandar um abração para ela, mandou mensagem pra gente é a Sueli de Viçosa Lagoas. Alô, Sueli, um abraço pra você aí de Viçosa Lagoas, curtindo a melhor programação, curtindo o programa Sertão Saudade, com ele na comunicação, Wilson Meirelles. É uma satisfação e ó, podem mandar mensagem, eu tô aqui ligado, tá bom?

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0: Chitãozinho e Chororó, brincar de ser feliz. A gente não tem que brincar, a gente tem que viver a vida. É ou não é? Já já eu volto.
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5: Muito bem, Brasil, já estamos de volta. Leandro e Leonardo, não aprendi a dizer adeus. Ah, canção maravilhosas é aqui, no meu, no seu, no nosso programa Sertão Saudade. Obrigado pelo carinho dessa vasta audiência acompanhando a gente.

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0: E a gente sempre recordando com João Paulo e Daniel, Estou Apaixonado. Esse é o nosso programa Sertão Saudade. Não sai daí, já eu tô de volta na melhor.
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5: Aô, Brasil! Já estamos de volta! Esse é o programa Sertão Saudade. E agora com João Paulo e Daniel. Eu me amarrei. Eu

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Espírito Santo, nasceu da Virgem Maria, padeceu sob Pôncio Pilatos, foi crucificado, morto e sepultado, desceu à mansão dos mortos, ressuscitou ao terceiro dia, subiu aos céus, está sentado à direita de Deus Pai Todo-Poderoso, donde há de vir a julgar os vivos e os mortos. Creio no Espírito Santo, na Santa Igreja Católica, na comunhão dos santos, na remissão dos pecados, na ressurreição da carne, na vida eterna. Amém. Pai nosso que estais no céu, santificado seja o vosso nome. Venha a nós o vosso reino, seja feita a vossa vontade.

0: Senhor é convosco. Bendita sois vós entre as mulheres e bendito é o fruto do vosso ventre, Jesus.
1: Santa Maria, Mãe de Deus, rogai por nós, pecadores, agora e na hora de nossa morte. Amém.
0: Ave Maria, cheia de graça, o Senhor é convosco. Bendita sois vós entre as mulheres e bendito é o fruto do vosso ventre, Jesus.
1: Santa Maria, Mãe de Deus, rogai por nós, pecadores, agora e na hora de nossa morte. Amém.
0: Ave Maria, cheia de graça, o Senhor é convosco. Bendita sois vós entre as mulheres e bendito é o fruto do vosso ventre, Jesus.

0: Pai nosso que estais no céu, santificado seja o vosso nome. Venha a nós o vosso reino, seja feita a vossa vontade, assim na terra como no céu.
1: O pão nosso

0: Ave Maria, cheia de graça, o Senhor é convosco. Bendita sois vós entre as mulheres e bendito é o fruto do vosso ventre, Jesus.
1: Santa Maria, Mãe de Deus, rogai por nós, pecadores, agora e na hora de nossa morte. Amém.
0: Ave Maria, cheia de graça, o Senhor é convosco. Bendita sois vós entre as mulheres e bendito é o fruto do vosso ventre, Jesus.
1: Santa Maria, Mãe de Deus, rogai por nós, pecadores, agora e na hora de nossa morte. Amém.
0: Ave Maria, cheia de graça, o Senhor é convosco. Bendita sois vós entre as mulheres e bendito é o fruto do vosso ventre, Jesus.
1: Santa Maria, Mãe de Deus, rogai por nós, pecadores, agora e na hora de nossa morte. Amém.
0: Ave Maria, cheia de graça, o Senhor é convosco. Bendita sois vós entre as mulheres e bendito é o fruto do vosso ventre, Jesus.
1: Santa Maria, Mãe de Deus, rogai por nós, pecadores, agora e na hora de nossa morte. Amém.
0: Ave Maria, cheia de graça, o Senhor é convosco. Bendita sois vós entre as mulheres e bendito é o fruto do vosso ventre, Jesus.
1: Santa Maria, Mãe de Deus, rogai por nós, pecadores, agora e na hora de nossa morte. Amém.
0: Ave Maria, cheia de graça, o Senhor é convosco. Bendita sois vós entre as mulheres e bendito é o fruto do vosso ventre, Jesus.
1: Santa Maria, Mãe de Deus, rogai por nós, pecadores, agora e na hora de nossa morte. Amém.
0: Ave Maria, cheia de graça, o Senhor é convosco. Bendita sois vós entre as mulheres e bendito é o fruto do vosso ventre, Jesus.
1: Santa Maria, Mãe de Deus, rogai por nós, pecadores, agora e na hora de nossa morte. Amém.
0: Ave Maria, cheia de graça, o Senhor é convosco. Bendita sois vós entre as mulheres e bendito é o fruto do vosso ventre, Jesus.
1: Santa Maria, Mãe de Deus, rogai por nós, pecadores, agora e na hora de nossa morte. Amém.
0: Ave Maria, cheia de graça, o Senhor é convosco. Bendita sois vós entre as mulheres e bendito é o fruto do vosso ventre.

0: Jesus.
1: Santa Maria, Mãe de Deus, rogai por nós, pecadores, agora e na hora de nossa morte. Amém.
2: Ave Maria, cheia de graça, o Senhor é convosco. Bendita sois vós entre as mulheres e bendito é o fruto do vosso ventre, Jesus.
1: Santa Maria, Mãe de Deus, rogai por nós, pecadores, agora e na hora de nossa morte. Amém.
2: Glória ao Pai, ao Filho e ao Espírito Santo.

0: Ave Maria, cheia de graça, o Senhor é convosco. Bendita sois vós entre as mulheres e bendito é o fruto do vosso ventre, Jesus.
1: Santa Maria, Mãe de Deus, rogai por nós, pecadores, agora e na hora de nossa morte. Amém.
0: Ave Maria, cheia de graça, o Senhor é convosco. Bendita sois vós entre as mulheres e bendito é o fruto do vosso ventre, Jesus.
1: Santa Maria, Mãe de Deus, rogai por nós, pecadores, agora e na hora de nossa morte. Amém.
0: Ave Maria, cheia de graça, o Senhor é convosco. Bendita sois vós entre as mulheres e bendito é o fruto do vosso ventre, Jesus.
1: Santa Maria, Mãe de Deus, rogai por nós, pecadores, agora e na hora de nossa morte. Amém.
0: Ave Maria, cheia de graça, o Senhor é convosco. Bendita sois vós entre as mulheres e bendito é o fruto do vosso ventre, Jesus.
1: Santa Maria, Mãe de Deus, rogai por nós, pecadores, agora e na hora de nossa morte. Amém.
0: Ave Maria, cheia de graça, o Senhor é convosco. Bendita sois vós entre as mulheres e bendito é o fruto do vosso ventre, Jesus.
1: Santa Maria, Mãe de Deus, rogai por nós, pecadores, agora e na hora de nossa morte. Amém.
0: Ave Maria, cheia de graça, o Senhor é convosco. Bendita sois vós entre as mulheres e bendito é o fruto do vosso ventre, Jesus.
1: Santa Maria, Mãe de Deus, rogai por nós, pecadores, agora e na hora de nossa morte. Amém.
0: Ave Maria, cheia de graça, o Senhor é convosco. Bendita sois vós entre as mulheres e bendito é o fruto do vosso ventre, Jesus.
1: Santa Maria, Mãe de Deus, rogai por nós, pecadores, agora e na hora de nossa morte. Amém.
0: Ave Maria, cheia de graça, o Senhor é convosco. Bendita sois vós entre as mulheres e bendito é o fruto do vosso ventre, Jesus.
1: Santa Maria, Mãe de Deus, rogai por nós, pecadores, agora e na hora de nossa morte. Amém.
0: Ave Maria, cheia de graça, o Senhor é convosco. Bendita sois vós entre as mulheres e bendito é o fruto do vosso ventre, Jesus.
1: Santa Maria, Mãe de Deus, rogai por nós, pecadores, agora e na hora de nossa morte. Amém.
0: Ave Maria, cheia de graça, o Senhor é convosco. Bendita sois vós entre as mulheres e bendito é o fruto do vosso ventre, Jesus.

0: Ave Maria, cheia de graça, o Senhor é convosco. Bendita sois vós entre as mulheres, e bendito é o fruto do vosso ventre, Jesus.
1: Santa Maria, Mãe de Deus, rogai por nós, pecadores, agora e na hora de nossa morte. Amém.
0: Ave Maria, cheia de graça, o Senhor é convosco. Bendita sois vós entre as mulheres, e bendito é o fruto do vosso ventre, Jesus.
1: Santa Maria, Mãe de Deus, rogai por nós, pecadores, agora e na hora de nossa morte. Amém.
0: Ave Maria, cheia de graça, o Senhor é convosco. Bendita sois vós entre as mulheres, e bendito é o fruto do vosso ventre, Jesus.
1: Santa Maria, Mãe de Deus, rogai por nós, pecadores, agora e na hora de nossa morte. Amém.
0: Ave Maria, cheia de graça, o Senhor é convosco. Bendita sois vós entre as mulheres, e bendito é o fruto do vosso ventre, Jesus.
1: Santa Maria, Mãe de Deus, rogai por nós, pecadores, agora e na hora de nossa morte. Amém.
0: Ave Maria, cheia de graça, o Senhor é convosco. Bendita sois vós entre as mulheres, e bendito é o fruto do vosso ventre, Jesus.
1: Santa Maria, Mãe de Deus, rogai por nós, pecadores, agora e na hora de nossa morte. Amém.
0: Ave Maria, cheia de graça, o Senhor é convosco. Bendita sois vós entre as mulheres, e bendito é o fruto do vosso ventre, Jesus.
1: Santa Maria, Mãe de Deus, rogai por nós, pecadores, agora e na hora de nossa morte. Amém.
0: Ave Maria, cheia de graça, o Senhor é convosco. Bendita sois vós entre as mulheres, e bendito é o fruto do vosso ventre, Jesus.
1: Santa Maria, Mãe de Deus, rogai por nós, pecadores, agora e na hora de nossa morte. Amém.
0: Ave Maria, cheia de graça, o Senhor é convosco. Bendita sois vós entre as mulheres, e bendito é o fruto do vosso ventre, Jesus.
1: Santa Maria, Mãe de Deus, rogai por nós, pecadores, agora e na hora de nossa morte. Amém.
0: Ave Maria, cheia de graça, o Senhor é convosco. Bendita sois vós entre as mulheres, e bendito é o fruto do vosso ventre, Jesus.
1: Santa Maria, Mãe de Deus, rogai por nós, pecadores, agora e na hora de nossa morte. Amém.
0: Ave Maria, cheia de graça, o Senhor é convosco. Bendita sois vós entre as mulheres, e bendito é o fruto do vosso ventre, Jesus.
1: Santa Maria.

0: Ave Maria, cheia de graça, o Senhor é convosco. Bendita sois vós entre as mulheres e bendito é o fruto do vosso ventre, Jesus.
1: Santa Maria, Mãe de Deus, rogai por nós, pecadores, agora e na hora de nossa morte. Amém.
0: Ave Maria, cheia de graça, o Senhor é convosco. Bendita sois vós entre as mulheres e bendito é o fruto do vosso ventre, Jesus.
1: Santa Maria, Mãe de Deus, rogai por nós, pecadores, agora e na hora de nossa morte. Amém.
0: Ave Maria, cheia de graça, o Senhor é convosco. Bendita sois vós entre as mulheres e bendito é o fruto do vosso ventre, Jesus.
1: Santa Maria, Mãe de Deus, rogai por nós, pecadores, agora e na hora de nossa morte. Amém.
0: Ave Maria, cheia de graça, o Senhor é convosco. Bendita sois vós entre as mulheres e bendito é o fruto do vosso ventre, Jesus.
1: Santa Maria, Mãe de Deus, rogai por nós, pecadores, agora e na hora de nossa morte. Amém.
0: Ave Maria, cheia de graça, o Senhor é convosco. Bendita sois vós entre as mulheres e bendito é o fruto do vosso ventre, Jesus.
1: Santa Maria, Mãe de Deus, rogai por nós, pecadores, agora e na hora de nossa morte. Amém.
0: Ave Maria, cheia de graça, o Senhor é convosco. Bendita sois vós entre as mulheres e bendito é o fruto do vosso ventre, Jesus.
1: Santa Maria, Mãe de Deus, rogai por nós, pecadores, agora e na hora de nossa morte. Amém.
0: Ave Maria, cheia de graça, o Senhor é convosco. Bendita sois vós entre as mulheres e bendito é o fruto do vosso ventre, Jesus.
1: Santa Maria, Mãe de Deus, rogai por nós, pecadores, agora e na hora de nossa morte. Amém.
0: Ave Maria, cheia de graça, o Senhor é convosco. Bendita sois vós entre as mulheres e bendito é o fruto do vosso ventre, Jesus.
1: Santa Maria, Mãe de Deus, rogai por nós, pecadores, agora e na hora de nossa morte. Amém.
0: Ave Maria, cheia de graça, o Senhor é convosco. Bendita sois vós entre as mulheres e bendito é o fruto do vosso ventre, Jesus.
1: Santa Maria, Mãe de Deus, rogai por nós, pecadores, agora e na hora de nossa morte. Amém.
0: Ave Maria, cheia de graça, o Senhor é convosco. Bendita sois vós entre as mulheres e bendito é o fruto do vosso ventre, Jesus.

0: Ave Maria, cheia de graça, o Senhor é convosco. Bendita sois vós entre as mulheres e bendito é o fruto do vosso ventre, Jesus.
1: Santa Maria, Mãe de Deus, rogai por nós, pecadores, agora e na hora de nossa morte. Amém.
0: Ave Maria, cheia de graça, o Senhor é convosco. Bendita sois vós entre as mulheres e bendito fruto do vosso ventre, Jesus.
1: Santa Maria, Mãe de Deus, rogai por nós, pecadores, agora e na hora de nossa morte. Amém.
0: Ave Maria, cheia de graça, o Senhor é convosco. Bendita sois vós entre as mulheres e bendito é o fruto do vosso ventre, Jesus.
1: Santa Maria, Mãe de Deus, rogai por nós, pecadores, agora e na hora de nossa morte. Amém.
0: Ave Maria, cheia de graça, o Senhor é convosco. Bendita sois vós entre as

0: Ave Maria, cheia de graça, o Senhor é convosco. Bendita sois vós entre as mulheres e bendito é o fruto do vosso ventre, Jesus.
1: Santa Maria, Mãe de Deus, rogai por nós, pecadores, agora e na hora de nossa morte. Amém.
0: Ave Maria, cheia de graça, o Senhor é convosco. Bendita sois vós entre as mulheres e bendito é o fruto do vosso ventre, Jesus.

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2: E a gente chegando em mais uma edição do nosso maravilhoso programa Sertão Saudade. E aí, pra você, o meu cordial obrigado pelo carinho da sua audiência maravilhosa. A partir de agora, iniciando mais uma edição do programa Sertão Saudade, eu confesso pra você, eu já estava com saudade. É, rapaz, parece faz tempo, né, que a gente se comunicou, que a gente conversou aqui na sua sintonia maravilhosa. É um prazer enorme estar chegando nessa sintonia, nessa rádio maravilhosa. Aumente seu volume, o programa Sertão Saudade já está no ar.

0: participação da Agência Nacional do Petróleo, Gás Natural e Biocombustíveis nas ações preventivas de fiscalização dos agentes regulados, nas atividades de produção, importação, distribuição e revenda varejista de combustíveis e derivados de petróleo. Assim, a ANP poderá fazer a identificação antecipada de falhas e a adoção de medidas corretivas para manter o adequado funcionamento dos equipamentos, contribuindo para o aumento da confiabilidade e segurança operacional. A norma determina ainda um maior intercâmbio de informações eletrônicas com institutos de defesa do consumidor, ministérios públicos, polícias civil e federal e Inmetro. Caberá também à ANP combater as fraudes no setor, com atenção especial para matérias-primas, tipos de petróleo utilizados, os derivados e biocombustíveis produzidos, atestando anualmente que a produção está adequada ao processo produtivo, garantindo uma maior confiabilidade aos consumidores. Nazi Brum para a Voz do Brasil.
1: Quem negociou dívidas de cartão ou de contrato com o FIES não pode realizar apostas nas chamadas bets.
2: De acordo com o Ministério da Fazenda, cerca de 800 mil pessoas estão impedidas por conta das renegociações.
1: A restrição também abrange beneficiários de programas sociais e aqueles que decidiram aderir à plataforma de autoexclusão.
3: Mais de 800 mil pessoas que renegociaram dívidas estão impedidas de apostar em plataformas autorizadas pela Secretaria de Prêmios e Apostas, a SPA. Desse total, aproximadamente 794.200 estão relacionadas à modalidade voltada a inadimplentes e 33.120 ao Fundo de Financiamento Estudantil, o FIES. Também há bloqueios para beneficiários do Bolsa Família e do Benefício de Prestação Continuada, o BPC. Segundo o Ministério da Fazenda, essas restrições seguem uma decisão do Supremo Tribunal Federal, o STF. Outra opção é a plataforma centralizada de autoexclusão, que permite solicitar o bloqueio de acesso às plataformas autorizadas. Já foram registrados mais de 1.200.000 pedidos. A plataforma também oferece cursos gratuitos sobre aspectos comportamentais e financeiros relacionados às apostas. Ainda um autoteste de saúde mental, com informações sobre riscos associados a apostas e pontos de atendimento no Sistema Único de Saúde, o SUS. Para obter mais informações e entrar na plataforma de autoexclusão, acesse gov.br/fazenda. Dilson Santa Fé, para a Voz do Brasil.
2: Pois é, e o vício em apostas, especialmente entre os consumidores que utilizam casas ilegais, vem preocupando os órgãos de controle do governo federal.
1: Para reduzir os prejuízos, uma portaria regulou as publicidades das casas de apostas, as chamadas bets.
2: Entre os órgãos envolvidos na regulação e fiscalização dessas propagandas está a Senacom, a Secretaria Nacional de Defesa do Consumidor.
1: E esta semana o tema foi discutido em oficina promovida pela Secretaria com PROCONs de todo o país.
2: Hoje nós conversamos mais cedo sobre o assunto com o secretário da Senacom, Ricardo Morishita. Acompanhe.
1: Secretário Ricardo Morishita, bem-vindo à Voz do Brasil, prazer ter o senhor com a gente. Bom, secretário, essa semana a Senacom promoveu duas oficinas voltadas para as entidades do Sistema Nacional de Defesa do Consumidor, né? Uma delas reuniu os PROCONs de todo o Brasil para tratar de crédito ao consumidor, fiscalização e combate ao endividamento. Queria que o senhor falasse para a gente, então, o que foi abordado e como os PROCONs podem ajudar nesses problemas das famílias.
4: Muito bom. Olha, esse é um tema que tem preocupado todos os consumidores, o endividamento. Ele é um tema muito relevante. A primeira medida é trocar informações. A segunda é trabalhar na prevenção, combater tudo aquilo que pode ser combatido preventivamente. E depois verificar os efeitos para que na reparação, na negociação da dívida do consumidor, a gente consiga dar sempre a melhor proteção.
2: Tem uma outra oficina, que a Mariana falou de duas, né? Que seria a capacitação desses órgãos de defesa do consumidor em relação às bets, né? As apostas de cota fixa, chamadas bets, que hoje é um problema nacional, né? Se não mundial. O que foi abordado nessa capacitação, secretário?
4: Olha, Basicamente, a gente estava bastante preocupado com a questão da publicidade. Essa oficina, ela reuniu, eu acho que isso é importante a gente comentar, os três grandes setores públicos, a área pública que tem poder de fiscalizar e ajuizar ações. Então, nós tivemos lideranças dos PROCONs, das cinco regiões do país, nós tivemos promotores que estão trabalhando com esse tema e também a Defensoria Pública, porque a tutela, a proteção e o acesso dos consumidores carentes individualmente, você tem a Defensoria trabalhando. E os três juntos, além de trocar informações, a gente pôde olhar, sobretudo, para como isso chega para o nosso consumidor. E o foco é sempre o combate à ilegalidade, o combate daquelas que são legalizadas, mas estão cometendo abusos, e o foco é sempre você ajudar nesse mecanismo de prevenção.
1: Inclusive, a gente teve recentemente uma portaria interministerial, né, para tratar dessa questão da publicidade das bets, e a Senacom faz parte dessa, desse grupo aí de organismos do governo que montaram essa portaria.
4: Exatamente, isso é fundamental, né? Você vê o Estado trabalhando junto, coordenadamente, melhora, potencializa os efeitos no dia a dia do nosso consumidor.
2: As plataformas que estão regularizadas, né, junto ao governo federal, estão autorizadas a funcionar, tudo certinho, elas também têm limites, não é isso, secretário? O que, que as propagandas delas não podem conter, por exemplo?
4: Olha, eu acho super importante, mas eu posso fazer uma observação? O primeiro grande alerta para o consumidor: cuidado com as ilegais. Não há como ganhar com as ilegais. Elas estão descumprindo a norma, não recolhem os valores, não tem segurança para o jogo. É perda certa. Jogar numa bet ilegal é um prejuízo gigantesco para os consumidores, para o bolso dele e para a saúde dele. Então a gente faz esse primeiro alerta: cuidado, consumidor, cuidado com a bet ilegal. Essa é a primeira grande frente. A segunda, Luciano, é aquela para as legalizadas. E aqui acho que tem uma contribuição importante, uma clareza que o Estado brasileiro está dizendo. Três frases que ajudam a gente a entender quais as cautelas que o consumidor jogador, o consumidor apostador precisa ter. A primeira delas é o que o Ministério da Fazenda diz: jogar faz você perder dinheiro. Você perde, a regra é perder. Por isso, toda publicidade. Por exemplo, aquela que mostra que houve um consumidor que ganhou, aí mostra lá que aquele foi o premiado, mostra o valor que foi premiado. É enganoso, porque a regra é perder. Em mais de 90% dos jogos, em mais de 97%, 94%, eu tive agora no Espírito Santo, o Ministério Público fez uma mensuração, pelo menos 94% dos jogos são perdidos, o consumidor perde. Mostrar que ele está ganhando é uma enganosidade, não pode. Essa é uma questão. A segunda questão: como jogar? A regra é perder. Aquele que vai na internet ensinar como a pessoa ganha é profundamente enganoso. Como é que você ensina alguém a ter sorte quando, na maioria das vezes, você vai perder? Porque é essa a primeira frase de advertência que precisa ser observada. Você vai perder. Você joga por entretenimento, é para se divertir, mas não porque você vai perder. Essa é a primeira frase. E toda publicidade que for contrária a essa frase, ela é enganosa. Essa é a primeira regra: você vai perder. A segunda regra, que essa diz respeito à saúde e segurança dele: pode causar dependência. É sério isso, porque é biológico. Há uma interferência no comportamento biológico. Então, pode viciar. Porque pode viciar, tem uma regra importante. Quando você faz uma publicidade e facilita o jogo, quando você, por exemplo, o consumidor entra ali e aí tem, por exemplo, um botãozinho para turbinar a jogada. Olha, turbinar a jogada, você está incentivando ele a jogar mais. São mecanismos que podem causar vício, dependência. Bonificar é proibido. Por quê? Porque a bonificação, você vai entrar na bet, já ganha a bonificação, é objetivo, é proibido. é prática abusiva. A 14.790, que é a lei que regulamenta, proíbe, e a portaria 73 interministerial diz a mesma coisa. Por quê? Porque na hora que você dá o bônus, você está incentivando a pessoa a jogar e está aumentando o risco em relação à sua saúde e sua segurança. Jogar pode causar dependência. Você perde dinheiro, pode causar dependência. É o Estado brasileiro dizendo isso. E a terceira coisa, qual é? É aquela que também machuca muito o consumidor. É quando se diz: apostar não é investimento. Não é. Não pode se dizer que é investimento. Não pode se criar cursos, né? Eu vi uma vez um influenciador dizendo assim: apostar é igual fazer investimento. Você precisa ter resiliência, você precisa ter força, mesmo perdendo. Se você não continuar jogando, você vai perder mais ainda. É profundamente enganoso.
1: Então, só para a gente concluir, secretário, quais são os canais de denúncias para quem observar propagandas de bet que estejam aí infringindo todas essas regras? Olha, ou propagandas de bets ilegais?
4: Perfeito. Há sempre o canal do Fala BR, que ele pode entrar e pode fazer a sua denúncia. Mas lembra, se a gente está falando das bets legalizadas, aquelas que são autorizadas a funcionar, essa ela tem o consumidor.gov.br. Porque elas são obrigadas a se registrar ali. Agora, tem uma dica que eu acho que é bacana. Como é que você sabe que uma bet é legalizada ou não?
1: Tem um site que você pode conferir.
4: Tem um site,
1: né?
4: Essa é uma boa, exatamente. É o
1: eu
4: site...
1: já fiz entrevistas boa, antes sobre
4: boa,
1: isso.
4: Boa, é isso mesmo. É a Secretaria de Prêmios e Apostas, que tem lá um site, e todas as legalizadas estão ali. Agora, a dica mais prática. Veja se ela é bet.br. Ela pode ter qualquer nome, mas tem que ter o nome dela, .bet.br. Se não tem, precisa tomar cuidado. Tem uma exceção também. Tem 6 estados que regulamentam bets: Rio, Minas Gerais, Paraná, Paraíba, Maranhão, Sergipe e Tocantins. Até agora são 6. 21 é fácil, em 21 estados.
1: Bet.br.
2: Muito bem, nós conversamos com o Ricardo Morichita, secretário nacional de defesa do consumidor. Muito obrigado por sua entrevista aqui à Voz do Brasil.
4: Uma alegria estar com vocês, sempre à disposição.
1: Será realizado neste final de semana um mutirão com 10 mil vagas de atendimento em agências da Previdência Social.
2: Para participar, o cidadão deve realizar o agendamento previamente pelo site ou aplicativo Meu INSS ou pela Central 135.
1: E fique atento, golpes e informações falsas sobre benefícios previdenciários têm feito cada vez mais vítimas.
2: Para acessar serviços com segurança e evitar fraudes, aposentados, pensionistas e demais segurados devem utilizar apenas os canais oficiais do INSS.
1: O Meu INSS reúne mais de 100 serviços e permite resolver diversas demandas sem sair de casa.
5: A Ivanilce da Silva Santos é aposentada em Rio Branco, no Acre, e conta que sempre que precisa, usa o aplicativo Meu INSS.
6: Sempre está assim, eu uso qualquer hora, através do Gov, né? Eu consigo entrar no Meu INSS e fazer tudo o que eu quero pelo celular.
5: Atualmente, mais de 100 serviços do INSS são oferecidos de forma digital pelo aplicativo ou pelo site Meu INSS. A ferramenta foi criada para simplificar o acesso a serviços e evitar filas nas agências. E hoje, 6 em cada 10 requerimentos já são feitos pelas plataformas, segundo a diretora de Tecnologia da Informação do INSS, Aruana Espíndola.
7: Os principais serviços, além do requerimento de benefício por incapacidade, que hoje também é feito de maneira digital. Além disso, salário e maternidade, pensão por morte e aposentadorias também são efetuados por esse site ou aplicativo.
5: Para acessar o Meu INSS, basta ter...
7: requerimento de benefício por incapacidade, que hoje também é feito de maneira digital. Além disso, salário e maternidade, pensão por morte e aposentadorias também são...

0: solicitando dados, se passando pelo INSS. Reportagem Gabriela Noronha.
1: Você que é estudante e está escolhendo qual faculdade cursar, uma plataforma do Ministério da Educação pode te ajudar nessa missão.
2: É o Sistema Eletrônico de Acompanhamento de Processos da Educação Superior, o EMEC. A consulta é gratuita e pode ser feita diretamente pela internet.
1: Pelo EMEC, você pode verificar a situação cadastral e conferir as notas de qualidade de faculdades, universidades e cursos de graduação e pós-graduação no Brasil.
3: Estudantes podem verificar se os cursos de graduação e as instituições em que estudam ou desejam ingressar estão devidamente credenciados, reconhecidos ou autorizados pelo Ministério da Educação. A consulta ocorre por meio do Sistema Eletrônico de Acompanhamento de Processos da Educação Superior, o EMEC. O sistema gerencia, regula e monitora as faculdades, as universidades e os cursos de graduação e pós-graduação no Brasil. Instituições sem credenciamento e cursos sem autorização não podem funcionar. Já sem reconhecimento, os cursos não podem ter seus respectivos diplomas emitidos e validados. Ao consultar a instituição, também é possível verificar o índice geral de cursos e o conceito institucional. Eles são indicadores de qualidade do MEC, calculados pelo INEP. Rafael Arruda, diretor de Política Regulatória da Secretaria de Regulação e Supervisão da Educação Superior do MEC, destaca a importância de o estudante consultar esses indicadores.
4: É importante que as pessoas entendam a necessidade de observar essas informações para que possam fazer seus cursos em instituições adequadas, corretas e, ao mesmo tempo, de qualidade, e seus cursos também.
3: Antes de serem reconhecidos pelo MEC, os cursos de graduação passam por diferentes etapas de regulação da educação superior. O curso autorizado é aquele que recebe permissão para iniciar seu funcionamento e ofertar aulas. Já o reconhecimento é a confirmação para que o diploma tenha validade oficial em todo o país. Reportagem Júlio César de Oliveira.
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2: Na próxima segunda-feira é o Dia Nacional do Patrimônio Histórico.
1: O patrimônio é o legado do nosso passado, aquilo com que convivemos hoje e é considerado de valor excepcional para a humanidade, como define a Unesco, a Organização das Nações Unidas para a Educação, a Ciência e a Cultura.
2: No nosso primeiro episódio da Voz do Brasil, vamos falar sobre patrimônios mundiais localizados aqui no Brasil. Acompanhe. Identidade, tradição. Cada pedacinho desse país, que recebeu o título de Patrimônio Histórico Mundial, preserva a memória e garante a riqueza da história por gerações. O Brasil possui 26 locais que receberam essa classificação, seja pela importância da arquitetura e da cultura, ou pela beleza natural e ambiental. Então, já que estamos pertinho do Dia Nacional do Patrimônio Histórico, vamos conhecer três desses lugares que já ganharam esse reconhecimento mundial da Unesco. Nossa primeira parada é no Nordeste do país. Vamos até Olinda, em Pernambuco, conhecer o Centro Histórico. Ao caminhar pelas famosas ladeiras da cidade, encontramos igrejas centenárias, conventos e casarões coloridos. O guia turístico Júlio de Paula diz que Olinda não se resume aos famosos bonecos gigantes.
6: As pessoas só conhecem a cidade de Olinda pelo carnaval, mas muita coisa em Olinda aconteceu primeiramente. A primeira ordem dos carmelitas do Brasil é em Olinda, primeiro convento franciscano do Brasil é em Olinda, primeira catedral que está de pé, né, nos dias de hoje, de 1537, Catedral da Sé, é antigo, primeira faculdade de Direito, primeiro hospital do Brasil, enfim, muita coisa primeiro em Olinda, é o início da colonização.
2: E agora a gente viaja para outro destino. Estamos em Minas Gerais. E o hino do estado vem da gaita do nosso guia turístico Jim Neguinho. Ele vai nos apresentar a cidade de Ouro Preto. O município foi o primeiro do país a ser declarado Patrimônio Cultural da Humanidade pela Unesco em 1980. E aqui o passeio é completo: museus, esculturas e muitas igrejas, com destaque

0: para São Francisco de Assis, feita pelo artista e arquiteto Aleijadinho. Além disso, podemos ver a história do Brasil por toda parte, como as minas de ouro, uma importante influência dos africanos, como nos conta Jim Neguinho.
1: Eram pessoas escravizadas, engenheiros, mineradores de regiões específicas do continente africano, que foram trazidos para aquelas condições de escravos para trabalhar na mina de ouro. Os portugueses trouxeram para Ouro Preto mão de obra especializada nesse tipo de mineração. Então eu super recomendo conhecer a mina de ouro e a senzala, conhecer esse legado do povo africano aqui na nossa cidade.
0: E para fechar a nossa viagem, atravessamos o país e vamos percorrer mais de 1.800 quilômetros para o nosso próximo destino. Estamos em São Miguel das Missões, no Rio Grande do Sul. Aqui é possível conhecer os trabalhos dos jesuítas durante os séculos 17 e 18. A principal atração da cidade é o sítio arqueológico de São Miguel Arcanjo. À noite, o turista pode participar de mais um espetáculo. Quem nos conta é a guia Cris Bueno.
2: De noite tem um espetáculo de som e luz, que é um dos espetáculos mais antigos do país, desde a sua criação, que jamais foi interrompido.
0: A Cris Bueno também falou sobre uma famosa tradição na cidade.
2: São Miguel também é reconhecido como a terra dos benzedores. Tem vários benzedores que atendem na sua própria casa. Benzimento era indígena e foi passando de pai para filho.
0: E só de falar desses três lugares, já deu para perceber que o Brasil é muito rico de história e de patrimônios, não é mesmo? Para conferir a lista de patrimônios mundiais reconhecidos pela Unesco, é só acessar o site whc.unesco.org. Aqui é a Raquel Mariano e nos encontramos na nossa próxima viagem. Até lá!
3: Bom, e na próxima sexta-feira a gente traz mais um episódio da Voz pelo Brasil. Dessa vez a gente vai falar sobre folclore e trazer o Boi Bumbá do Maranhão.
4: E essas foram as notícias do governo federal.
3: Uma realização da Secretaria de Comunicação Social da Presidência da República.
4: Com produção da empresa Brasil de Comunicação.
3: Fique agora com as notícias do Poder Judiciário e do Congresso Nacional. Boa noite, um bom fim de semana.
4: A gente volta na segunda-feira. Boa noite.
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7: Prazo para envio de propostas de modernização do sistema de justiça termina neste sábado.
8: STJ mantém multa do Ibama à importadora que comprou borboletas mortas da China.
7: Amanhã é o último dia para informar sobre o transporte gratuito de indígenas no dia das eleições.
8: Boa noite, eu sou Marcela Luiza.
7: E eu sou Walter Lima.
8: Nesta semana, o presidente do Supremo Tribunal Federal e do Conselho Nacional de Justiça, ministro Edson Fachin, e o presidente do Banco Central, Gabriel Galípolo, revisaram uma portaria conjunta que cria um grupo executivo responsável por desenvolver as bases de Sistema Nacional de Registro, Rastreabilidade e Controle da Cessão de Créditos de Precatórios.
7: Na ocasião, o ministro Edson Fachin destacou que o objetivo da iniciativa é garantir mais transparência e segurança. Vamos ouvir um trecho.
9: O objetivo dessa nova regulação, obviamente, não é impedir a circulação de créditos, mas sim de garantir que ocorra com transparência, segurança jurídica, rastreabilidade e proteção aos credores, especialmente aos credores em situação de vulnerabilidade.
8: A nova regulamentação torna obrigatória a escritura pública na primeira transferência do precatório.
7: A medida busca garantir ao credor informações claras sobre o valor atualizado do crédito, o preço negociado e as consequências da operação.
8: O Superior Tribunal de Justiça restabeleceu a multa aplicada pelo IBAMA a uma pessoa que comprou 158 borboletas mortas da China sem autorização dos órgãos ambientais.
7: Para os ministros, o ato constitui infração à legislação ambiental. Fátima Uchoa.
10: As borboletas mortas seriam utilizadas na fabricação de quadros. A compradora alegou que a proibição de introduzir espécime no país sem autorização só seria aplicada à importação de animais vivos. Após o argumento ser rejeitado em primeira instância, o TRF4 o aceitou. Já a primeira turma do STJ restabeleceu a multa de R$ 33.600. Seguindo o voto da ministra Regina Helena Costa, que prevaleceu no julgamento, o colegiado considerou que a legislação que proíbe a introdução no território nacional de animais estranhos à fauna brasileira não distingue entre espécimes vivos e mortos. Assim, basta que um espécime animal ingresse no território nacional sem a licença para que haja infração.
8: Termina amanhã o prazo para que instituições públicas, privadas e da sociedade civil possam apresentar propostas para modernizar o sistema de justiça.
7: As sugestões devem buscar mais eficiência, transparência, acesso à justiça e fortalecimento da governança, com baixo ou nenhum impacto fiscal.
8: Cada instituição poderá apresentar uma única contribuição diretamente por meio de formulário disponível no site do STF, com envio de resumo escrito de até 4 mil caracteres.
7: As contribuições serão comprovadas pelo Grupo de Estudos para a Modernização do Sistema de Justiça, criado pelo presidente do Supremo, ministro Edson Fachin, no âmbito do Centro de Estudos Constitucionais do Tribunal.
8: Sábado é o último dia para informar sobre transporte de eleitores de aldeias indígenas e moradores de zonas rurais, quilombos e outras comunidades tradicionais.
7: O prazo é para o transporte gratuito no dia das eleições. Fábio Ruas.
11: Responsáveis por repartições e unidades do Serviço Público Federal, Estadual ou Municipal devem informar ao juízo eleitoral o número, a espécie e a lotação dos veículos e das embarcações. O dia 15 de agosto também é data limite para informar itinerários, horários e modalidades de transporte que serão ofertados gratuitamente nos dias de votação. Candidatas, candidatos, partidos, federações, coligações ou qualquer pessoa não podem fornecer transporte a eleitoras e eleitores no dia da votação.
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7: Boa noite.
8: E um bom fim de semana.
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13: Eu sou Humberto Pinheiro e estes são os destaques de hoje do Jornal do Senado, que começa agora. Senado aprova sistema de alerta para localizar pessoas desaparecidas. Alcolumbre destaca a produtividade das semanas de esforço concentrado. Cidadania digital pode virar parte da educação básica para prevenir riscos no ambiente virtual. Boa noite. O Brasil registrou 43.828 desaparecimentos só no primeiro semestre de 2026, segundo dados do painel estatístico do Sistema Nacional de Informações de Segurança Pública do Ministério da Justiça. Para mudar esse cenário, a Comissão de Direitos Humanos aprovou a criação de um Sistema Nacional de Alerta para ajudar a localizar pessoas desaparecidas. Repórter César Mendes.
14: O projeto da senadora Damares Alves, do Republicanos do Distrito Federal, determina que as buscas comecem logo após o registro da ocorrência e classifica os casos como voluntários, involuntários ou criminosos, cada um com seu protocolo específico. Avisos de alerta serão enviados por aplicativo e internet a pessoas que possam ajudar nas buscas com base na localização da ocorrência. Alterações feitas na proposta original ampliam o conceito de desaparecimento involuntário para incluir grupos vulneráveis como crianças, idosos e pessoas pessoas com deficiência e passam a usar o termo desaparecimento criminoso no lugar de desaparecimento forçado, como explica a senadora Roberta Scioli, do Republicanos de Roraima, que leu o relatório.
15: Essa alteração busca evitar o uso inadequado da expressão desaparecimento forçado, que já possui sentido jurídico próprio no direito internacional e no ordenamento jurídico brasileiro.
14: A proposta vai passar por votação em turno suplementar antes de seguir para a Comissão de Constituição e Justiça.
13: O senador astronauta Marcos Pontes, do PL de São Paulo, criticou a medida provisória que prevê a avaliação pelo Ministério da Educação da proficiência dos médicos recém-formados por meio do Exame Nacional de Avaliação da Formação Médica, o ENAMED. Ele defendeu o projeto de lei de sua autoria que prevê a aplicação do exame pelo Conselho Federal de Medicina como requisito para o exercício profissional. Marcos Pontes destacou que um conceito básico da administração é que quem executa não fiscaliza a própria execução. Assim, para ele, quem executa a formação, ou seja, o Ministério da Educação, não pode fiscalizar a própria formação, o que seria um erro grosseiro.
16: Quem tem que fazer esse exame, quem tem que executar esse exame, tem que ser o Conselho Federal de Medicina, que é um órgão preparado para isso, formado por seus pares, os médicos, são aqueles que entendem do que tem que ser feito para que tenha uma medicina melhor no país.
13: Já o senador Plínio Valério, do PSDB do Amazonas, cobrou a votação da proposta de emenda à Constituição, que amplia a autonomia operacional e orçamentária e financeira do Banco Central. Segundo o parlamentar, a PEC 65 de 2023 também prevê medidas para garantir a continuidade do PIX sob responsabilidade do Banco Central. Plínio lembrou que na época houve um acordo para que a proposta fosse votada em plenário após um prazo de 14 dias, solicitado pelo governo, mas a votação até agora não ocorreu. O senador defendeu o cumprimento do acordo e pediu que o texto seja apreciado logo. Para ele, o período eleitoral não deveria impedir a análise.
17: Há uma disputa econômica mais ampla pelo PIX, só não percebe isso quem não quer. O momento é este. No plano internacional, nós temos uma importante conquista a preservar e ampliar. Na nossa economia, sabemos todos a necessidade de defesa da moeda.
13: Após a semana de esforço concentrado realizado pelo Senado Federal, o presidente da Casa, senador Davi Alcolumbre, defendeu o modelo semipresencial. Alcolumbre reforçou a possibilidade dos senadores conciliarem suas obrigações em Brasília sem deixar de prestar conta nos estados. Mais detalhes com o repórter Douglas Castilho.
18: Com a proximidade das eleições, é prática comum no Congresso Nacional a realização de semanas de esforço concentrado, quando os parlamentares se reúnem em sessão para intensificar negociações importantes e votar matérias prioritárias. A medida é utilizada já que as reuniões para decidir as campanhas demandam presença maior dos parlamentares em suas bases. Os senadores que pretendem a reeleição têm até o próximo dia 15 para pedir o registro no Tribunal Superior Eleitoral. Ao fim da sessão realizada na última terça-feira, Davi Alcolumbre reforçou a utilidade do calendário especial.
19: Se nós pegarmos a produtividade da atuação do dia de hoje no Senado Federal, nós cumprimos integralmente o que estava pautado pela Secretaria-Geral da Mesa e anunciado, e incluímos outras matérias como item extra-pauta de solicitação de senadoras e de senadores, inclusive do governo, ou seja, aumentando em muito a eficiência da sessão deliberativa da Semana de Esforço Concentrado.
18: Nas eleições de 2026, 54 vagas no Senado estarão em disputa.
13: O Senado aprovou empréstimos aos municípios de Maceió, em Alagoas, Águas Lindas de Goiás e ao estado de Mato Grosso do Sul. As operações de crédito vão financiar projetos de mobilidade urbana, saúde e infraestrutura. Repórter Lana Dias.
20: Maceió vai contratar 150 milhões de dólares para financiar parte de projetos e obras de infraestrutura e mobilidade urbana, incluindo o sistema de ônibus de trânsito rápido. O dinheiro virá do novo Banco de Desenvolvimento, o Banco do BRICS. Mato Grosso do Sul também foi autorizado a pedir crédito de 80 milhões de dólares junto ao Banco Interamericano de Desenvolvimento, com o objetivo de apoiar a parceria público-privada do Hospital Regional do Estado. A relatora do texto, senadora Tereza Cristina, do Progressistas de Mato Grosso do Sul, explicou que o empréstimo dará mais segurança ao projeto.
1: A operação de crédito contingente constitui instrumento destinado a conferir segurança financeira à parceria público-privada do Hospital Regional de Mato Grosso do Sul, reduzindo os riscos associados ao cumprimento das obrigações do poder público, contribuindo para a estabilidade da relação contratual.
20: Os senadores ainda aprovaram um empréstimo para o município de Águas Lindas de Goiás, que será destinado à infraestrutura, saneamento, mobilidade e demais serviços públicos na cidade. Os textos irão à promulgação.
21: A Comissão de Ciência e Tecnologia aprovou o projeto que inclui a cidade digital como novo eixo da Política Nacional de Educação Digital. A proposta prevê ações nas escolas para prevenir riscos no ambiente virtual. O texto também prevê capacitação de professores e apoio às famílias. A proposta segue para a Comissão de Educação, onde será analisada em decisão terminativa. Mais informações com a repórter Patrícia Oliveira.
22: Com foco no uso de tecnologia digitais por crianças e adolescentes, o projeto aprovado prevê que escolas da educação básica promovam estratégias para prevenir o bullying no ambiente virtual, a superexposição e o uso excessivo de telas, além do compartilhamento indevido de dados e imagens e a desinformação. O texto também prevê a formação de professores e gestores, atenção à saúde mental, campanhas sobre direitos e deveres no ambiente digital e orientação às famílias, aspecto destacado pelo senador astronauta Marcos Pontes, do PL de São Paulo.
23: Às vezes o pai ou a mãe, né, ou os dois, chega e fala assim, deixa lá o celular com a criança conectada, mas não faz ideia com quem essa criança está conversando, não faz ideia o que, que ela está vendo.
22: O projeto também estabelece medidas para ampliar a inclusão digital e a educação midiática. A proposta segue para decisão final na Comissão de Educação.
21: Com edição de Paulo Groba e trabalhos técnicos de João Lira, o Jornal do Senado fica por aqui. Acompanhe agora as notícias do Tribunal de Contas da União e da Câmara dos Deputados. Boa noite e um bom fim de semana.
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25: O Tribunal de Contas da União quer ouvir motoristas de todo o país sobre a qualidade dos combustíveis. A consulta faz parte de uma auditoria que avalia a fiscalização da Agência Nacional do Petróleo. Podem participar caminhoneiros, motociclistas, taxistas, motoristas de aplicativo e qualquer pessoa interessada. O questionário pergunta sobre a qualidade dos combustíveis, a fiscalização e o monitoramento realizados pela agência. As respostas vão ajudar o TCU a identificar problemas e auxiliar a auditoria. O objetivo também é melhorar o atendimento às denúncias feitas pelos consumidores. Combustíveis de baixa qualidade podem causar prejuízos aos motoristas, aumentar custos e até comprometer a segurança dos veículos. O questionário pode ser respondido até o dia 10 de setembro. Saiba mais em tcu.gov.br.
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26: Deputados permitem desconto nos salários para pagamento de aluguel.
27: Câmara autoriza porte de arma oficial de justiça e fiscal agropecuário.
26: Plenário garante novas regras para venda e troca de milhas por dinheiro.
28: Boa noite. A Câmara aprovou um projeto que garante o resgate de milhas por dinheiro e a venda para terceiros nos programas de fidelidade. O repórter Antônio Vital acompanhou a votação.
29: O plenário da Câmara aprovou o projeto que garante direitos às pessoas que adquirirem milhas em programas de fidelidade, como a possibilidade de vender o saldo para terceiros. A proposta regulamenta o funcionamento desse tipo de programa e define regras para a venda, transferência e troca de pontos e milhas por dinheiro. De acordo com o projeto apresentado pelo deputado Ricardo Aires, do Republicanos de Tocantins, as empresas que oferecem programas de fidelidade só poderão restringir a venda de milhas pelos clientes se oferecerem uma opção para converter esses pontos diretamente em dinheiro vivo. Se não houver a opção de troca por dinheiro, a empresa fica impedida de bloquear contas, limitar o número de beneficiários ou dificultar a venda ou transferência dos pontos, com exigências como reconhecimento facial ou biometria. Isso vai valer para o resgate de milhas por produtos ou passagens aéreas, por exemplo. De acordo com o autor da proposta, Ricardo Aires, o objetivo é impedir que uma empresa lucre com a venda de pontos e, ao mesmo tempo, crie empecilhos para o cliente resgatar o que comprou. O relator da proposta do plenário, o deputado Paulo Soares, do Podemos de São Paulo, defendeu as medidas. Para ele, as administradoras que vendem pontos ou milhas, que hoje têm valor entre R$ 70 e R$ 80, praticam um monopólio quando dificultam o resgate, a venda ou a conversão de milhas em dinheiro.
0: Um projeto como esse estabelece normas importantíssimas para que o consumidor não seja lesado. São regras claramente colocadas para que nenhum dos lados, na verdade, sejam prejudicados. E o consumidor tenha livre acesso ao que é direito dele, no caso aqui, no que diz respeito às milhas. Muitas vezes elas vêm como um bônus ou como um cashback, mas em outras ocasiões essas milhas são compradas e naturalmente é fundamental que o consumidor tenha pleno direito de distribuir, comercializar, enfim, fazer o uso que bem entender dessas milhas.
29: O projeto que regulamenta o funcionamento de programas de fidelidade e define regras para venda, transferência e troca de pontos e milhas por dinheiro seguiu para análise do Senado. Da Rádio Câmara de Brasília, Antônio Vital.
2: Consumidor.
26: Juarez Costa, do Republicanos de Mato Grosso, apresentou projeto que determina a retenção do pagamento de compras feitas pela internet até o consumidor confirmar o recebimento do produto. O deputado esclarece que a medida busca reduzir prejuízos provocados por fraudes ou por mercadorias não entregues.
28: Juarez Costa explica que o pagamento poderá ficar retido por até 30 dias. De acordo com a proposta, se o consumidor contestar a entrega, o fornecedor terá 10 dias úteis para comprovar o recebimento ou solucionar o problema. Caso contrário, o valor deverá ser devolvido ao comprador.
2: Habitação.
26: A Câmara aprovou projeto que permite desconto no salário para pagamento de aluguel. Entenda na reportagem de Antônio Vital.
29: O plenário da Câmara aprovou o projeto que autoriza desconto diretamente no salário do inquilino para o pagamento do aluguel. O projeto apresentado pelo deputado Júlio Lopes, do PP do Rio de Janeiro, cria possibilidade de consignação em folha de pagamento para aluguéis residenciais. O sistema será parecido com um dos chamados empréstimos consignados, que permitem desconto em folha para pagar financiamentos bancários. De acordo com a proposta, o aluguel consignado vai funcionar como garantia para as locações, o que pode baratear os custos para o locatário. O projeto estabelece um limite de 30% do salário para o pagamento do aluguel e permite que mais de uma pessoa ofereça essa garantia até alcançar o valor do aluguel. Além disso, prevê que o locatário empregado de empresa pública ou privada ficará dispensado da multa contratual se tiver que devolver o imóvel por conta da transferência para outra cidade. No plenário, o relator, deputado Cláudio Cajado, do PP da Bahia, acatou sugestão de mudança apresentada pela deputada Érica Cocai, do PT do Distrito Federal, que retirou do texto a possibilidade de uso do saldo do FGTS para pagamento do aluguel.
3: Consideramos meritória a emenda de plenário apresentada, vez que preserva a finalidade do FGTS, que é assegurar proteção financeira ao trabalhador em situações específicas, reduzindo-se o risco de comprometimento dessa reserva financeira do trabalhador.
29: O projeto que autoriza desconto diretamente no salário do inquilino para o pagamento do aluguel seguiu para análise do Senado. Da Rádio Câmara de Brasília, Antônio Vital.
2: Justiça.
28: Zé Adriano, do PP do Acre, é autor de projeto que cria procedimento para investigar as causas de incidentes graves em obras e serviços de engenharia contratados pelo poder público. Pela proposta, a análise será obrigatória em situações de acidentes com morte, entre outros.
26: Zé Adriano explica que a proposta prevê investigação técnica independente para identificar as causas do problema e evitar novas ocorrências. O texto também prevê a divulgação de relatórios no Portal Nacional de Contratações Públicas, com as recomendações resultantes da apuração.
2: Votação.
28: A Câmara aprovou o porte de armas para oficiais de justiça e fiscais agropecuários. O repórter Marcelo Larcher traz mais detalhes sobre as mudanças propostas na legislação.
4: A Câmara dos Deputados aprovou o projeto que autoriza o porte de armas de fogo para oficiais de justiça e auditores fiscais federais agropecuários. O projeto altera o Estatuto do Desarmamento para incluir essas duas categorias entre aquelas que já têm direito ao porte de arma no país. Hoje, essa autorização já vale para policiais, militares e outras carreiras ligadas à segurança pública. desde que cumpram os requisitos legais, como comprovação de capacidade técnica e aptidão psicológica. Pelo texto aprovado, esses profissionais poderão portar arma de fogo de propriedade própria ou fornecida pelas instituições, inclusive fora do horário de serviço, com validade em todo o território nacional, conforme as regras previstas em lei. Outro ponto do projeto é a atualização de regras relacionadas à idade mínima para aquisição de armas. A proibição para menores de 25 anos continua valendo, com exceção das categorias que têm autorização legal para o porte, incluindo agora os oficiais de justiça e os auditores fiscais agropecuários. Relator da proposta, o deputado Jonas Donizete, do PSB de São Paulo, argumentou que a medida reconhece o risco enfrentado por esses profissionais no exercício das funções. Segundo ele, oficiais de justiça e auditores fiscais atuam diretamente na execução de decisões judiciais e em atividades de fiscalização, muitas vezes em situação de tensão e exposição a ameaças. No plenário, o relator foi o deputado Coronel Meira, do PL de Pernambuco. Ele justificou a necessidade de porte de arma para oficiais de justiça.
5: O oficial de justiça exerce, sim, uma atividade marcada pelo risco. É o oficial de justiça que sai dos fóruns dos tribunais para fazer com que a decisão judicial chegue às ruas, às residências, às empresas e tantas vezes aos locais de conflito. É ele quem cumpre mandados de prisão, medidas protetivas de urgência, ordens de busca e apreensão, reintegrações de posse, afastamentos do lar, em situação que podem envolver tensão, resistência, violência e risco concreto à própria vida.
4: O projeto que autoriza o porte de arma para oficiais de justiça e auditores fiscais federais agropecuários seguiu para análise do Senado. Da Rádio Câmara de Brasília, com informações de Daniele Lessa e Antônio Vital, Marcelo Larcher.
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7: Segurança Pública.
8: Júnior Ferrari, do PSD do Pará, é autor de projeto que altera a Lei Maria da Penha para obrigar o agressor a ressarcir os custos com o uso da tornozeleira eletrônica. Pela proposta, os valores arrecadados serão destinados a fundos de combate à violência contra a mulher.
28: Júnior Ferrari argumenta que o custo médio mensal de monitoramento de cada tornozeleira varia entre R$ 200 e R$ 300, pagos integralmente pelo Estado. Ele salienta que a cobrança do agressor não será condição para aplicar a medida protetiva.
8: Júlio Arcoverde, do PP do Piauí, é favorável à redução da maioridade penal de 18 para 16 anos. Ele defende ainda a responsabilização de adolescentes entre 12 e 16 anos que pratiquem crimes com violência ou grave ameaça, crimes hediondos e crimes contra a vida.
28: Júlio Arcoverde argumenta que a medida endurece a punição de adolescentes envolvidos em crimes graves e reduz o uso de menores por organizações criminosas. Ele acredita que a proposta adequa a legislação à gravidade desses delitos e amplia a proteção da sociedade.
7: Comissões.
8: A comissão que analisa a redução da maioridade penal iniciou seus trabalhos sob questionamento de inconstitucionalidade. O repórter José Carlos Oliveira nos traz os argumentos.
9: O deputado Aloísio Mendes, do Republicanos do Maranhão, foi eleito presidente da Comissão Especial da Câmara dos Deputados sobre redução da maioridade penal. Os parlamentares vão analisar três propostas de emenda à Constituição que tratam de plena maioridade civil e penal aos 16 anos de idade, redução excepcional da maioridade penal em casos de crimes hediondos e de extrema crueldade e redução geral da maioridade penal para 16 anos, com previsão de que adolescentes entre 12 e 16 anos respondam criminalmente por crimes cometidos com violência ou grave ameaça, crimes hediondos e crimes contra a vida. Aloysio Mendes escolheu como relator o deputado Mendonça Filho, do PL de Pernambuco, que afirmou o foco na construção de uma proposta tecnicamente estruturada nas boas práticas internacionais e moralmente à altura da dor das vítimas e seus familiares.
10: A unificação das PECs que tratam do tema nos permite fazer uma discussão aprofundada sobre como constituir e futuramente regulamentar um sistema prisional juvenil no país, modernizado o sistema de justiça criminal brasileiro para dar uma resposta civilizada à demanda social por justiça.
9: Mendonça Filho apresentou um plano de trabalho para buscar, entre outros pontos, o diagnóstico sobre a promoção da justiça às vítimas, o dimensionamento do impacto civil e o estudo da viabilidade institucional da medida. As audiências na Câmara, os seminários nas 5 regiões do país e as reuniões técnicas com especialistas e entidades vão se basear em 5 eixos temáticos: constitucionalidade, direitos humanos e tratados internacionais, segurança pública, crime organizado e dissuasão penal, infraestrutura e gestão dos sistemas prisional e socioeducativo, impactos jurídicos e legitimidade de eventual referendo popular sobre o tema nas eleições municipais de 2028. Os canais de interação da Câmara com a população, como o E-Democracia, também serão usados para recebimento de perguntas e contribuições por escrito. O relator apresentou um cronograma até a votação da proposta.
10: O debate vai evoluir, certamente numa velocidade reduzida no período eleitoral, mas passada a eleição nós teremos a oportunidade de aprofundar as discussões para que, na minha intenção, até dezembro, tenhamos a votação dessa matéria na comissão especial e no plenário da casa.
9: A redução da maioridade penal é tema polêmico na sociedade, com forte oposição, principalmente de entidades ligadas a direitos humanos. Antes do início dos trabalhos, o deputado Tarcísio Mota, do PSOL do Rio de Janeiro, apresentou questão de ordem para tentar barrar a instalação da comissão. Depois, utilizou o mesmo instrumento para apontar nulidades e inconstitucionalidades do tema. Também citou jurisprudência do Supremo Tribunal Federal, desrespeito a tratados internacionais e risco de transferência de adolescente do sistema socioeducativo para o falido e superlotado sistema prisional comum.
11: A inimputabilidade penal até os 18 anos, assegurada pelo artigo 228 da Constituição Federal, constitui um direito individual do cidadão em desenvolvimento. O artigo 60 da Carta Magna proíbe terminantemente a deliberação de qualquer proposta de emenda tendente a abolir, entre aspas, direitos e garantias individuais. A instalação de uma comissão destinada a suprimir direitos fundamentais em meio a um período de funcionamento prioritariamente remoto dessa casa configura grave cerceamento democrático.
9: O presidente da comissão, Aloysio Mendes, contestou.
12: Os pontos levantados por Vossa Excelência já foram vencidos na CCJ com relação à dissimilibilidade desse assunto e com relação à votação remota, existem precedentes na casa e hoje o plenário da Câmara está funcionando de forma remota e a comissão segue mesmo o caminho.
9: A comissão é formada por 38 titulares e igual número de suplentes. Os deputados Guilherme Derrite, do PP de São Paulo, Benes Leocádio, do União do Rio Grande do Norte e Sargento Faul, do PL do Paraná, foram eleitos para as 3 vice-presidências. Da Rádio Câmara de Brasília, José Carlos Oliveira.
13: Trabalho.
28: Ercílio Coelho Diniz, do MDB de Minas Gerais, propõe a criação do Programa Nacional de Retorno Profissional da Mulher 50+. A iniciativa busca facilitar a reinserção no mercado de trabalho de mulheres com mais de 50 anos que tenham ficado afastadas por pelo menos 2 anos.
26: Ercílio Coelho Diniz alega que essas mulheres enfrentam uma dupla barreira ao tentar voltar ao emprego: o preconceito relacionado à idade e à interrupção da carreira. Para ele, o programa valoriza a experiência dessas profissionais e reduz desigualdades de gênero e de idade.
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13: Economia.
28: O Congresso Nacional instalou a comissão que vai analisar a medida provisória que reduz a chamada taxa das blusinhas. A repórter Maria Neves acompanhou.
1: Deputados e senadores instalaram comissão especial para analisar a medida provisória que trata da chamada taxa das blusinhas. Apresentada pelo governo em maio, a proposta reduz a zero a alíquota do imposto de importação de produtos que custem até 50 dólares dos Estados Unidos, taxa que atualmente é de 20%. Se não for votada até 8 de setembro, a MP perde a validade. O presidente da Câmara, deputado Hugo Mota, adiantou que irá discutir o assunto com o Colégio de Líderes e o presidente do Senado, Davi Alcolumbre, para votar a proposta nas próximas semanas.
13: Para que essa taxação não volte, é necessário que o Congresso Nacional se debruce sobre esse tema nas próximas semanas e eu irei tratar disso no Colégio de Líderes, bem como também com o presidente do Senado, o senador Davi, sobre o que nós iremos fazer juntos, já que é uma comissão mista que depende da participação das duas casas.
1: Para presidir a comissão, deputados e senadores elegeram o deputado Dorinaldo Malafaia, do PDT do Amapá. O vice-presidente será o senador Randolfe Rodrigues, do PT do Amapá, e o relator escolhido foi o senador Eduardo Gomes, do PL do Tocantins. Além de zerar o imposto de importação de produtos de até 50 dólares, a medida provisória reduz a alíquota do tributo de compras internacionais com valores entre 50 dólares e 3 mil dólares para 30%. Até a edição da MP, a alíquota era de 60%. Na justificativa da proposta, o governo sustenta que a medida visa simplificar a tributação e incentivar a adesão dos importadores a programas de regularidade fiscal. A tributação das compras internacionais de baixo valor foi criada no Brasil por meio de uma lei de 2024 que vigorou até a edição da medida provisória em maio. Antes da lei, um decreto de 1980 isentava essas compras do imposto de importação. Da Rádio Câmara de Brasília, Maria Neves.
15: Esporte.
16: O Wellington Roberto, do PSD da Paraíba, é um dos autores de PEC que concede imunidade de impostos a entidades esportivas sem fins lucrativos. O texto impede a cobrança sobre patrimônio, renda e serviços das organizações que cumprirem as exigências do Código Tributário Nacional.
17: O Wellington Roberto ressalta que o benefício será restrito a entidades certificadas dos setores olímpico, paralímpico, clubístico ou educacional. Ele afirma que a proposta busca ampliar os recursos disponíveis para formação de atletas e manutenção de projetos esportivos com finalidade social.
16: João Carlos Bacelar, do PL da Bahia, também assina a proposta de emenda à Constituição que pretende incluir as entidades esportivas sem fins lucrativos entre as instituições com imunidade tributária. O objetivo, segundo ele, é equipará-las às áreas de educação e assistência social.
17: João Carlos Bacelar justifica que a medida fortalece o esporte como política pública e garante mais segurança financeira às entidades esportivas certificadas. O deputado diz ainda que o texto mantém a exigência de cumprimento dos requisitos legais para acesso à imunidade.
15: Educação.
16: André Fufuca, do PP do Maranhão, defende a criação de um incentivo educacional no programa Bolsa Atleta. Proposta nesse sentido prevê um adicional de 10% no benefício para atletas que comprovem matrícula e frequência regular em instituição de ensino.
17: Relator da matéria na Comissão de Esporte, André Fufuca avalia que a medida estimula a continuidade dos estudos sem afetar a categoria estudantil, que já exige matrícula como requisito. O deputado acredita que a iniciativa amplia as oportunidades dos atletas após o fim da carreira esportiva.
16: Termina agora o Jornal Câmara dos Deputados, produzido pela Rádio Câmara, com trabalhos técnicos de Wellington Teles, apresentação de Márcio Aquilissardi e Tércia Guimarães. Boa noite para você.
17: A Voz do Brasil volta na segunda-feira. Boa noite e bom final de semana.
15: Você ouviu a Voz do Brasil. Boa noite.

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0: 1977. Em algum ponto da Amazônia, um pescador recolhe as suas redes. Uma professora prepara aula em uma comunidade ribeirinha. Um seringueiro caminha pela mata, todos separados por rios, por dias de viagem, por centenas de quilômetros. Mas algo estava prestes a aproximá-los. Uma nova voz nascia para atravessar a floresta.
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0: Dia 1º de setembro de 1977, entrava no ar a Rádio Nacional da Amazônia. O objetivo era ambicioso: levar informação, educação, cultura e integração nacional aos lugares mais distantes do Brasil, onde até então chegavam apenas emissoras estrangeiras.
1: A inauguração foi tratada como um acontecimento estratégico para o país. Na cerimônia de lançamento, o então presidente Ernesto Geisel resumiu o significado daquela nova emissora.
2: Hoje, um novo e importante projeto é inaugurado. A Rádio Brás inicia sua transmissão para a Amazônia através da onda curta da Rádio Nacional de Brasília. A partir de agora, os compatriotas que aí habitam terão condições de ouvir pelo rádio a nossa língua, a nossa música, de estar em dia com o que acontece no país. E assim, de se sentirem mais próximos de seus irmãos brasileiros e mais integrados com os altos interesses e anseios nacionais.
0: Estávamos em plena ditadura civil-militar. E para o regime, como fica claro no discurso de Geisel, a nova emissora cumpria uma função de integração nacional. A antena, erguida em Brasília, apontava para uma região maior que muitos países. Uma área onde estradas eram raras, mas os rádios estavam presentes. Como conta Otávio Pierante, conselheiro da Anatel e pesquisador do tema.
3: O parque tinha que ser inaugurado antes do fim do governo Médici. Né? O Brasil vivia uma ditadura militar e o Parque Nacional do Rodeador seria também uma peça de propaganda e um elemento importante no que a ditadura militar chamava de radiações alienígenas, ou seja, transmissões feitas por países do leste europeu e de Cuba, principalmente, que poderiam vir a convencer a população brasileira, a sociedade brasileira, sobre os benefícios do comunismo. Então, o Parque do Rodeador em ondas curtas tinha esse papel de resistir a essa aproximação dessas emissoras.
1: Mas, para além das razões que motivaram sua criação, a emissora rapidamente encontrou um caminho próprio.
0: Não era apenas uma emissora. Era uma ponte entre comunidades isoladas e o restante do país, entre a floresta e a capital, entre brasileiros que nunca haviam se visto. E é aí, nessa interação cada vez mais próxima, que a Rádio Nacional da Amazônia vai crescer muito além dos objetivos inicialmente desenhados para ela pelo governo militar.
1: Entre as primeiras vozes da Rádio Nacional da Amazônia estava a da locutora Márcia Ferreira, apresentadora do Alfabeto Musical. Mas foi no Cantiga de Toda Gente que ela transformou a música em uma ponte entre diferentes regiões do país. A cada programa apresentava o folclore, as tradições e as histórias escondidas por trás das canções, revelando a diversidade cultural brasileira para ouvintes espalhados por toda a Amazônia Legal.
4: Olá, amigos de toda a Amazônia Legal. Estamos de volta para apresentar mais um programa Cantigas de Toda a Gente. Hoje vamos falar sobre cantos e ritmos das tribos do Xingu. Vamos começar com a cantiga das crianças. Os meninos cantam em coro nos seus dias de folguedo, ao contrário dos cantos e músicas dos adultos, invocativos e sérios. A cantoria das crianças é apenas manifestação de contentamento. Esta é a Nacional de Brasília, uma emissora Radiobras, programação da Amazônia. Estamos apresentando cantigas de toda a gente.
0: E logo começaram a chegar as cartas, milhares delas. Mensagens vindas de barcos, de aldeias, de pequenas cidades, de comunidades escondidas na imensidão verde.
1: Entre as primeiras correspondências recebidas pela emissora estava a carta de Edson Paiva. Nela, além de celebrar o nascimento da Rádio Nacional da Amazônia, ele já fazia sugestões para a programação. Era o início de um diálogo que atravessaria décadas.
5: Ouvi ontem emocionada a palavra de Sua Excelência, o senhor General Ernesto Geisel, nosso muito querido presidente, na abertura da programação de sua emissora para a Amazônia. Tal evento é realmente digno de louvores e aplausos por se tratar, acima de tudo, de uma iniciativa que nos dará a oportunidade de sermos um Brasil bem brasileiro. Sugiro a transmissão dos programas e jornadas esportivas da Rádio Nacional do Rio, pois somente assim ficaremos por dentro do que acontece no nosso esporte e transmissão de mensagens religiosas. Pois no mundo atual é de suma importância ouvirmos uma palavra amiga a nos falar das verdades espirituais.
1: Naquele primeiro dia, ninguém imaginava, mas aquela voz lançada pelas ondas curtas se transformaria em companhia, em serviço, em memória. E para muitos brasileiros, em família. A gente te conta mais nos próximos episódios.
0: Este episódio usou áudios do acervo da Empresa Brasil de Comunicação. A simulação da voz do presidente Geisel foi feita por Mário Sartorello e a voz da simulação de Edson Ribeiro Paiva foi feita por Gabriel Brum.
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0: Ô, compadre, comadre, estamos chegando aqui no Clube do Caipirão, defendendo as tradições culturais de nossa terra com grandes sucessos do nosso cancioneiro. Muita música, alegria pra você, que é o melhor ouvinte do mundo. Vamos que vamos!
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0: A sonoplastia do meu irmão, companheiro Zé Luquinha, assessoria e produção da Dona Juju. Juntos nós vamos reviver um passado tão vivo e presente na história e na memória de cada um de nós amantes da música sertaneja. Com a proteção de Deus, estamos chegando!

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1: Opa, que maravilha, como é bom estar contigo em mais uma manhã sertaneja aqui no Clube do Caipirão, abrindo o baú da música sertaneja. A Juju foi ajeitar um cafezinho pra nós, já já tem um cafezão cabeceira, o Luquinha tá ali separando mais umas modas, daqui a pouquinho tem humor caipira, ainda hoje tem histórias e canções da música sertaneja e o sucesso por aqui não para.
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1: Coração apaixonado, nome da moda, vamos ouvir com Silveira e Barrinha.

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1: Um ótimo domingo pra você, bom dia!

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1: Uma excelente manhã pra você. Bom dia.
2: Bom dia pra vocês tudo.
1: E vamos tomar aquele cafezão cremoso, sustançoso, à moda dos tropeiros, no sistema do caipira. Um golinho só, Juju. Aí, ó, cafezinho é sempre bem-vindo, hein? Essa aqui é muito pedida na programação.

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1: É o nosso Clube do Caipirão abrindo o baú da música sertaneja. Muita moda boa tem pra gente ouvir aqui na programação. Lembrando que o nosso programa é cultural e tem o apoio de alguns parceiros que acreditam no nosso projeto e procuram, de uma forma ou de outra, estar contribuindo para que mantenhamos vivo a cultura caipira e a moda sertaneja aqui através do rádio, tá joia?
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1: Nosso Clube do Caipirão está no ar desde 2008, defendendo a viola, a cultura, as tradições de nossa terra, sempre mantendo firme o melhor do nosso cancioneiro rural e da música tradicional, trazendo desde as raridades, as pioneiras da nossa canção, até mesmo as músicas mais novas, mas sempre dentro do estilão, do sertanejo raiz, tradicional e romântico. 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
1: Já já tem mais moda.
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1: E agora vamos com o Momento Saúde com Edelson Moura.
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13: É o Clube do Caipirão, defendendo a viola caipira, as tradições de nossa terra. Bom dia pra você que tá chegando agora, você que já vem com a gente, seja muito bem-vindo. Tem muita moda boa pra gente ouvir.
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13: Abrindo o baú, vamos ouvir do Irmã Celeste cantando.

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2: E vamos preservar o nosso meio ambiente, dicas e orientações com nosso amigo Wilson Sartori.
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2: Valeu, Wilson Sartori, pelas dicas. É isso aí, vamos cuidar do meio em que vivemos, vamos cuidar do nosso meio ambiente.
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2: Aqui é muita moda e pouca prosa. Toca mais uma, Luquinha.

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12: Já estamos de volta com o Clube do Caipirão, maior programa sertanejo raiz do rádio.
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